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0: Senhora Jane, ela sabe mexer, abre a Roda Morena, Roda de Samba e Beco do Amor 2, tocando pra você na sua Rádio Araranguá 95.5 FM. E depois do nosso intervalo, vamos de Cor do Som, Abre a Porta.
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0: Borges, Paisagem na Janela, tocando pra você na sua Rádio Araranguá 95.5 FM. E depois do nosso intervalo, vamos de Viva Voz, Tô Voltando.
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0: Vanessa Rangel, Palpite, tocando pra você na sua Rádio Aranaguá 95.5 FM. E depois do nosso intervalo, vamos de Dominguinhos, Quero um Chamego.
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0: Patrícia Marques, Quando Chove, tocando pra você na sua Rádio Araranguá 95.5 FM. E depois do nosso intervalo, vamos de Secos e Molhados, Rosa de Hiroshima.
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0: Sérgio Mendes, tocando pra você na sua Rádio Araranguá 95.5 FM. E depois do nosso intervalo, vamos de Miúcha e Antônio Carlos Jobim. Vai levando!
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0: Chico César, Como Eu Quero, tocando pra você na sua Rádio Araranguá, 95.5 FM. E com isso eu me despeço por aqui. Muito obrigado a todos que ficaram até agora comigo. E até a próxima. Valeu, falou!
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Rádio Araranguá e a hora certa, 19h19.

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0: Que alegria estar aqui com você essa noite. Que coisa linda, gente! Essa menina canta demais!
1: Parabéns, prazer muito grande, viu?
2: Coisa mais linda, cenário lindo. Gostei desse trailer aqui. Pode levar embora esse trailer?
1: Tô desse jeito também.
2: Vai fazer parte da turnê?
1: Acho que eu vou acabar levando pra mim.
2: Vai fazer parte da turnê?
1: Eu vou ter que levar. Eu falei, gente, agora não tem que levar tudo. Tem que levar essa parede, esse trem, tudo. Coisa mais linda do mundo.
2: Bom demais. Parabéns. Que Deus abençoe. Muito sucesso na Ana. Que Deus abençoe você muito mais.
1: Amém. Obrigada pela participação de vocês. Valeu, Fernando
0: Obrigado.
1: Sorocaba.
0: Mas eu acho que o mais importante, você tem que levar essa galera aqui com você.
1: Eu acho. Não, mas esse aqui eu me entendo. Deixa com eles que esse aqui eu me entendo.
0: Obrigado, galera.
1: Valeu, Fernando Sorocaba.
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Valeu, galera! Agora eu quero prestar homenagem a todos os campeiros, aquela moçada que gosta de um bom cavalo, Bagual Corcoviador em Pombal!

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1: 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Que Nossa Senhora nos proteja, que está começando a festa do Gaúcho.

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1: Prezados fãs e amigos, queridos ouvintes, saudações serranas. Hoje, mais uma vez, faremos um programa especial devotado às comemorações farroupilhas, tão importantes historicamente para os gaúchos e catarinenses que vivenciam e preservam as nossas tradições. Meu grande abraço à gauchada do Brasil, também com muito respeito, minha calorosa saudação e abraço aos demais ouvintes que nos prestigiam na sintonia desta que é a sua emissora favorita, sua rádio do coração. Como esta é uma edição especial, como disse, trarei nuances da história do nosso Rio Grande e especificamente da Revolução Farroupilha, ou o decênio Farroupilha, como muitos se referem. Meu amigo Ganso e eu iremos brindá-los com muitas músicas de nossas gravações e, por ser este um programa especial, não teremos um momento nobre. 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
1: Agora vem a boa música a quem nos está dando o prestígio da audiência. Primeiramente, rodaremos Eu de a Cavalo e depois a clássica Novas Andanças. Vai lá, Ganso!

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1: Ouvimos do Everson Maré, Eu de a Cavalo, e em seguida, de minha autoria, Edson Dutra, Novas Andanças. Teremos agora um pequeno intervalo e logo estaremos de volta com a sequência desta edição, por certo, contando com a agradável companhia de todos vocês, ligadinhos aí conosco. Até já, prestigiados amigos, gaúchos e ouvintes que estão espalhados por todo o Brasil.
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0: De volta à agradável companhia de todos vocês, queridos ouvintes, com o programa Encontro com os Serranos. 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
0: 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De volta com o nosso encontro, hoje um programa especial dedicado à história do Rio Grande, notadamente à Revolução Farroupilha, da qual nós, tradicionalistas, tanto falamos e tanto festejamos. Pesquisas feitas por Marcos Emílio Ekman Faber nos trazem as informações. A Revolução Farroupilha, 1835-1845. A Revolução Farroupilha foi a mais longa guerra civil da história brasileira, durando, como disse, de 1835 até 1845. Foram 10 anos de batalhas entre imperialistas e republicanos. Os primeiros defendiam a manutenção do império e os segundos lutavam pela proclamação da República Brasileira. Mas será que a Revolução Farroupilha realmente foi revolução? Ou apenas mais uma entre tantas rebeliões que ocorreram nesse período? Por que a Revolução Farroupilha aconteceu? No final do século XVIII, os ideais iluministas e liberais eram apresentados ao mundo. Na Europa, a burguesia chegava ao poder após a Revolução Francesa. E na América, os norte-americanos conheciam a independência após uma longa guerra civil. Os iluministas e os revolucionários franceses defendiam a liberdade e a igualdade de todos perante a lei, a livre iniciativa e o direito à propriedade privada. Quando essas ideias chegaram ao Brasil, no início do século XIX, a monarquia brasileira passou a ser vista como um atraso ao desenvolvimento econômico do país, principalmente pela burguesia que se formava. Devido a isso, diversas revoltas, denominadas de rebeliões regenciais, estouraram em todo o país. No Rio Grande do Sul iniciava a Revolução Farroupilha. Posto isso, vamos rodar 2 músicas e daqui a pouquinho prosseguimos nesses nacos de história da nossa Revolução Farroupilha. Rodo para vocês agora, com o apoio do meu colega Ganso, De Chão Batido e depois Ginete de Fronteira. Vai lá, Ganso!

0: rodamos do João Alberto Preto, do Agnoleto e do Pedro Neves, De Chão Batido. E de minha autoria, Edson Dutra e Arabi Rodrigues, na gravação original, Ginete de Fronteira. Breve intervalo e já voltaremos com esse programa especial sobre a Revolução Farroupilha. Até já, meus ouvintes.
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Regressando com o nosso encontro, a agradabilíssima companhia dos nossos fãs e amigos, por essa que é a sua rádio favorita, sua rádio do coração. 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
1: Aqui no Encontro com os Serranos, um programa especial sobre a Revolução Farroupilha. Como começou a Revolução? As ideias de autonomia e federalismo encantam ou encantaram a elite brasileira e ganharam força ao natural na província do Rio Grande do Sul, província de São Pedro, como era conhecida. A distância do poder central, a condição de produtor de alimentos, os elevados impostos pagos ao Império e a recente vivência de guerras impulsionaram o Estado gaúcho, ou a província, como queiram, a não aceitar a submissão que lhe era imposta. Para piorar, o governo central resolveu baixar o imposto sobre a importação de charque estrangeiro, medida que afetava diretamente as oligarquias gaúchas, já que na época o Rio Grande do Sul era um grande produtor desse item. Isso, somado ao fato da elite rural gaúcha estar cansada dos desmandos do centro do país e do descaso político com o Estado, decidiu se rebelar contra o Império. Esses são os motivos, os maiores motivos. Vamos rodar agora mais duas músicas para vocês. Galpão do Brasil e Gineteadas Gaúchas. Vai lá, amigo Ganso!

0: rodamos para vocês o shot Galpão do Brasil, de minha autoria e de João Alberto Preto, e depois, de minha autoria e de João Francisco Becker, Gineteadas Gaúchas. Breve pausa e logo, logo voltaremos com a sequência desse programa especial dedicado aos feitos farroupilhas, a nossa Revolução Farroupilha, a memória de tantos heróis gaúchos, rio-grandenses que deram sua vida pela liberdade. Até já, meus ouvintes.
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14: De volta com o nosso encontro sobre o prestígio da companhia de todos os nossos queridos ouvintes. 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
14: 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Regressando com um programa especial dedicado à epopeia Farroupilha, falo agora da Revolução. No dia 20 de setembro de 1835, tropas farroupilhas marcham sobre Porto Alegre, tomando o poder da cidade. No dia seguinte, Bento Gonçalves, líder do Levante, entrou triunfante na capital. Bento deu posse ao vice-presidente da província, Marciano Ribeiro, e acalmou a população declarando: em nossas mãos a oliveira substitui a espada. Alguns dias depois, praticamente todo o estado estava em mãos farroupilhas. Somente as cidades de Rio Pardo, São Gabriel e Rio Grande ficaram em poder do Império. No dia 15 de julho de 1836, os imperialistas reconquistaram Porto Alegre. Bento Gonçalves, líder dos farrapos, tentou a reconquista da capital, mas foi frustrado após 3 horas de luta. A perda de Porto Alegre foi uma derrota decisiva, pois a capital nunca seria reconquistada pelos revolucionários. Em 9 de setembro de 1836, ocorreu a primeira grande batalha. Antônio de Souza Neto, a figura mais respeitada das forças farroupilhas depois de Bento Gonçalves, venceu as tropas imperialistas na Batalha do Seival. A vitória foi tão entusiasmante que Neto, instigado pelos republicanos radicais, proclamou a República Rio-Grandense. A decisão emancipava o estado gaúcho do restante do Brasil. A medida deu novos rumos ao Levante, configurando o caráter revolucionário do movimento farroupilha. Vamos brindá-los com mais músicas agora, meus ouvintes. Chegando o bugio Flor de Fandangueiro e depois a vaneira Festeiro Tipo Bicho. Vai lá, amigo Ganso.

0: passamos a vocês, do Daniel Rack, o bugio Flor de Fandangueiro. Depois de minha autoria, Edson Dutra, de João Sampaio e Diego Miller, Festeiro Tipo Bicho. Mais uma pequena pausa e prosseguiremos com o programa especial dedicado aos feitos farroupilhas. Até já, queridos e prestigiados ouvintes.
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0: O programa Encontro com Serranos volta à audiência de todos que nos prestigiam com essa amável sintonia. 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
0: Regressando com o programa, hoje em edição especial, prestigiando aí os feitos Farroupilhas, sempre como é de praxe, nós estamos trazendo nuances da história, comentando sobre esses feitos e reverenciando os nossos grandes heróis. Vou repassar-lhes o discurso de Antônio de Souza Neto ao proclamar a República. Nós que compomos a primeira brigada do Exército Liberal, devemos ser os primeiros a proclamar como proclamamos a independência dessa província, a qual fica desligada das demais do Império e forma um Estado livre e independente, com o título de República Rio-Grandense, e cujo manifesto às nações civilizadas se fará oportunamente. Gritemos pela primeira vez: viva a República Rio-Grandense, viva a independência, viva o Exército Republicano Rio-Grandense. Este foi o discurso de Antônio Souza Neto, que, ao proclamar a República Rio-Grandense, deu esses vivas todos e realmente impingiu nos homens aqui do Sul o seu grito de liberdade mais flamante. Prossigo ainda neste bloco descrevendo duas palavras que são importantíssimas no nosso contexto histórico. Primeiramente sobre a palavra gaúcho e depois sobre a expressão farroupilha. A palavra gaúcho inicialmente designava os ladrões de gado e os malfeitores, os homens sem lei e sem rei. Eram os guaxos, que significava órfão, e se refere aos filhos de índia com o branco espanhol ou português. Somente em meados do século XIX, o termo deixou de ser depreciativo. A expressão farroupilha era um termo depreciativo que os imperialistas utilizavam para se referir aos soldados gaúchos. Literalmente, farroupilha fazia referência às roupas esfarrapadas que os revolucionários usavam. E agora, mais músicas a vocês, meus prezados ouvintes. Roda aí, amigo Ganso, Santuário Galponeiro e Sonho de Bugio.

0: Rodamos para vocês no Encontro com os Serranos, edição especial Farroupilha, do Chezico e do Pedro Neves, Santuário Galponeiro, e depois do João Francisco Becker e de minha autoria, Edson Dutra, Sonho de Bugio. Breve intervalo e logo a sequência do programa. Até já, meus prezadíssimos ouvintes.
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26: Voltando à agradável companhia dos nossos fãs e amigos com o programa Encontro com os Serranos. 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
26: Regressando com o programa Encontro com os Serranos e edição especial, focalizando a Revolução Farroupilha. Vou discorrer agora sobre o Tratado de Poncho Verde, assinado em Dom Pedrito. Em 1º de março de 1845, os imperialistas, liderados por o Duque de Caxias, e os republicanos farroupilhas assinam um tratado de paz, o Tratado de Poncho Verde. Oficialmente a guerra está terminada, ou a revolução estaria terminada. Então, foi um marco da paz. Eu tive a oportunidade, meus caros ouvintes, de visitar esse monumento à paz lá no Poncho Verde, um certo distrito de Dom Pedrito. Lá tem um busto à paz, muito interessante mesmo de ser visto e comprovado, saber que ali em 1845 foi assinado o Tratado de Paz entre os republicanos farroupilhas e os imperialistas. É emocionante, chega-se lá e pelo gauchismo que afora em todos nós, dá um arrepio, dá uma emoção muito grande. Confesso a vocês que eu senti isso quando passei por lá. Vou ressaltar agora, ainda nesse bloco, principais pontos assinados no Tratado de Poncho Verde. O Império pagaria as dívidas do governo republicano. Os oficiais republicanos seriam incorporados ao Exército Brasileiro. Eram declarados livres todos os escravos que haviam lutado nas tropas republicanas. Seriam devolvidos todos os prisioneiros de guerra. Foram elevadas as taxas alfandegárias para importação do charque estrangeiro, o que favoreceu o comércio do charque gaúcho. Pós-guerra, Antônio de Souza Neto mudou-se para o Uruguai. Davi Canabarro luta ao lado das forças brasileiras na Guerra do Paraguai. Após deixar o Rio Grande do Sul, Giuseppe Garibaldi voltou à Itália, onde foi um dos grandes heróis da unificação daquele país. Bento Gonçalves morre 2 anos após a Revolução Farroupilha. Agora reporto-me à conclusão. A assinatura do Tratado de Poncho Verde trouxe benefícios para ambos os lados. Por isso, não podemos afirmar que os farroupilhas venceram a guerra. Por outro lado, também não podemos dizer que fomos derrotados. A verdade é que os dois lados alcançaram parte de seus objetivos. Se o Império Brasileiro não perdeu sua importante província fronteiriça, os farrapos também lucravam com o aumento do imposto sobre o charque importado. Entretanto, o mais importante e polêmico sobre o final da Guerra dos Farrapos está na discussão que envolve o seu desfecho. Afinal, podemos afirmar que a Revolução Farroupilha foi um sucesso? Pergunta-se. Pois o que tornava a Guerra dos Farrapos diferente das outras rebeliões regenciais que ocorreram na mesma época foi o seu caráter revolucionário, isto é, o rompimento com o Império e a luta pela República e pela abolição da escravatura, fatores que tornavam o Levante Gaúcho uma revolução. Contudo, quanto a este caráter revolucionário, os farroupilhas não obtiveram sucesso, pois o Brasil manteve-se como uma monarquia e o Rio Grande do Sul voltou à condição de província brasileira. Mas o pior de tudo foi que a escravidão foi mantida. Mesmo os que haviam lutado na guerra, poucos deles foram os que mantiveram a sua liberdade após a declaração de paz. Infelizmente, digo eu. Vamos agora trazer mais música a todos vocês, queridos fãs e amigos. Rodaremos Canto Alegretense e depois essa clássica Bandeira dos Fortes. Vai lá, Ganso!

Rodamos para vocês do Antônio Augusto e do Bagre Fagundes, Canto Alegretense. E depois de minha autoria, Edson Dutra, Bandeira dos Fortes. E assim, meus queridos e nobres ouvintes, estamos por concluir mais essa edição especial do nosso encontro semanal. Renovo meu agradecimento pela audiência de todos. Agradeço

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0: E até a semana que vem, quando com a graça do grande arquiteto Universo, deveremos estar com vocês por essa querida emissora, no prestígio da cultura, da nossa tradição, preservada com amor, com respeito à cidadania e à liberdade. Viva a pátria! Viva o Rio Grande de todos nós. Até lá, queridos fãs e amigos dos serranos.
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0: Oremos. Eleve a Deus a tua oração, por quem você reza esta Eucaristia. Sétimo dia de falecimento de Sebastiana de Abreu Ramos, peçamos a graça, a luz eterna, aos familiares todo consolo e esperança, as intenções desta missa, a oração do teu coração, pela nossa santificação. Ó Deus, que resumisses toda a sagrada lei no amor a vós e ao próximo, concedei-nos que, observando os vossos mandamentos, mereçamos chegar à vida eterna. Por nosso Senhor Jesus Cristo, vosso Filho, que é Deus, convosco vive e reina, na unidade do Espírito Santo, por todos os séculos dos séculos. Quero assentar-se para ouvir a palavra do Senhor.
1: Leitura do profeta Isaías. Buscai o Senhor enquanto pode ser achado. Invocai-o enquanto ele está perto. Abandone o ímpio seu caminho e o homem justo suas maquinações. Volte para o Senhor, que terá piedade dele. Volte para o nosso Deus, que é generoso no perdão. Meus pensamentos não são os vossos pensamentos, e vossos caminhos não são os meus caminhos, diz o Senhor. Estão meus caminhos tão acima dos vossos caminhos, e meus pensamentos acima dos vossos pensamentos, quanto está o céu acima da terra. Palavra do Senhor.

todos os dias haverei de bendizer-vos, hei de louvar o vosso nome para sempre. Grande é o Senhor e muito digno de louvores, e ninguém pode medir sua grandeza.

Misericórdia e perdão é o Senhor. Ele é amor, é paciência, é compaixão. O Senhor é muito bom para com todos. Sua ternura abraça toda criatura.

É justo o Senhor em seus caminhos. É santo em toda obra que ele faz. Ele está perto da pessoa que o invoca, de todo aquele que o invoca lealmente.

0: Leitura da carta de São Paulo aos Filipenses. Irmãos, Cristo vai ser glorificado no meu corpo, seja pela minha vida, seja pela minha morte. Pois, para mim, o viver é Cristo e o morrer é lucro. Entretanto, se o viver na carne significa que meu trabalho será frutuoso, neste caso, não sei o que escolher. Sinto-me atraído para os dois lados. Tenho o desejo de partir para estar com Cristo, o que para mim seria de longe o melhor, mas para vós é mais necessário que eu continue minha vida neste mundo. Só uma coisa importa: vivei à altura do Evangelho de Cristo. Palavra do Senhor.
1: Graças a Deus.

0: O Senhor esteja convosco.
1: Ele está no meio de nós.
0: Proclamação do Evangelho de Jesus Cristo segundo Mateus. Naquele tempo Jesus contou esta parábola a seus discípulos. O reino dos céus é como a história do patrão que saiu de madrugada para contratar trabalhadores para a sua vinha. Combinou com os trabalhadores uma moeda de prata por dia e os mandou para a vinha. Às 9 horas da manhã, o patrão saiu de novo, viu outros que estavam na praça desocupados e lhes disse: ide também vós para a minha vinha, eu vos pagarei o que for justo. E eles foram. O patrão saiu de novo ao meio-dia e às 3 horas da tarde fez a mesma coisa. Saindo outra vez pelas 5 horas da tarde, encontrou outros que estavam na praça e lhes disse: por que estáis aí o dia inteiro desocupados? Eles responderam: porque ninguém nos contratou. O patrão lhes disse: ide vós também para a minha vinha. Quando chegou a tarde, o patrão disse ao administrador: chama os trabalhadores e paga-lhes uma diária a todos, começando pelos últimos até os primeiros. Vieram os que tinham sido contratados às 5 da tarde, e cada um recebeu uma moeda de prata. Em seguida vieram os que foram contratados primeiro, e pensavam que iam receber mais. Porém, cada um deles também recebeu uma moeda de prata. Ao receberem o pagamento, começaram a resmungar contra o patrão. Esses últimos trabalharam uma hora só, e tu os igualastes a nós, que suportamos o cansaço e o calor o dia inteiro. Então o patrão disse a um deles: amigo, eu não fui injusto contigo. Não combinamos uma moeda de prata? Toma o que é teu e volta para casa. Eu quero dar a esse que foi contratado por último o mesmo que dei a ti. Por acaso não tenho direito de fazer o que quero com aquilo que me pertence? Ou estás com inveja porque estou sendo bom? Assim, os últimos serão os primeiros, e os primeiros serão os últimos. Palavra da salvação. Quero sentar-se por um momento. Caros irmãos e irmãs, nós estamos no 25º domingo do tempo comum. Hoje a liturgia nos fala que Deus sempre está acima dos nossos pensamentos, dos nossos caminhos. Por mais sábios que sejamos, Deus sempre está acima. E precisamos confiar naquilo que Ele quer para nós, porque Ele vê acima de tudo. Por isso, no primeiro momento, nós vemos o profeta Isaías dizendo que é preciso buscar o Senhor enquanto Ele se deixa ser encontrado. Enquanto Ele está perto, é preciso deixar o caminho errado, deixar de ser errante e buscar um caminho novo de conversão. Porque Deus nos espera com toda a paciência e misericórdia. Se Ele fala que é preciso invocar enquanto Ele está perto, é sinal de que a vida passa e nós podemos perder a graça de um Deus próximo de nós. Buscar o Senhor desde cedo, buscar o Senhor com a liberdade de que nós cremos nele, porque Ele sabe o que é melhor para nós, sabe os melhores caminhos para nós. O Salmo nos revela esta imagem, ou essa essência de Deus, de maneira tão perfeita, que Ele é misericórdia, é piedade, Ele é amor, é paciência, é compaixão. Esta é uma visão, uma imagem perfeita de um Deus, e um Deus também justo, verdadeiro. Por isso o Evangelho de hoje nos mostra, Jesus que está ainda catequizando os seus discípulos, mostra um pouco ainda sobre o reino, e traz esta parábola desse patrão que sai bem cedo para convidar trabalhadores para a sua vinha. Deus sempre madruga em nossas vidas, nos convidando para segui-lo, para ser dele, para abraçar de fato a sua proposta do céu. Sai de manhã convida os trabalhadores, acerta o preço, depois às 9 horas, mesma coisa, vai até a praça, convida mais trabalhadores, ao meio-dia, às 15 horas, e por fim, ele sai às 5 da tarde, lá no finalzinho do dia, e encontra ainda pessoas que não foram convidadas, contratadas, para o trabalho, e os convida. Agora aqui está o que nos interessa. Quando a hora do pagamento chama os últimos e dá esse valor, uma moeda de prata. E igualmente para os primeiros, desde cedo, que trabalharam o dia todo, receberam a mesma quantia. Eles reclamaram porque receberam o mesmo. E vemos a resposta do patrão, que tinha combinado com eles uma moeda, um preço justo. E depois também a sua bondade e misericórdia para com os últimos. Deus nos convida a todos, a liberdade nossa do sim, de estar diante dele e segui-lo. E precisamos saber que Deus sempre é misericórdia e justiça. E aqui a questão que inquieta sobre os fariseus, os judeus aliás, é que eles desde cedo abraçaram a proposta do Senhor, a salvação. E por fim apareceram os pagãos, os gentios, e foram acolhidos também, e com o mesmo direito de salvação. Esses apareceram na última hora, digamos, né, os pagãos, e se converteram. E essa era a crítica diante do Senhor. Por quê? Nós que trabalhamos, nós que aceitamos desde o início, por que que eles também agora, no último momento, têm esse direito da salvação? Nós não podemos julgar ninguém, meus irmãos. Por mais que a gente começou desde cedo, desde o berço até agora, nos caminhos de Deus, fiel à igreja, aos sacramentos, a catequese da igreja, a doutrina da igreja, a palavra de Deus, fiéis ao Senhor. E talvez lá na frente alguém, na última hora, Deus acolha e se salva. Parece injusto. Mas nós não conhecemos os corações. Deus conhece a vida e o coração de cada um. Só Deus sabe. Nós não podemos julgar. Nós precisamos abraçar a fé, apressar a nossa aproximação ao Senhor e viver sua palavra. Agora, uma coisa muito importante é, cabe dizer que as nossas obras são fundamentais, são importantes para a nossa vida. Mas as nossas obras de caridade, todo o bem que fazemos, isso não nos dá a salvação. O que nos salva é Jesus, pelo preço da cruz. Ele nos salva. Agora, nós colaboramos sim com a nossa salvação, com as obras, mas obras por obras não nos salva. É Jesus que salva. Ele salva. Como eu creio no Senhor, eu sou uma pessoa boa, eu procuro viver os valores do Evangelho, respeitando o ser humano, sendo justo, verdadeiro, buscando um caminho correto. Isso alegra o coração de Deus. E eu não faço as coisas para receber a salvação. Eu faço por amor de Deus, pela graça deste amor de Deus em minha vida. Por isso, o sentido da salvação é Ele mesmo. Ele nos dá a salvação e nos espera. E São Paulo nos mostra também essa vida perfeita. Diz ele que tanto faz para ele morrer ou ir para o céu. Se você estivesse no lugar de Paulo, você preferia ir para o céu, garantido o céu, ou preferia continuar nessa vida com as perseguições, sofrimentos, o anúncio, toda essa limitação humana, todas as injustiças, mas com uma presença que leva as pessoas à conversão? Melhor seria o céu, com certeza, né? Voltar para Cristo, estar em Cristo para sempre, não mais esse mundo. Mas Paulo diz que tanto faz para ele ir para o céu, voltar para o Senhor, ou ficar. Mas ficar de uma maneira que seja importante, levando a salvação às pessoas, levando ao conhecimento de Cristo, aproximando as pessoas de Cristo. Isso é importante para ele. Para ele, Cristo, para ele viver é Cristo, tanto na vida como na morte. E é preciso, de fato, ter essa maturidade de fé. Viver esse mundo para levar as pessoas à salvação, voltar para Cristo, para a eternidade. Nós somos chamados, meus irmãos, desde cedo para seguir Jesus. Nós um dia recebemos o batismo e precisamos estar orando pelos irmãos que ainda não se abriram para a salvação, para a palavra. Não ter ciúme, não julgar o nosso Deus, mas orar por aqueles que ainda precisam encontrar os caminhos de Deus, fazer a experiência do Senhor. Vivamos esse tempo de graça em Cristo Jesus. Tudo o que fizermos seja de fato para levar ao conhecimento das pessoas o amor, a justiça de Deus para a salvação. Que a Mãe do Senhor nos ajude, nos interceda, interceda ao Senhor pela nossa vida, a nossa missão e conversão. Creio em Deus Pai, Todo-Poderoso, Criador do céu e da terra,
1: e em Jesus Cristo,
0: seu único Filho, nosso Senhor, que foi concebido pelo poder do Espírito Santo,
1: nasceu da Virgem Maria, padeceu sob
0: Pôncio Pilatos, foi crucificado, morto e sepultado, desceu à mansão dos mortos, ressuscitou ao terceiro dia, subiu aos céus, está sentado à direita de Deus Pai Todo-Poderoso, donde há de vir a julgar os vivos e os mortos. Creio no Espírito Santo, na Santa Igreja Católica, na comunhão dos santos, na remissão dos pecados, na ressurreição da carne, na vida eterna. Elevemos confiantes as preces ao nosso Deus, a nossa resposta, Senhor, atendei a nossa prece.
1: Atendei a nossa prece.
2: Pela Santa Igreja, pelo Papa e por todos os seus pastores, para que exemplo de Jesus sejam sinais da bondade, da justiça e da misericórdia de Deus, acolhendo a todos com amor e conduzindo o seu povo no caminho do Evangelho, nós vos pedimos.
0: Senhor, atendei a nossa prece.
2: Pelos governantes e por todos aqueles que exercem responsabilidades públicas, para que, guiados por vossa palavra, promovam o bem comum, ajam com justiça e sabedoria e tenham um olhar atento para os mais necessitados e para aqueles que mais precisam, nós vos pedimos.
0: Senhor, atendei a nossa prece.
2: Pelos enfermos, pelos que sofrem e por todos aqueles que enfrentam momentos de fragilidade, para que sintam a presença amorosa de Deus, recebam o cuidado e o conforto de suas famílias e encontrem esperança e força para seguir em frente, nós vos pedimos.
1: Senhor, atendei a nossa.
2: Por todos nós, neste mês da Bíblia, para que a palavra de Deus esteja sempre presente em nossas famílias e em nossa comunidade, iluminando nossos caminhos, fortalecendo nossa fé e ensinando-nos a viver com mais amor, fraternidade, justiça e misericórdia, nós vos pedimos.
1: Senhor, atendei a nós.
0: Tudo isso vos pedimos, ó Pai, por Cristo, Senhor nosso. Quero assentar-se para a apresentação das oferendas.

0: Orai, irmãos e irmãs, para que o meu e o vosso sacrifício seja aceito por Deus Pai Todo-Poderoso.
1: Receba, ó Senhor, por tuas mãos esse sacrifício, para a glória do seu nome, para o nosso bem e de toda a sua santa igreja.
0: Acolhei, benigno Senhor, nós os pedimos, as oferendas do vosso povo, para que alcancemos pelos celestes sacramentos o que professamos filialmente pela fé. Por Cristo nosso Senhor.
1: Amém.
0: O Senhor esteja convosco.
1: Ele está no meio de nós.
0: Corações ao alto.
1: O nosso coração está em Deus.
0: Demos graças ao Senhor e nosso Deus.
1: É nosso dever e nossa salvação.
0: Na verdade, é digno e justo, é nosso dever e salvação dar-vos graças sempre em todo lugar, Senhor Pai Santo, Deus Eterno e Todo-Poderoso. Nós reconhecemos que pertence à vossa imensa glória socorrer a nós mortais com a vossa divindade e servir-vos da nossa condição mortal como remédio para nos libertar da morte e abrir-nos o caminho da salvação por Cristo, Senhor nosso. Por ele, os coros dos anjos adoram a vossa grandeza e se alegram eternamente na vossa presença. Concedei também a nós associar-nos aos seus louvores, cantando a uma só voz.

0: Na verdade, vós sois santo, ó Deus do universo, e tudo o que criastes proclama o vosso louvor, porque por Jesus Cristo, vosso Filho e Senhor nosso, pela força do Espírito Santo, dais vida e santidade a todas as coisas, e não cessai de reunir para vós um povo que vos ofereça em toda parte, do nascer ao pôr do sol, um sacrifício perfeito. Por isso, ó Pai, nós vos suplicamos, santificai pelo Espírito Santo as oferendas que vos apresentamos para serem consagradas, a fim de que se tornem o corpo e o sangue de vosso Filho, nosso Senhor Jesus Cristo, que nos mandou celebrar esses mistérios.
1: Enviai o vosso Espírito Santo.
0: Na noite em que ia ser entregue, Jesus tomou o pão, pronunciou a bênção de ação de graças, partiu e o deu a seus discípulos, dizendo: tomai todos e comei, isto é o meu corpo que será entregue por vós.

Do mesmo modo, no fim da ceia, ele tomou o cálice em suas mãos, pronunciou a bênção de ação de graças e o deu a seus discípulos, dizendo: Tomai todos e bebei. Este é o cálice do meu sangue, o sangue da nova eterna aliança, que será derramado por vós e por todos para a remissão dos pecados. Fazei isto em memória de mim.

0: O mistério da fé. Vinde, Senhor Jesus. Celebrando agora ao Pai o memorial da paixão redentora do vosso Filho, da sua gloriosa ressurreição e ascensão ao céu. Enquanto esperamos sua nova vinda, nós vos oferecemos em ação de graças esse sacrifício vivo e santo.
1: Aceitai, ó Senhor, a nossa oferta.
0: Olhai com bondade a oblação da vossa igreja e reconhecei nela o sacrifício que nos reconciliou convosco. Concedei que, alimentando-nos com o corpo e o sangue do vosso Filho, repletos do Espírito Santo, nos tornemos em Cristo um só corpo e um só Espírito.
1: O Espírito nos una num só corpo.
0: Que o mesmo Espírito faça de nós uma eterna oferenda para alcançarmos a herança com os vossos eleitos. A Santíssima Virgem Maria, Mãe de Deus, São José, seu Esposo, os vossos santos apóstolos e gloriosos mártires, e todos os santos que não cessam de interceder por nós na vossa presença.
1: Fazei de nós uma perfeita oferenda.
0: Nós vos suplicamos, Senhor, que esse sacrifício da nossa reconciliação estenda a paz e a salvação ao mundo inteiro. Confirmai na fé e na caridade a vossa igreja que caminha neste mundo com vosso servo Papa Leão, nosso bispo Jacinto, coadjutor Dom Milton, com os bispos do mundo inteiro, os presbíteros e diáconos, os outros ministros e o povo por vós redimido. Atendei propício às preces desta família que reunisseis em vossa presença. Reconduzi a vós, Pai de misericórdia, todos os vossos filhos e filhas dispersos pelo mundo inteiro.
1: Lembrai-vos, ó Pai, da vossa igreja.
0: Acolhei com bondade no vosso reino os nossos irmãos e irmãs que partiram desta vida e todos os que morreram na vossa amizade. Rezemos a Deus pelas almas. Sétimo dia de falecimento da Sebastiana, os que morreram nesse dia, as intenções desta missa, unidos a eles, esperamos também nós associar-nos eternamente da vossa glória. Por Cristo, Senhor nosso, por Ele dais o mundo todo o bem e toda a graça. Por Cristo, com Cristo e em Cristo, a vós, Deus Pai, Todo-Poderoso, na unidade do Espírito Santo, toda a honra e toda a glória, por todos os séculos dos séculos.
2: Amém.
0: Elevemos confiantes a oração a Deus que é Pai. Pai nosso que estais no céu, santificado seja o vosso nome. Venha a nós o vosso reino. Seja feita a vossa vontade, assim na terra como no céu. O pão nosso de cada dia nos dai hoje. Perdoai as nossas ofensas, assim como nós perdoamos a quem nos tem ofendido. E não nos deixeis cair em tentação, mas livrai-nos do mal. Livrai-nos de todos os males, ó Pai. Dai-nos hoje a vossa paz. Ajudados pela vossa misericórdia, sejamos sempre livres do pecado, protegidos de todos os perigos, enquanto aguardamos a feliz esperança e a vinda do nosso Salvador Jesus Cristo.
2: Vosso é o bem, poder e a glória para sempre.
0: Senhor Jesus Cristo, dissestes aos vossos apóstolos: eu vos deixo a paz, eu vos dou a minha paz. Não olhei os nossos pecados, mas a fé que anima a vossa igreja. Dá-lhe segundo o vosso desejo a paz e a unidade. Vós que sois Deus com o Pai e o Espírito Santo.
2: Amém.
0: A paz de nosso Senhor esteja sempre convosco.
2: O amor de Cristo nos une. Cordeiro de Deus, que tirais o pecado do mundo, tende piedade de nós. Cordeiro de Deus, que tirais o pecado do mundo, tende piedade de nós. Cordeiro de Deus, que tirais o pecado do mundo, dai-nos a paz.
0: Felizes os convidados para a ceia do Senhor. Eis o Cordeiro de Deus, que tira o pecado do mundo.
2: Senhor, eu não sou digno de que entreis em minha morada, mas dizei uma palavra e sereis salvos.

0: Mãe, eu me ofereço tudo a vós, e em prova da minha devoção para convosco, eu vos consagro nesse dia os meus olhos, os meus ouvidos, a minha boca, o meu coração e inteiramente todo o meu ser. E porque assim sou vós, ó incomparável Mãe, guardai-me, defendei-me como filho e propriedade vossa. Nossa Senhora Mãe dos Homens, São José, São Miguel, São Gabriel, São Rafael. Convido alguém da família, se estiver aqui presente, da Sebastiana, a vir aqui à frente. Vamos pedir a graça com a comunidade. Convido a comunidade a estender a sua mão em direção à nossa irmã, por ela também toda a família. Hoje, graças, Senhor, abençoar e fortalecer a vossa filha diante desse momento de luto, também por ela toda a família, renovando no coração toda a esperança, toda a fé, todo o consolo, um coração sereno e confiante no vosso amor, na vossa providência, na vossa presença ressuscitada. Confiemos no coração da Mãe toda esta hora. Ave Maria, cheia de graça, o Senhor é convosco. Bendita sois vós entre as mulheres, e bendito é o fruto do vosso ventre, Jesus. Santa Maria, Mãe de Deus, rogai por nós, pecadores, agora e na hora de nossa morte. Rogai por nós, Santa Mãe de Deus.
1: Somos dignos das promessas.
0: Que Deus te fortaleça, a ti e a família, conceda toda a graça, toda a serenidade, em nome do Pai, do Filho e do Espírito Santo. Amém. Sentimento, força. Nós teremos as missas 16 e 19 horas, nesse domingo ainda. Na semana, terça, quarta e quinta, as missas do meio-dia e 30, de 30 minutos. Na quinta-feira também, adoração ao Santíssimo Sacramento, como toda quinta-feira, das 9 horas até as 17 horas. E nesses horários também, atendimento de confissões, importante a nossa confissão, né? Recorrer ao sacramento da confissão. Quem comunga também confessa. Procura a misericórdia de Deus no sacramento. Também na sexta-feira, às 15 horas, a missa, com bênção da saúde e também café na casa da mãe. Muito obrigado a sua presença, toda a equipe celebrativa, também as nossas irmãs que vêm de fora, que estão visitando a mãe Regina, né, a casa da mãe Regina. Deus abençoe a sua presença, a sua missão, todas as nossas irmãs. Invoquemos a bênção e a graça sobre nós. O Senhor esteja convosco.
1: Ele está no meio de nós.
0: Que pela intercessão de Maria Santíssima, São José, os arcanjos, derrame o Senhor Deus toda a graça, toda a bênção sobre nós, nossas famílias, a semana, os trabalhos, os estudos, a convivência, sobre os corações enlutados, Ele que é Pai, Filho e Espírito Santo.
1: Amém.
0: Quem quiser ajudar também com a cesta básica, com leite, para deixar na secretaria do santuário, ide em paz, o Senhor os acompanhe.
1: Graças a Deus.

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0: prazer, que alegria, que emoção estar nessa festa maravilhosa. Boa noite! Boa noite, Paraná!
1: Boa noite, Chico Rei! Boa noite, gente!

Essa canção, ela é uma oração a Deus. E ela falou muito ao meu coração. Sabe aquele momento que você entende que você é tão necessitado de Deus? Reconhece.

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0: Deixa as cachaças pra nós.
1: Obrigado, gente.
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12: Opa, opa, opa, opa, bom dia, bom dia, bom dia, meus amigos, bom dia também para as nossas amigas e um bom dia especial para os nossos amiguinhos, que legal, tá mês de setembro, nós por aqui hoje dia 20, o dia do gaúcho, né, ô barbaridade, tchê. Estamos por aqui juntamente a nossa equipe com o programa Moda Boa, ao vivo hoje diretamente aqui também, das dependências da 95.5 FM, essa rádio Araranguá, a rádio mais ouvida em toda a nossa região. Afinal de contas, são 76 anos no ar, trazendo muita informação para você, meu amigo, minha amiga, por aqui. A nossa programação é semanal, viu? É de segunda a segunda com os melhores comunicadores de toda a região sul. Ó, informação é aqui, é sintonia de verdade, meu amigo e minha amiga. Vem pra cá. Gostaria de agradecer ao nosso Pai Maior lá de cima por esta semana que passamos, pela próxima semana que já vamos ter por aí. Agradecer você, meu amigo ouvinte, você que está aí também na sua casa, no seu carro, no seu lar, onde quer que você esteja. Gostaria de contar sim com a sua companhia para ficar conosco aqui até a uma hora da tarde, pedindo licença sempre para entrar no seu lar e ter você conosco por aqui, porque a sua companhia é bom demais, meu amigo, minha amiga. Ligando pra cá também, você participa sempre a prêmios, concorre ao Pix de R$100 e pode aí levar também esse brinde, né? Ligando no 35240137, você vai falar com ela. Bom dia, Maria Luísa.
13: Que linda.
12: Vai de novo, achei meio fracassado, mas estava dormindo. Valendo no 35240137, você vai falar com ela, Maria Luísa, bom dia! Tá tudo bem contigo, Maria Luísa?
13: Sim.
12: Você vai querer que o pessoal ligue para você? Você vai conversar no 35240137, deixando o recado e pedindo o nome e o bairro, é isso?
13: Aham, minha avó fala que eu falo muito baixo, então tem que falar gritando.
12: Não, não precisa falar gritando, Maria Luísa, você tem que falar se expressando, falar com propriedade, posição e postura. Sua camiseta hoje é da Hello Kids? Quem é essa boneca aí?
13: Hello Kids.
12: É ela mesmo?
13: É.
12: Legal, achei bonito. E o que é isso na mão aí em cima? É um anel? Um anel, tá bacana, tá bem firmado. Vai atender no telefone então? Chega na mesa, liga pra Maria Luísa no 35240137. Fale com ela, mande o seu recado, o seu sinal, que a Maria daqui a pouco vem aqui e fala. Ou mande a sua mensagem de texto no telefone 98808-4667. Anotou aí, meu amigo, minha amiga? 98808-4667. Manda a sua mensagem, manda a sua foto via WhatsApp, o que que você tá fazendo, qual é o convite que você quer passar, qual é a mensagem ou o recado que aqui a gente vai mandar aí no outro lado da linha pra quem tá com a gente aí na sintonia do programa Moda Boa. Tamo junto, vivente! Fala comigo, homem, da onde quer que você esteja, é bom demais, aqui é alegria na sintonia, e o tempo tá bom. Agora, ontem não, ontem quem é que disse que tava o tempo daquele jeito ontem, hoje o tempo desse jeito, meu Deus do céu. Teve gente que cancelou os eventos, já cancelou a costela do domingo, porque era muita chuva, foi pro frio ontem daquele jeito. Agora hoje amanhece sol, já foi tentar resgatar, já não deu mais nada certo, porque não alcança mais, né? Ai, ai, ai, meu Deus do céu. Ó, por aqui conosco, somente os clássicos do sertanejo, meu amigo. É isso mesmo. Ligue pra cá, peça a sua música, que é daquele jeito. Se não rodar hoje, mas vai rodar no próximo programa, com certeza, porque o importante é que aqui a seleção, meu amigo, é um best-seller. Na verdade, é só as melhores, os clássicos do sertanejo. Pra hoje tem pedido de moda, tem moda de domingo passado, tem moda da semana, vai ter Dudu e Dalvan, Léo Canhoto e Robertinho, Lio e Léo, meu amigo Gino e Geno, tá conosco, Lourenço e Lorival, a Roberta Miranda, a Patrícia, completa 40 anos essa semana aí também, vamos ter Roberta Miranda, Tunico e Tinoco, tem Milionário José Rico, olha rapaz, quanta moda bonita, Amado Batista, tem Roberto Carlos, olha, o programa está bem programado pra hoje aí, pra você também estar conosco, liga pra cá, ó, domingo passado não foi sorteado o Patrícia, o kit, né? Hoje então vai ter dois sorteios, vai ter o sorteio do nosso cenzão do Pix e também vai ter o sorteio do kit arrancada tranque, vem pra cá, liga, participa, peça, mande o seu recado, vamos começar com essa moda e essa moda é boa demais. Autoria do Padre Zezinho, mas interpretada por Duduca e Dalvan. Música boa é moda pra escutar e refletir, porque o nome dela, meu amigo, é Utopia. Solta pra mim, João, quero ver como é que é.

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1: Isso mesmo, meu amigo, minha amiga, moda boa do Duque Dalvan. Então essa moda marca muito, letras aí que marcam épocas em nossa vida, né, meu amigo? Eu sempre digo que a música sempre nos leva, né, até uma viagem. É aquela viagem que volta ao passado, que te traz ao presente. Música boa nunca sai de moda, né? E do Duque Dalvan, então, são várias as canções aí interpretadas aí, músicas aí que realmente aí, rapaz, faz aquela viagem do tempo aí também. E a gente aqui no Moda Boa gosta muito dessas modas e manda aí para os nossos ouvintes, para os nossos amigos que acompanham aí a nossa programação, né, de domingo aí também. E a gente fica muito feliz, viu? Muita, muita alegria aí em poder estar aqui representando, né, as pessoas também que vão mandando aí as suas mensagens para o programa, né, que vão fazendo seus pedidos de música, mandando um abraço para aquele primo, para aquele tio, para o sogro, para a sogra e tal. E vai fazendo, né, aquela roda de amigos. E eu disse no programa passado que aqui no programa Moda Boa a gente já tem uma família Moda Boa. É isso mesmo, meu amigo. Muitos e muitas amigas que acompanham e aguardam a nossa programação de domingo, né, pra estar conosco aí também, fazendo parte dessa grande corrente de energia. Digo assim porque é legal demais, viu? Muito bom quando a gente encontra pessoas, né, no decorrer do dia a dia, nos lugares, que acompanham, que agradecem, que parabenizam, que mandam mensagem para a gente aí também durante a semana, fazendo um pedido de música ou, né, comentando sobre uma música muitas vezes que escutou aqui, que fazia tempo que não escutava. E muitas vezes a gente tem que escutar a música também na hora certa, né? Então, para você que gosta da música, para você que acompanha o bom clássico do sertanejo, você tem bom gosto, meu amigo, minha amiga. Você sabe o que é bom e aqui no Moda Boa a gente não deixa passar, não. Liga pra gente aí, manda o seu pedido, né? Liga no 3524-0137, fala com a Maria Luísa, ela disse que ninguém ligou ainda, ela tá lá ansiosa, aguardando você. Mande aqui também no telefone da rádio, né, no 988084667, manda aqui, a dona Patrícia já tá ali respondendo, já tá ali anotando os recados. Hoje ela vai anotar certinho, não vai esquecer de nada, né? Tá mais tranquilo, tá tudo certo aqui, não tem problema. Pode mandar aqui também no nosso telefone particular, que é o 999313198, que é o meu mesmo por aqui também. Tamo junto, vivente! Manda pra cá, homem, não podemos deixar de fora um domingão bonito desse de sol. Eu falava que hoje é o dia 20 de setembro, então, o dia do gaúcho. O gaúcho, na história real aqui em Balneário Arroio do Silva, hoje seria feriado, né? Como é domingo, não deu feriado, mas o Arroio do Silva comemora lá a Semana Farroupilha, meu amigo. É isso mesmo, já uma semana, e hoje encerra ao meio-dia, uma semana lá que eles montam os piquetes, né? E por ali todo dia sai aquelas boias, né, a campeira barbaridade. O pessoal participa, tem os grupos dos piquetes. A gente fez por muitos anos parte, né, com o piquete do Pinto, que existia lá. De repente mudou lá os espaços, a gente também, devido aos compromissos, não pode estar lá presente, porque é uma dedicação, viu, meu amigo? Uma semana inteira. Então é uma dedicação de carinho, pra gente poder receber sempre os amigos, as pessoas também, conversar, compartilhar, né, de algum alimento que seja feito. A gente sempre fazia lá, a Patrícia fazia uma batatinha, né, aquela batatinha assada com orégano, que era aquilo, mulher, meu Deus do céu. E por ali a gente conseguia, assim, fazer muito mais amizades também, né. Lembrando que o gaúcho, velho guerreiro, Arroio do Silva, hoje passa aí de 60%, aí é constatado que a população é gaúcha no Arroio do Silva também, né. A gente agradece muito esse povo também que está conosco aí, sejam sempre bem-vindos à gaúchada, né, que estão sempre conosco, entreverado, né, por aí afora, né, e é legal demais. A gente no bailinho realiza os bailes gaúchos também, recebendo todos os tipos, né, de pessoas que gostam e que não gostam da música gaúcha, mas que vão lá para dançar também e se divertir. Isso é importante, a gente mantém há 11 anos no Arroio do Silva essa casa bacana que é o Centro de Eventos Pinto, onde a gente já teve por ali grandes nomes da música gaúcha, meu amigo. É isso mesmo, grandes nomes aí, eu acho que foi poucos os que não vieram ali conosco, né, e a gente fica feliz sempre aí, porque a tradição gaúcha é bonita demais. A chama crioula ela chegou no Arroio do Silva, então no sábado passado, né, onde ela vem do Rio Grande do Sul, vem escoltada pelos cavaleiros, né, da região, mulheres também, tem o grupo lá também, as campeiras do Arroio, que representam bacana, né, esse lado das mulheres também com a tradição, o cavalo, enfim, a dança, né, foi uma semana de muita... apresentação artística, cultural. Recebemos lá no Arroio do Silva pessoas de outros estados e outras regiões também se apresentando conosco. Não poderia deixar de mandar um grande abraço para o piquete Amigos do Arroio, cujo eles têm um grupo de dança, ensaiaram por o longo do ano lá no nosso centro de eventos, para se apresentarem também, não só lá na Semana Farroupilha, como em toda a região. Então, em nome deles também, quero cumprimentar e mandar um grande abraço a todos os piquetes, cumprimentar o nosso prefeito em exercício, o Jorge, porque tem feito também um trabalho bonito, bacana, receptivo, agradável também, para as pessoas que lá estão também, né? E a gente fica feliz em poder fazer parte e dizer que na nossa cidade tem aí o acampamento Farroupilha, né? Que se encerra hoje, logo ao meio-dia. Quem pôde passar por lá fazer uma visita, pôde ver então que legal que é aquela festa. Quem ainda não passou, tá em tempo, dá uma voltinha lá ainda hoje, né? Pode ir que ainda pega um almocinho por lá, passa num piquete, belisca aqui, belisca ali, né? Toma aquela que mata o guarda, aquela purinha que sempre tem também, né? Todo piquete tem que ter, né? Ah, tem que ter aquela, né, meu amigo? Quando passa um ônibus já pode tacar, é uma primeira, né? Mas enfim, a chama crioula está acesa, né? Tá lá o piquete do patrão na entrada, né? Esse ano o seu Lacique sempre foi o peão, o patrão não pode estar presente, o Walter está representando e muito bem como patrão lá também, né, o acampamento Farroupilha, e eu sempre olhando e acompanhando, eu vejo aquela chama crioula e eu penso sempre e digo, né, porque onde há luz, né, onde há chama, a gente tem esperança e não há escuridão. Então que essa chama nunca se apague, né, em nossos corações, na nossa vida aí também, para que a gente sempre possa caminhar na luz aí também, né, e ter dias maravilhosos, dias de alegria, dias de glória aí também, a você amigo, a você ouvinte do programa Moda Boa, vamos junto, João Velho, não, esse não é o João Velho, esse é o João Novo. João Novo tá conosco aí também, já tá ali nas modas, já sinalizou pra mim que achou, aí eu quero botar agora, João, uma moda de Léo Canhoto e Robertinho, João. Tu já tem ela na pasta aí, João? Já tá pronta, João? Sinaliza, João, faz aquele gol de cabeça, agora sim. Manda pra mim. Essa música é bonita, João. O nome dela é O Último Julgamento. Larga ela pra mim que essa aí é moda boa, João, quero ver.
2: 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Não brinca não. Vocês pegam a Bíblia, lê o Apocalipse e vê se entende as coisas. O personagem dessa música é o próprio Jesus Cristo. O Último Julgamento.

0: Muito obrigado.
1: 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E eu não poderia ficar de fora, deixar de fazer um agradecimento especial lá também a toda a comunidade da Sanga da Areia, né? Sanga da Areia, onde a gente passou por ali ontem à noite também, teve a gravação do DVD aí do Padre Clayton, foi muito legal, uma noite muito especial também, a gente pôde ver ali uma grande juventude ali também acompanhando, né, ali também cantando, né, os cânticos ali também para a gravação do DVD, e legal, onde aproxima as famílias, né, onde também vem se preparando a comunidade, tá realizando o Cerco de Jericó todas as quartas-feiras, né, acredito que tem mais duas, se eu não me engano, mais duas, tivemos lá, né, Patrícia? Mais duas ou três ali, o pessoal que está acompanhando, parabéns também. A comunidade já avança aí para a construção da nova igreja, já está lá, né, sendo erguida com muita responsabilidade, uma obra bonita que realmente merece aí também os nossos parabéns. E claro, toda ajuda, ela é bem-vinda na comunidade. Saiu lá agora mais um movimento, a rifa de um Fusquinha, você pode estar acompanhando lá lá nas redes sociais, né, da paróquia, é paróquia São José? É isso, né? Paróquia São José, como unidade ali da Sanga da Areia, né, meu amigo? Faça aquisição aí do seu número, né, também lá, 99 centavos, parece algo barato demais, né, pra comprar um bocado, né, como os amigos meus, e você também vai estar participando na construção desta obra, que vem a somar muito na comunidade, né? Tava por lá também o Padre Douglas, né, da cidade de Sombrio também, a gente pôde conversar um pouquinho, as madres, como é que se chama? As freiras ali, né? Estavam por ali também, o Padre Samuel junto ali também, foi muito legal, né? E a gente fica contente de participar desses movimentos da nossa igreja, da nossa comunidade paroquial, né? Então, de uma forma diferente, parabenizo, vamos estar presentes sempre que possível lá também. Passamos pelo nosso Cerco de Jericó aqui, na nossa comunidade da Paróquia Sagrada Família, né? A Igreja da Cidade Alta ali, onde foi uma semana de muita aprovação, vamos dizer assim também, de muitas intenções, né? E a gente ficou muito feliz por ali também, porque a gente pôde sempre rever muitos amigos que a gente tem, fazer novas amizades, aprender com as pessoas também, né? Ensinar alguma coisa de sempre a gente tá nessa, pra isso, né? Então a gente fica feliz. Fazer um convite, o pessoal já ir se organizando, porque também vamos ter lá no Sagrado Coração, em nome do Padre Antônio Vander também, o grande show com o Frei Gilson, né? Pra quem já vem acompanhando, pra quem já vem aí escutando, né? Frei Gilson hoje, vamos falar, um fenômeno aí também, né? Tanto na música quanto nos trabalhos que ele vem fazendo diante da nossa igreja, das comunidades ali, e a gente nota assim essa grande devoção de fé que o pessoal tem, né? Aqui no centro também vamos estar juntos aí com a festa Nossa Senhora Mãe dos Homens, né, em nome do Padre Joel, e a gente foi convidado como festeiro o ano passado, né, esse ano, né, para ser o ano que vem, é assim, né, e a gente tá aí como festeiro e estamos resgatando aí também noveneiros, né, então algum amigo, casal de amigo que nunca participou, quero participar, quero ver como é que é, ou já foi, gostou, pode ser conosco aí noveneiro, liga para mim, manda uma mensagem para Patrícia ou para nós nós aqui também. Ó, Pinto, pode botar o meu nome, tamo junto. É legal, a participação ela é sempre válida e a gente fica muito feliz aí em ter os amigos junto conosco, né? A igreja nos ensina muitas coisas na nossa vida, ensina até como a gente não tem que ser, né? Então, meu amigo e minha amiga, vamos junto nessa caminhada de fé e devoção, porque a gente é voluntário e a nossa vida, gente, é uma passagem muito rápida, viu? Muito rápida mesmo. E eu quero agradecer a todos os amigos e as amigas que no domingo passado a gente fez pedidos de oração, né, para o nosso amiguinho João Pedro. E a gente sentiu no nosso coração, e a gente sentiu essa grande corrente que foi formada em toda a região, não foi só em Araranguá, como toda a região, né? Fiquei de uma forma muito agradecido, as pessoas me mandaram mensagens de áudio, né? Se preocupando com a família, se preocupando com aquele pobre anjo, a criança, né? Que naquele ato acabou se engasgando lá, né? Com alimento, uma salsicha, algo. E porventura, essa criança veio a óbito durante a semana, foi um momento muito comovente e a gente fica muito sentido. E forças, né, para toda a família, gratidão a todos que se envolveram na causa com orações aí. E Deus sempre tem um propósito para cada um de nós, né? E a gente teve por lá também, e aquele pequeno anjo, digo assim também, parece que ele veio para somar, né, e veio também para dar vida a mais crianças também. Foi um ato muito nobre, um gesto muito importante da família ali também, olha, só passando, quem sabe, né? Maria Luísa, tu preparou algo aí, Maria Luísa?
0: Preparei.
1: Então lê, Maria Luísa. Pode ler, Maria.
0: Meu amiguinho João Pedro, sentiremos a sua falta aqui no Moda Boa. Quando você mandava áudio pedindo música e mandando um abraço para todos nós aqui da rádio, em especial para mim, Maria Luísa. Que Deus possa confortar o coração de toda a sua família. Porque com certeza você está no céu ao lado de Deus para sempre, nosso amiguinho João Pedro.
1: Fica aí, né, os singelos. A gente não tem nem palavras nesse momento, mas fica aí essa gratidão também, forças para a família, né, que Deus abençoe e o tenha lá no reino da glória aí também, que tão pequenininho, né, com 5 anos já deixou aí um legado bacana, falando com a família, gostava de missa, gostava de puxar oração na hora da refeição, uma criança para frente, uma criança alegre, né, que estava aqui sempre conosco, sempre mandando um áudio, acompanhando o programa da boa. Que Deus o receba no reino da glória e que ele esteja ao lado do Pai nesse momento. Amém. João Pedro, bota essa música pra mim, A Escola da Vida, com Lio e Léo, e vamos em frente.

0: 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Grande abraço ao meu amigo Marconi Bife por lá também, a Elaine e o João, meu amigo, minha amiga, olha só que legal. É, por ali o Marconi Bife sempre acampando, né, por esse mundo afora aí também, eles que fazem parte conosco ali também, da pastoral, né, pastoral, o Marconi e a Elaine também são ministros da Eucaristia, estão sempre conosco ali nos trabalhos também da igreja, acompanhando, que Deus abençoe sempre, Marconi Bife, material de construção e construtor também, né? O Luiz Antônio, né? Nosso amigão também tá na sintonia com a gente. Quero ver se a Helene já aprendeu a tocar aquele violão, né? É, meu amigo, ali ela tem raiz, né? Ela é filha de quem tocava, né? Gostava muito das modas sertanejas aí também. E a você, meu amigo, minha amiga, que gosta da música, da boa música, que toca, que acompanha, parabéns, viu? Parabéns, você tem que tirar um tempinho, aprender a tocar um violão, uma acordeona, ou até mesmo a cantar. É, quem canta os seus males espanta, meu amigo. E eu agora descobri que pra cantar não tem muito segredo, basta saber a letra. Sabia, Patrícia? É bem prático, meu amigo. Sabendo a letra, levando ali, só não pode desentoar. É, também tem isso. Mas com um jeitinho, né, meu amigo? Vai dando, vai levando, vai indo e quando vê, tá cantando. Olha, legal demais, viu? Eu tava aqui me lembrando agora, o pessoal tá mandando mensagem, daqui a pouco mais vou passar informações aí do que aconteceu essa semana. Tivemos o grandioso jogo lá no Campo do Estrela, lá no Seu Santo. Foi, olha meu amigo, eu tenho muita coisa pra contar pra vocês aí da escalação aí também, todo, tive por lá, conferi o lance, né, e tava legal por lá. Quero mandar um abraço pro meu amigo Zico, é o Zico Assador, né, o Zico lá da Operária, o Zico, ele que é filho do seu Getúlio, grande amigo nosso lá do Arroio do Silva também, é casado com a Fátima, né, Batista, que era tua vizinha, né? É, a dona Jossi, né, que era a mãe da Fátima, e o seu falecido Hortêncio, né? É, família gente boa, o Zico chegou lá, assumiu porque nós tinha toda uma programação, né? O nosso assador, aí aconteceu indo buscar o artista que ia cantar, daí se perderam no caminho, furaram um pneu, daquele jeito, chegaram com o artista, chegaram pela metade, mas chegaram meio atrasado lá, aí o Zico prontamente já assumiu a parte da churrascaria ali também, o seu Santo coordenou, deu tudo certinho também, porque nós tínhamos que entrar em campo às 8, o jogo foi um sucesso, viu? Daqui a pouco mais eu vou estar passando aí informações aí do que aconteceu lá no estádio, né? É, agora parece que é Santilino Bernabé, não sei, é uma coisa assim, mas depois nós vamos organizar aqui, nós já vamos falar de tudo que aconteceu por lá, meu amigo e minha amiga. Lembrando aqui que a gente esteve também, já passou, né? Mas o 7 de setembro eu tava ali acompanhando e vendo aquela criançada. Eu olhei pra Maria agora e me lembrei, porque a Maria Luísa desfilou. De que tu tava desfilando, Maria Luísa?
1: Paquita.
0: Paquita da Xuxa, né? Ela que não viu o show da Xuxa, mas tava de Paquita, né? E o Fofão te acompanhava, né, naquele desfile ali. Mas quanta criança bonita, né? Quanta criança educada, né? É, no desfile ali também. As fanfarras que vieram de toda a região ali também, né? E é bonito a gente manter, né, este movimento na nossa região, mantendo essa cultura viva sempre aí também. Parabéns a todas as crianças que estavam ali conosco, participando aqui em Arroio do Silva, em toda a região. Parabéns também, bem especial, aos professores, educadores, né, na rede de ensino fundamental aí, estadual, enfim, que acompanham e fazem esse trabalho com muita dedicação pelas nossas crianças, porque o professor acaba sendo aí o segundo pai, né, dos nossos filhos. Né, ensinando, acompanhando, muitas vezes ajudando, auxiliando os pais, né? Porque às vezes a criança está na escola, né, aprendendo, dedicando ali um bom tempo da sua vida também, e o professor está ali cuidando, né, ensinando. E a gente vê a educação dessa criançada que vem vindo legal. A gente fica contente, viu? Porque o futuro da nação está nas mãos aí dessa criançada legal e essa juventude bonita que a gente também tem aqui na nossa região, viu? É, muitas vezes em outros estados, em outros países aí, tu vê uma juventude que não aparece, né? Hoje, focado aí muito, muitas vezes nas redes sociais, fechados, né, em seus quartos, com jogos eletrônicos, enfim, acabam ficando e o tempo anda passando muito rápido, né? Aí não tem na rua contato, não tem feito aquelas amizades que antigamente a gente tinha muito disso, né? As brincadeiras era depois da escola, era na rua, era no campo, era jogando um futebolzinho, jogando taco, ali brincando, né, do que fosse, de roda, de pula-pula, de pular corda, de corrida de saco, né, e o tempo passava, alegria, o jogo de taco, né, lembrou do jogo de taco? Era legal, duas latinhas de azeite, né, botava a latinha de azeite ali e tal, dava aquela pancada na bolinha, já corria, já exercitava, né, não tinha tanto problema, já tinha muita alegria, né, então hoje, claro, ainda tem, a gente vê que nas escolas os professores privam por isso, mas a gente não vê muita juventude na rua, porque as coisas vêm aumentando e crescendo muito rápido, meu amigo, e o tempo voa, mas voa mesmo. É, agora então, como eu falei aí, eu quero mandar também um abraço pro meu amigo Éder Matos, ele que já foi prefeito de Meleiro, candidato a deputado em outras eleições por aqui, tem o casarão aqui na beira do rio, encontrei com ele essa semana ali na frente do banco, ele disse: ô Pito, de vez em quando eu tô escutando Moda Boa lá, mas tu não me manda um abraço? Eu digo: ô meu amigo, meu Deus do céu, vou te mandar domingo então, não posso esquecer, porque muitas vezes é assim, as pessoas acompanham lá o programa Moda Boa, mas estão trabalhando, estão fazendo uma lida, né, em casa, limpando o pátio, ajeitando uma coisa, churradinho ligado lá, né? E aí não pega o telefone, não liga. E até eu vou reforçar o telefone, porque às vezes eu falo no começo o número do telefone, e aí pra quem não tem, às vezes fica esperando, né? E acaba não tendo. Então, ligando no 35240137, fala com a Maria Luísa, que eu não sei se hoje o que que tá acontecendo lá, que ela não disse que ninguém ligou pra ela ainda, vamos ver. Ou manda a sua mensagem de texto no telefone 98808-4667. A dona Pátria, você tá aqui também, dela anota o recado ali e a gente vai mandando pra você, aonde quer que você esteja, com a sua família, né, na roda de amigos aí também, pode ser no bar, pode ser no carro, por exemplo, o Aranha, meu amigo Aranha, já mandou aqui, ó, já mandou uma foto aqui, né, indo direção aí a Criciúma, né, ele que trabalha lá também no hospital, né? Ele faz um trabalho bacana, um trabalho bem importante lá também. E já mandou aqui um abraço aqui e pediu a moda aí de trio Parada Dura, o Cordão de Ouro. Vamos ver se vai dar tempo, meu amigo Aranha. Feliz aniversário, que foi essa semana pra ele aí também, né? Nós passamos lá no Neno, podemos abraço. Foi bater lá no jogo de futebol também no Seu Santos, só que estourou um champanhe lá, quase deu problema pro lado dele. Ai, ai, ai. Vou estourar o champanhe pra abrir os caminhos. Quase que ele já enxergou o caminho, né? Porque daí já saiu molhando tudo aquele champanhe. Aquilo lá dá um problema desgranado, né? Quase que o Seu Santo já mandou o cartão vermelho pra ele lá. Mas daí depois deu tudo certinho, passou batido. Obrigado, Aranha. Continua essa pessoa alegre que tu é aí, cara. Espontâneo aí também, né? Divertido muitas vezes. E amigo, né? Que é importante. Felipe andou pegando um pouco no pé dele lá, mas depois já acertei, mano. Ele tava com a camisa amarela. Aí diz o Felipe: meu xalão, vem fazer a janta aí abaixo. Ai, ai, ai, que confusão. Mas deu tudo certinho. Vem cá, ô João, vamos botar uma moda aí pra me tomar uma água aqui também, porque o povo diz que às vezes eu falo demais também. Você tem que botar a música, falar um pouco e coisa. Mas nós vamos lidando aqui, vamos se ajeitando e não podemos parar. Larga pra mim essa moda com. Ó, quem me pediu essa moda foi o Zico. Disse que o Seu Santo reclamou. Disse: não, Pito, não bota, não adianta. Não, vai botar. Então, vou botar, Seu Santo, vou botar a moda. E o Zico me pediu essa moda. O nome dessa moda é Fruto Proibido. E o João achou ela aqui cantada pelo Gino e Gênio. É isso, João? Então é a mesma música, porque muitas vezes a música é cantada por outros artistas, né? Então, mas é a mesma música, Seu Santo. E agora vamos ver. Gino e Gênio, solta pra mim o Fruto Proibido. Vamos ver essa moda aí.

0: 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Eita, nós, meu amigo Omar, lá do Comercial Saldanha, também a dona Marli, bom dia pra eles por lá também, obrigado por estar sempre conosco aqui também, né, fazendo parte do quadro de apoiadores do programa Moda Boa. Então, atenção, dona Delícia, que não perde um programa também, né, essa semana a Érica, filha do casal, também estava de aniversário, completando seus 20 anos de idade aí também, né, uma jovem aí que já vem também fazendo a sua faculdade aí no ramo de direito, né? Estudando bacana, juventude bonita, juventude que aí tem um futuro todo promissor para nós, né? Que Deus também abençoe ela nos caminhos, com muita saúde, com proteção, né? Esse aniversário que passa, essa data aí também, né? E que ela possa aí realizar todos os seus sonhos, né? Que deseja e que almeja também. Sucesso com a faculdade, boa sorte na caminhada e tamo aí sempre aí, né? Mandando aquele alô para o pessoal lá do Comercial Saldanha. Então, meu amigo, minha amiga, tocando em frente o programa por aqui, né? É, hoje é domingão, domingo 20 de setembro, um domingo mais que especial. O domingo que é o dia do gaúcho, que eu já falei que lá no Arroio do Silva, meu amigo, encerra os trabalhos aí da Semana Farroupilha até meio-dia. Você ainda encontra por lá os acampamentos Farroupilha, o pessoal que está por lá também. Ó, Maria chegou por aqui. Maria Luísa, o que é que tem aí? Já ligaram pra ti então agora? Agora deu.
1: Já, certo. Agora deu.
0: E o que é que tá conosco aí na sintonia? Vamos ver.
1: Aqui, ó. Norma Sus Lagoão, Ana Luísa, Maria Salati da Uruçanguinha e o filho dela, Vissomar, faz aniversário no dia 23 de setembro. Neuza da Coloninha, Ana da Silva Miguel da Divinéia, José Cardoso Miguel da Divinéia, Manuel dos Santos de Souza da Divinéia. Do Mato Alto.
0: Esse pessoal já ligou pra ti.
1: Uhum.
0: Tá todo mundo na sintonia, tá. E eles querem participar do sorteio.
1: Quero.
0: Hoje nós não podemos esquecer de sortear o kit Arrancada Truck. Na verdade, o kit semana passada a gente deu aquela correria aqui, passou do horário, estourou o tempo, sorteamos 100 do Pix, ficou o kit pra ser sorteado. Então hoje vai ter o sorteio do Pix de 100 reais, que é normal do programa, e também, né, esse kit Arrancada Truck. Que na verdade já quero fazer um convite especial pra você, meu amigo, pra você, minha amiga, que gosta, né, dessa emoção adrenalina que é a arrancada de caminhões. Essa etapa da Arrancada Truck vai acontecer no dia 26 e 27 agora de setembro. O local é Morro da Fumaça, meu amigo, a pista Recanto da Figueira. Ali você vai poder sentir a emoção dos caminhões mais rápidos do Brasil e, claro, os melhores pilotos de toda a região. Pegue a sua família, se organize aí, vá mais cedo, né? Fazer aquele churrasquinho lá, tem espaço, o CTG é grande lá também, né? Tem a praça de alimentação, pra quem não quer se incomodar com levar um monte de coisa, também tem, né, bem montada. O meu amigo Elias Costa vai estar cantando lá também na praça de alimentação, já foi convocado aí pelo Matheus e toda a equipe da PAC e também da Arrancada Truck aí também. Pessoal, pode estar acompanhando de casa também através aí do YouTube, né? Procura aí Arrancada Truck, curte, compartilha, segue a página lá também. Você vai poder estar acompanhando as emoções da arrancada de casa também, deixando o seu comentário, né? Fazendo a sua torcida, vendo quem é o favorito desse campeonato, que tá na quarta etapa, tem mais a quinta e a sexta, né? Então vai ser Monte Carlo e a grande final lá em Balneário Camboriú, meu amigo, na Speedway. A pista é um sucesso também. É, parabenizar os pilotos, as empresas que apoiam este evento aí também, né? A gente sabe o esforço que é a corrida para poder fazer acontecer não só a corrida dos caminhões em busca do tempo na pista, né? A corrida também aí, o Matheus e toda a equipe aí também para poder realizar, meu amigo. São muitas as normas e a documentação que tem que ser feita, né? Para que tudo ocorra sempre dentro das normas de segurança, não só também para o piloto, como também para o público que ali acompanha e prestigia. Convite feito é convite aceito, então liga para cá, participa, você quer ganhar ganhar esse kit. Parece que nesse kit também já leva as entradas aí também, né, para a arrancada. Anota na tua agenda 26 e 27 de setembro, então, cidade de Morro da Fumaça, e o local é o Recanto da Figueira, meu amigo e minha amiga. Então tá lá, vamos em frente aí, vamos ver como é que tá. E também vai ter aí a quarta etapa. Ô, Deja, tudo bem? Deja, como é que tá? Deja, te esperamos sexta-feira lá no estádio do Santilino Bernabéu. Rapaz do céu, tinha que ter tu e o Jairo lá. Deja aí, foi montado um time, rapaz do céu. Que peleia, Deja, que peleia que a gente acompanhou lá, foi divertido também. Os amigos puderam se encontrar ali, né, Deja? E fazer aquela resenha ali.

Motocross aí. Meu amigo Felipe, dia 17 e 18 de outubro, então, vai acontecer aí, eu não sei onde é que é o CT aí, a pista, mas a rapaziada do motocross já estão antenados aí, sabe como é que funciona esse modelo de evento aí também. O convite é feito, o Felipe também que estava lá conosco, né, no jogo lá também, eu não sei por que deram um apito para aquele homem, mas ele tava lá apitando o jogo, né? Não, ele não tava apitando, ele era o treinador, olha aí, rapaz, ele era o treinador da equipe lá do seu santo lá, né? O Felipe Fronha, ai, então, Felipe, essa quarta etapa, depois vou pegar melhores detalhes aqui da Copa Sul de Motocross, mas já posso antecipar, dia 17, dia 18 de outubro, então, né? Vai ser esse movimento aí pro pessoal da moto, né? O pessoal que gosta, também tem muito pessoal aí, Patrícia, que gosta da motocross aí também. É, rapaziada que acelera de verdade aí, rapaz do céu. Se cuide, né? Vocês se cuide. E o Felipe tava lá ontem também, na Sanga da Areia lá, ajudando lá também na parte ali do caixa, né? Na gravação do DVD. E é legal demais, né, meu amigo? Rever os amigos, conversar um pouquinho, dar aquele aperto de mão, aquele abraço ali também. Faz parte da nossa vida aí, faz parte então do nosso dia a dia. Meu amigo João, agora essa moda tu vai rodar, porque não poderia ficar de fora Lourenço e Lorival, e essa moda é linda demais. Pra você, meu amigo do bailinho, pra você, meu amigo das terças-feiras que tem lá no Centro de Eventos Pinto, tô sentindo falta de uns amigos lá, parece que não foram, não sei o que aconteceu. Seu Gonçalo, homem, aparece lá terça, homem, em nome de toda a nossa equipe, o seu Júlio, grande seu Júlio. Seu Júlio foi do terça-feira, foi bater lá com aquele tempo meio nublado, chegou de bicicleta lá, dançou, ainda foi pra cá descansar. É, grande amigo da gente, em nome dessas duas feras aí, quero agradecer ao nosso pessoal, aos nossos amigos também, que já fazem parte aí da terceira idade, já estão aí descansando, né? É, que vida boa, refletindo tudo o que passou, né? Os filhos, os netos aí hoje crescendo, já descansando aí em sua casa, no lar, no sítio, no campo, onde quer que esteja, meu amigo. A gente tem que ser feliz fazendo o que a gente gosta. E é isso mesmo, se já trabalhou, construiu e fez, agora é hora só de apreciar aí as coisas boas da natureza, e ficando sempre aí, deixando pra nós esse legado de coisa boa, né? Ensinando a gente aí também de como temos que viver. Porque passa rápido, meu amigo, passa rápido. Quer ver? Lourenço e Lorival, deixa a mensagem aí. Se o passado voltasse, larga pra mim, ô João.

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Vamos lá! Essa semana, até vamos já lembrar aqui que, pro ouvinte amigo, para quem tá acompanhando, saber que uma letra faz a diferença, tu viu, Patrícia? A música que o Zico pediu pra mim, Fruto Proibido, na versão do Ginigênio, que o meu amigo João botou lá também, como ele não achou fruto, ele botou Fruta Proibida. Não é moda boa que a gente gosta de rodar aqui, já vou dizer pros ouvintes, pros amigos, né? E aí agora o João, depois de agora, já vai preparando aí, João, vamos achar a moda certa, que eu tenho certeza que o ouvinte que pediu, ele viu que não era a música que ele pediu, aí deu esse problema por causa da letra A. Olha só, fruto proibido para fruta proibida. Olha a confusão que já deu no ar aqui, né? E o ouvinte não reclamou, mas eu já detectei o problema, né? E não podemos, não faz problema, né? Eita, rapaz do céu! E às vezes as pessoas, Pito, tu não rodou a música? É que às vezes a moda boa, no domingo, nós temos que caprichar, né? Ela tem que ser a moda boa. Tem música que tem duplo sentido, que elas, né, falam uma coisa, ou tem piada. A gente tem todo esse cuidado, porque como é o domingo da família, tem criança, tem família, tem pessoa de idade, pessoa que tá escutando, quer escutar uma moda boa. Então tem certo tipo de moda que não é boa, não podemos tocar aqui, porque aqui não combina com o nosso dia, que não é moda boa, não podemos rodar. É moda boa, mas não pra ocasião, pro momento, entende, meu povo? Então aí a gente capricha aí, gosta mais de mandar essas modas que o pessoal reflete, que o pessoal escuta, que o pessoal relembra, né? Momentos aí passados, momentos futuros, enfim, daquele jeito que o cliente, que o amigo moda boa já sabe que é uma grande família aqui e a gente tem que organizar bonitinho, bonitinho, né? Isso não é? Então vamos em frente por aqui, já falamos da etapa do arrancadão, já falamos da moto. Ah, essa semana, Patrícia, tivemos que fazer, aí agora eu vou ter que falar isso aqui primeiro, porque o que aconteceu? Meus amigos diocesanos da equipe de leilão, que é eu, Moisés, o Rinaldo, o Batista, o Negão lá da Madalena também, né? Faltou algum? Eu acho que o Marconi Bife também, meu amigo, meu parceiro, nós temos aí, a gente vai aí em algumas comunidades, realiza o leilão, né, nas paróquias, no centro comunitário, e aconteceu que no último leilão que a gente fez aí, o Nivaldo, meu amigo Nivaldo aqui da cidade de Araranguá, tava lá conosco e tal, muita gente de Araranguá lá pra uma festa de São Roque e tal, enfim, arrematou um galo e uma galinha no leilão, trouxe pra casa, um galo bonito, um galo de porte assim, um galo ajeitado, alinhado, botou aí, trouxe pra cá, largou no galinheiro dele, mais ou menos umas 14, 15 galinhas ali e tal. Que ele fez? Tirou o galo velho dele de circulação, né? E não, vou botar esse galo que é mais novo, galo de presença aqui e tal. Aí, enfim, levou o galo dele, destroncou o pescoço, certo? Fez um ensopado daquele jeito, ficou tranquilo, deixou o galo. Rapaz do céu, quando foi sexta-feira à tarde, já veio um áudio ligando ali, perguntando o que que tava acontecendo, que chamou a nossa equipe pra ver se tinha algum tipo de febre, algum tipo de... porque acontece, pode ser nos bichos aí, tá? Nos galinheiros e coisa. Ali, tal e coisa, ele chamou o Moisés prontamente, o Moisés já atendeu, porque a nossa equipe tem, né? Um sistema de garantia de acompanhamento dos animais. A gente tem o Rinaldo, tem a equipe, que já o Negão já lida com os porcos, tem até o Angelim, né? O Angelim também faz parte da equipe do leilão, porque entende dos animais também, gosta, né? Aí, liga pra cá, liga pra lá, liga pro Angelim, não podia, o Bates tava ocupado, o Rinaldo tava laçando lá não sei aonde, o Negão tava com ela. Enfim, foi eu e o Moisés lá detectar o problema, mas como o Moisés já tava com 3 galos de sobra no estoque dele, não, já vamos levar um galo pra garantir, porque acabou vindo a óbito o galo do ali do Nivaldo, né? E a gente veio pra ver o que que houve, se era alguma coisa no galinheiro, se era do galo, pra dar garantia. Ah, pai, chegamos ali e constatamos o quê? Não, tava tudo bem, as galinhas muito gordas, as galinhas bonitas, tinha carijó, tinha de pescoço pelado, e aquela galinheiro grande, bonito ali, e aí, meu amigo, detectamos que
foi excesso de excesso de frango ali no galinheiro, aquela coisa toda, indenizamos ele, entregamos um outro galo pra ele ali, pra deixar o galinheiro em ordem de novo, e seguir vida pra frente ali também, só que agora, sempre, olha, agora, outro bota dois galos aí, porque a garantia ficou por aqui, se esse aí também não dá conta agora que vinha, né, falecer devido, né, esse consumo aí delas ali, aí também nós não podemos mais fazer nada, fiquemos quietos. Ele acabou nos dando duas dúzias de ovo ali também, daquele ovo puro, que já é daquele galo que morreu, vamos tentar agora fazer daquele galo ali mais uma reprodução, vamos chocar ali e tal, vamos ver um pouco, vai pra panela também, mano. Vamos comer aqueles ovos, não vamos chocar tudo aquilo, duas dúzias, vamos chocar só uma. E aí depois vamos pra frente pra ver o que dá, né? Obrigado, Nivaldo, obrigado, Moisés, que cedeu o galo dele lá também, deu tudo certinho, né? E dizer que a nossa equipe de leilão trabalha assim, com prestatividade. A gente vai lá, a gente acompanha, né? A gente tem um cuidado especial pelos animais ali também, né? Mas o importante, meu amigo, é essas alegrias que nos geram, né? Essas emoções. Muitos compram o bichinho do leilão, ano que vem já doa de novo pra igreja, pra cá ou pra lá, enfim, né? É legal essa participação, sempre tem história, né? A gente sempre brinca e ri aí também, né? A gente também leva a sério, né? Essa parte aí também com os animaizinhos, que é legal demais, né? Show de bola, então! Agora, então, vamos, depois vamos falar do jogo, né? Tem bastante recado do jogo aqui, ó, rapaz do céu. Ó, pessoal que tá ligando, muito obrigado, participação show de bola com nós aí, tá legal o programa hoje aqui, né? E agora então, ô João, vamos ajeitar a música do Zico e do Seu Santo lá, porque também eu acho que não foi a música que eles pediu, e não foi mesmo, né? Agora vamos então pro fruto proibido, a moda aí também, tu achou ela com de Paulo e Paulino, foi isso, João? Porque a versão original também tem outro cantor, mas ele achou com de Paulo, tomara que não seja a música errada de novo, vamos ver, João, solta ela pra nós ver agora, o Seu Santo, me confirma se essa é a moda do Zico aí, larga!

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E falando em operar, então vamos lá, né, Patrícia, vamos em frente, porque olha, lá no jogo essa semana foi, não, que foi assim, o meu amigo, um maravilhoso, veio pra cá o Elias pra cantar um dia, falando aqui dali, o Xand Alto Faço aceitou o desafio da gente fazer um jogo lá na Operária, no campo do Estrela. Pra quem conhece antigamente, o campo do seu falecido Edino, né? Por muitos e muitos anos, tá lá o campo montado, onde já tem lá, né? O seu Santo tem um grupo que joga nas quintas, que joga nas sextas, tem uma carninha, a turma da resenha, brinca e se diverte. Rapaziada, show de bola, rapaziada nota 10, que a gente conhece de muitos anos aí também. Os que a gente não conhece, a gente já sabe que é bom também, porque bom anda com bom, né? É daquele jeito, né? Enfim, rapaziada participativa, joga um sinuquinha, joga uma bolinha, come uma carninha e ali vai levando a vida. Aí, vamos lá, vem pra cá, o meu amigo Rob Gol, lá da Auto Fácil Veículos. Não, Pinto, vamos montar esse time, porque eu também moro na Operária, vamos organizar e vamos jogar, não podemos deixar o desafio ficar pra lá. Digo, olha, eu tô aqui pra somar, posso organizar, né, na maneira que eu tenho. Eu tenho um juiz que é show de bola, que é o Cezinha, no qual já quero mandar um grande abraço pro Cezinha, pra Aline, pra Júlia Marcon, cantora nossa também, né? O Cezinha se preparou, organizou, comprou cartão, comprou o apito novo, se preparou, só não tava a Patrícia preparado pra correr, né? Ô, eu nunca tinha visto um juiz, um juiz que só anda na lateral do campo, mas tava lá e apitou o jogo, inclusive deu um cartão amarelo pra um jogador que disse que ia pegar o outro, né? Aquele negócio daquela dividida, aí o jogador, na próxima eu te pego. Ele, não, aqui tu não pega ninguém. Já apitou e já mostrou o cartão amarelo, botou ordem no jogo, já ficou tudo certinho. A escalação foi bacana, a Auto Fácil se apresentou com o Lédio, né? De goleiro, o goleiro que foi contratado pelo Burro, o Burrico, né? O Burrico da Auto Fácil, porque o goleiro da Auto Fácil na última hora deu um pane lá, não pôde ir. Contrataram aí então o Lédio. O Yuri Doideira veio jogando na linha de frente ali também, né? Com o Júnior, que é o mudo, né? O mudo, Patrícia, eu entendi porque que ele não conseguia fazer gol, porque a turma não escutava ele pedir bola, ele era mudo. Ai, rapaz do céu. Aí, rapaz, faltou um jogador, pegaram o Moisés Pórvora. O Moisés que foi pra jogar no time do seu Santo, acabou faltando um lá no time da Auto Fácil. Moisés aí da Companhia do Sapato, grande amigo nosso também. Moisés Pórvora foi apelidado ele no campo, porque o homem não passava nada por ele, era flash, né? Por ali afora, então a gente viu. E faltou o artista lá, botaram ali, faltou o jogador, botaram o Elias, né? E é o Elias maluco, porque o Elias, pá, nunca jogou bola. Quem não sabe, veio lá do Ceará, o nosso cantor aí, né? E aí botaram, como é que ele diz? Ele queria um sapato, jogar bola e um short. E aí, rapaz, até foi divertido ali. Daí, na última hora, foi negociado o passe do Moisés. O Moisés Pórvora, então, foi lá pro time da Auto Fácil. O seu Santo, não. O seu Santo já é muito experiente, né? O seu Santo, né? É uma pessoa que já tem uma visão, preparou o time, mas o seu Santo tinha dois times. Claro, era 8 no campo, 7, não sei ali, mas ele tinha o dobro de jogador sobrando e a Auto Fácil não foi com o jogador sobrando. Então, pro final das contas aí, vou te dizer que levou a melhor o time do seu Santo, porque daí tinha um revezamento, né? Os guri correram, mas cansaram, era o campo grande, acostumado a jogar na outro tipo de quadra, enfim. O seu Santo veio com o treinador, o Felipe Fronha, né? Que já tinha treinador, o bigode, né? Do mexicano. Tava na beirada do campo por ali. A escalação do seu Santo veio boa, porque trouxe o Diamante na linha de frente, um jogador experiente, um jogador que com toda a calma fez trabalhar no seu João de Matos, grande amigo da gente, corintiano por sinal também, né? É. Tava ali também o Tatanais, que é um jogador...
criador do seu santo, o velho do Rio, tava lá o Popô, o anão foguete, esse anão foguete era um, ele despachava, opa, ninguém pegava o rapaz, era o baixinho relâmpago também, tava o Juliano Russão, inclusive o Juliano Russão é o filho do seu santo. Guria, eu e o Batista tava, o Batista foi pra fazer as bets, né? As apostas, o Batista é do banco de apostas. E o D, nosso amigo Derardo, também foi pra fazer na verdade, eles foram passar a carne, mas como chegaram atrasados, já foram pra outra banda. Pra fiquemos aqui naquele lado pra fazer a bandeira. Então o D tava na observação ali. O Angelim veio como olheiro, porque quer fazer agora o segundo jogo, e veio como olheiro pra poder ver o jogo, quem jogava melhor, como é que era o jogo, pra trazer o time dele lá do Transporte Darote aí, pra fazer então mais uma pegada que nós vamos ter, que já ficou confirmada. Só que ontem, seu santo, ele já pediu pra mim o telefone ali do Moisés. Eu acho que ele vai negociar o passe do Moisés, porque o Moisés jogou muito bem na zaga. Então ele é um olheiro bom, já pediu, seu santo, abre a vaga, vai perder. E ali o Russão, Patrícia, fez uma entrada no campo que nem o Neymar faz. Se tu vê, ele fez um gingado, todo um balanço ali, aquela entrada, né, foi boa. E ainda acabou fazendo gol ali também. O vereador lá da cidade de Ermo também, o Marcelo, né, que a gente botou o apelido de Haaland, porque era um cara grande, né, o garapuvaense lá. E rapaz, olha que foi legal. Foi divertida a brincadeira lá também. O Jardel Chimia tava pelas beiradas também, dando aquele acompanhamento. O seu Santilino agora parece que vão trocar o nome do campo, não sei, Santilino Bernabéu. É o que vai acontecer por lá, né? E a gente, claro, que agradece, né? A todos os amigos que estavam lá naquela noite de sexta-feira também, brincando, se divertindo ali também. Foi uma noite de muitas risadas. A gente tava ali no banco de reserva, mas eu não jogo, né? E o Batista cuidando das apostas do celular. Então ele tava nas bets, né? Porque eu acho que ele não prestou muita atenção no jogo. O D tava mais antenado e o Cezinha, então, lá na lateral, apitando o jogo. E ficou muito legal a brincadeira. Seu Santilino, muito obrigado pela sua recepção aí também, né? Aí na operária, no campo aí também, a gente foi um dia de muita alegria, de muita risada ali também. Eu acho que por mais momentos desses, a gente tem que ter, né? Pra gente brincar, se divertir, rir um pouco aí também. A vida passa tudo muito rápido e é muito bom estar na companhia dos amigos, né? Então, a gente agradece lá o time da Alto Face, em nome do Xande e o Robson, né? O Robigol aí também, porque estavam lá, né? Foram presentes, fizeram a brincadeira, né? No momento, no momento lá que o velho do Rio fez um gol também, a torcida toda entrou em campo, né? O Toninho Curisco é que foi a revelação do jogo, porque deu muitas histórias lá, e esse apelido dele porque diz que um homem um dia ele embalou campo abaixo com a bola, e lá no campo, pra quem conhece lá no Seu Santo, tem um monte de coqueiro de 10 metros de altura, né? Eu nunca vi tanto. Diz que o homem, ele tava tão invocado e até foi apelidado nesse dia, batizado, porque ele saiu com aquela bola e foi acabou passando pelo lado da trave e confundiu os coqueiros com o jogador. Ele queria driblar no meio dos coqueiros também. Ai, não, esse aí. Mas foi convocado, o seu santo botou ele no campo e o homem jogou muito bem lá também. Então é legal. Agora parece que o Angelim já vai marcar. Até falou, seu santo, que vai lhe dar um camisário aí também, um camisário novo aí para o senhor poder aí ter aí para o jogador aí. Vai ter o apoio da Transporte em Mãos da Arote, o apoio aí do Ferreira, do seu santo também. Vai ter o apoio do Moda Boa, né? Vamos destacar. E a Companhia do Sapato também, pra gente fazer esse camisário aí também. O seu santo tem um camisário lá. O Angelim parece que já tá organizando o time dele, já tem dois nomes da escalação, parece que vem o Baga vem jogando aí, e o Hélio, coisa boa. Então, pra quem conhece o Hélio, já sabe que o Hélio também é um jogador que joga bem, né? O pessoal se distrai um pouco com ele por causa do apelido, mas o Hélio, coisa boa, também vem aí. E eu não sei se o Moisés Pórvora também já não tá na escalação do Angelim, não sei como é que vai ser. Vamos estar avisando aqui o dia desse próximo jogo que nós vamos ter aí, né? E com certeza a gente sempre convida os amigos, quero que o Deja aí, Inácio, esteja lá conosco também, ali o Jairo, né? Pra poder a gente estar interagindo lá também, e os demais amigos convidados aí também. Gente, é legal demais poder fazer parte desses momentos e vivenciar, né? Com os amigos aí, dar boas risadas aí, porque a nossa vida é assim, meu amigo. Passa voando. Patrícia, tudo isso é recado? Ô, Jesus, vamos ler um pouco então.
Vamos lá um pouco então. Bom dia, um ótimo domingo, se possível toca a música Duas Vezes Você para o meu marido e filhas, um beijo da Maria Luísa, ela é muito simpática, Rosanir Pereira de Souza da Coloninha. Ai, que legal, Rosanir, Duas Vezes Você é César e Paulinho, vamos ver como é que fica aqui. Bom dia, Everton, toca a música Franguinho na Panela, um abraço a todos vocês, o Rui Souza. Ó, o Franguinho na Panela, hoje eu escutei ela, não sei se você escutou, que eu tava escutando essa música lá em casa bem cedo que eu acordo, e eu ia botar ela, Rui, aí eu vi essa do Se o Passado Voltasse, eu digo, vou botar Lourenço Lourival hoje, Se o Passado Voltasse, mas vamos já deixar anotado aqui, pra próximo domingo, o Franguinho na Panela não pode faltar, inclusive deve ter gente hoje aí, né, preparando o Franguinho na Panela, né, se não tiver com muita gente aí, se quiser mandar aqui uma mensagem, uma localização, de repente, né, a gente vai lá, né, e essa semana onde é que nós comemos um Franguinho na Panela? Nós comemos essa semana, né? Na verdade tinha... Ah, foi lá na comadre, né? No aniversário da... É... Com polenta e tudo, né? Ó, agora é o seguinte, quero mandar um abraço pro meu amigo vice-prefeito da cidade de Maracajá, está conosco na sintonia, o amigo Rudy, Rudinei da Solé, ó, já tava lá no bar do Borginho, no Maracajá, agora já mudou, já tá lá no bar do Vardo. Então, a rapaziada lá do bar do Vardo, quero mandar um abraço, a turma lá também do bar do Borginho, obrigado, vice-prefeito Rudy aí pela sintonia, por estar conosco aí também, fazendo parte do programa Moda Boa, e da nossa equipe aqui também, né, que já tá aqui mandando pra você também um grande abraço aí. Obrigado, um abraço também pra cidade toda de Maracajá, em nome também do Rude e do prefeito seu Brambila por lá, né? E já tá se preparando aí também, né? Pra festa do Colono, meu amigo. Vem novidade por lá, viu? Muita coisa boa, viu? Meu amigo Rinaldo tá por aqui, Rinaldo Laçador. Estamos ligados no programa Moda Boa, família bonita, foto da família Patrícia, olha que legal, comemorando esse mês 80 anos da música do Chico Mineiro. Boa lembrança, viu, Rinaldo? Obrigado, Rinaldo. Chico Mineiro é modão também aí, ó. E é junto que a gente vai aí trocando as ideias, né? E acompanhando e mandando as modas boas pro povo aqui também. Meu amigo D tá mandando um abraço aqui. Ô, Dê, tá tudo certo, né, Dê? Tu não tá nervoso hoje, Dê? Ô, Dê, velho. Bom dia, meu amigo. Estamos aqui ligados no programa Moda Boa. Olha a mensagem bacana dele aqui. É, manda um abraço muito especial a Vicky, minha amada. Estava de aniversário no dia de ontem. Ô, meu amigo, como é que tu não me avisou isso ontem, homem? Barbaridade, a Vicky é uma grande amiga da gente, né? Parabéns, Vicky, muita saúde, muitas felicidades na tua vida, muita alegria pra você, que quando tá sempre perto da gente, passa essa energia muito positiva, né? No geral, assim, né? É, parabéns pelo cargo que tu exerce hoje também no nosso estado, no, né, na parte da segurança aí também, pela ótima profissional que você é também, por esse carinho que tu tem com as mulheres também. Ó, legal demais, viu? Saúde pra você. Se eu soubesse, eu tinha passado aí pra tomar um cafezinho, né? Mas ainda tá em tempo, né? Quem sabe a gente passa lá, né? Parabéns, obrigado, viu, Dê? Obrigado também aí, meu amigo, meu parceiro aí também, né? De venda de sonho na Kombi, né? Eita, Dê, velho! Ó, e ele tava de bandeirinha lá no jogo também, cuidou direitinho. Só se atrasaram, né? Foram buscar o artista no bar do Neno, já se atrapalharam na ida, eu acho que eles não sabiam onde é que era a operária, né? Aí bateram num buraco, rasgou o pneu do carro do Batista, o artista que tinha que cantar chegou atrasado, o Zico a sua carne, enfim, deu isso tudo aí, mas deu tudo certo também. Bom dia, um abraço, né? Bom domingo abençoado a todos nós, parabéns pelo dia dos gaúchos. Opa! Um abraço, seu Pedro Montovani, lá do Pai Querer, isso, dia do gaúcho, parabéns a todos os gaúchos, né, seu Pedro, logo no início do programa, já fiz ali também um comentário bacana, semana Farroupilha no Arroio, tá bonito por lá, a coisa tá indo, né? Bom dia, moda boa, estou mandando abraço a todos vocês, gostaria de ouvir Valdir Sorian, é a Selma e o Ervino da Vila São José, é isso, Ervino ou Elvino? O seu Ervino e a dona Selma, vamos pro sorteio, vamos ver, Valdir Soriano, é moda boa. Ó, falando em Vila São José, também quero mandar um grande abraço pro meu amigo João Medalha, viu? Estava de aniversário no último domingo aí também, meu amigo Ronaldinho lá do Assados do Bio, já preparou aquela costela, recebeu os amigos lá, quem não conhece o João Medalha, né, um artista nosso consagrado aí também, um dos melhores violeiros, né, da região, o homem viola, guitarra, violão aí também, não tem o que ele não toca e não desempenha, com canções próprias também. Aí também fez sucesso com a música Papa Terra, né? E com outras músicas também, um homem que já viajou todo o Brasil aí também, levando a boa música e alegrando as festas na região.
Ó, oi, bom dia, Terezinha Gonçalves, Joaquim tá conosco aqui, vai pro sorteio. Bom dia, gostaria de mandar um abraço para o Omar do Saldanha. Opa, quem é aqui? A Dona Lourdes, Patrícia? É isso? Dona Lourdes mandando um... Amiga do Saldanha lembrou dele. Que legal isso, né? Ah, até vou fazer essa ressalva. Que legal quando a pessoa lembra de outro amigo e manda pra gente aqui pra mandar um abraço, mandar uma música em homenagem. Pode mandar, meu amigo, minha amiga. Manda pra cá, pede, né? Se não é a música que tu pediu, a gente já manda a próxima música que tá na sequência. Mas uma lembrança de um amigo. Igual aquela nossa amiga que tem ali, que conhece todo mundo, né? Dos aniversários. Ela mandou hoje? Mandou, né? Ah, daqui a pouco eu vou falar dela aqui também. Ah, aquela ali sabe tudo, viu? É a Dona Ivone. Não, é... Ó, vamos fazer o seguinte. Vamos pedir uma moda agora da Roberta Miranda. 40 anos de sucesso essa semana aí também, né? De história, de carreira também. Muitas mulheres gostam das músicas de Roberta Miranda e homens também. Marcou épocas na vida das pessoas e não poderia deixar de fora ela com essa moda muito bonita que eu achei pra nós tocar hoje no dia de domingo aqui. Pra você, meu amigo, moda boa. Pra você, amigo de domingo, que tá na sintonia conosco, larga pra mim, João, Luar do Sertão com Roberta Miranda, eu quero ver agora ela.

0: 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Abraço pra rapaziada, então. Show de bola lá. Quero mandar também um abraço pro meu amigo Giovanni, lá da Jaguaruna, amigo do Batista, amigo da dona Araceli. Parece que onde passaram o dia lá, né, também. Rapaziada aqui é bombeiro aposentado, né? Gente fina da melhor qualidade, viu? Recebeu a gente bem, conversamos um pouquinho. Diz que é ouvinte do Moda Boa e que a cidade de Jaguaruna também já tá todo mundo sintonizado lá na 95.5 e é legal, né? São amizades que a gente vai formando aí através do rádio. E aí, a gente vai aqui também mandando esse recado pra você, meu amigo, pra você, minha amiga. Ó, Seu Santo, tem uma notícia aqui, não sei se o pessoal do Seu Santo ou o jogador tá na linha, sintonia aí, ó. O pessoal da Auto Fácil mandou mensagem aqui. Seu Mazinho, aquele abraço, viu, Seu Mazinho? Seu Mazinho tá ligadinho. Ah, tá, vamos ler. O Seu Mazinho mandou uma mensagem aqui também, ó. Quer ver, ó? Já vamos ler aqui, ó. Seu Vilmar, ó. Bom dia, guri. Bom dia, guri. Esse é um programa alegre. Não tem quem não gosta. Olha só, o maravilhoso, o Mió, tá por aí. Temos que cuidar desse piá. Gente boa demais da conta. Mandou o Seu Mazinho aqui um recado pro maravilhoso. Seu Mazinho, o que eu vou dizer pro senhor é o seguinte. O que que aconteceu? Na falta de jogador da Auto Fácil, tivemos que escalar o maravilhoso pra jogar. Como ele não tinha muita habilidade, Seu Mazinho, o que aconteceu? Foi dar uma dividida quase no final do jogo, seu. E aí deu uma condução no joelho dele, tá meio manco. Ontem levamos ele pra cantar lá no Jacinto Machado Sombrio, mas tá meio manco, mas tá bem. Mandei uma mensagem logo cedo pra ele, tá se recuperando. É, amanhã vamos levar ali no cunhado do Paulinho, na quiropraxia, pra ver se endireita o joelho dele ali, se alinha pra ele poder trabalhar tranquilo, não ser agora aquele calango manco, né? Ai, ai, ai. Mas foi divertido, Seu Santo. Ele só foi contundido, mas porque ele fez o gol, né? Aí marcaram cerrado o pobre do rapaz. Primeiro eles não botaram fé, deixaram o calango abandonado. Quando viram, ele entrou com tudo, bola e tudo, fez gol. Aí pronto, aí já a torcida ali fez aquela vibração do gol, né? Ah, os jogadores não deixaram barato. Foram dividir a bola lá. Então ficou ele e o Burrico, né? O Mudo. O Mudo também teve uma condução no tornozelo, também uma bola dividida ali, aí foi onde a gente parou 10 minutos antes, não pôde ganhar a partida. Não é que a gente perdeu, é que a gente faltou jogador, né, naquele dia ali. Então aí não tinha mais jogador, com dois jogadores a menos, não tinha como nós continuar o jogo. Mas o time da Auto Fácil tá mandando o recado aí, Seu Santo, ó, eles querem fazer um jogo ali na quadra deles, que é aqui na Auto Fácil, anexo também, tem uma quadra sintética boa ali, pro pessoal se organizar aí. Ô Juliano Russão, te organiza aí, tu que fez todo aquele, né, aquele preparo. Porque o Yuri Doideira também tava pronto, só tava meio desanimado porque tava com uma gripe chegando. Então, o jogo tem muito disso, né? O jogador tem que estar preparado aí, uma gripe, uma coisa ou outra, deixa o jogador um pouco desmotivado ali, né? O Seu Santo mandou dizer pro Angelim que o seguinte, não tem mais camisário, Angelim, porque o jogador, quando leva o camisário pra casa, a maioria vai colher fumo, vai trabalhar com a camiseta do jogo, e aí acaba no dia do jogo, tá sujo, não tem, ou já rasgou, aí então vamos fazer esse camisário novo aí pra não ter problema mais, né, Seu Santo? E aí vamos ter que organizar, não pode levar a camiseta pra isso, é igual avental de vó, né? avental de vó tem mais de mil e uma serventia, né? Serve pra tudo um avental de vó, não é? A criança chora, vai ali, seca os olhos, a criança tá gripada, já limpa ali também, já fica tudo direitinho, já limpa uma xícara quando tá molhada também, já fica tudo lá. Avental de vó tem mil e uma serventia mesmo. É ou não é? Pergunta pras avó que estão aí, estão me escutando. É, sim, avental de vó. Hoje em dia as vó nem usam mais avental, né, Patrícia? Essas vó modernas aí também, é pouca também, tá certo, é isso aí. Mas faz parte também aí, né? Como é que disse aquele dia o meu compadre lá, o ruim não é ser vô, o ruim é dormir com a dindinha. ai, mas é da onde é que eles tiram essas coisas, né? Ô, barbaridade, Omar, não faz isso ali, homem. Tá, vamos mandando um recado aqui, senão daqui a pouco já é meio dia e pouco, acaba o programa e fica a turma pra trás, né? Ó, a Ivonete Silveira Serafim tá com a gente na sintonia aqui, manda bom dia. Bom dia, sou a Fátima Borba, vó do Anjo João Pedro, conheci vocês no velório, quero agradecer vocês por ter ido lá nos abraçar, conheci através do meu irmão Edinho Borba, um abraço a você, Everton e Patrícia. Imagina, dona Fátima Borba, a gente não tem palavras, né, mas a gente agradece também pela amizade de vocês, através do rádio aí também, o Edinho já é um grande amigo da gente, também a gente acabou tudo se conhecendo lá, né, a gente não sabia, né, das ligações das famílias ali, mas foi um momento realmente, um momento que a gente pôde estar junto ali, né, acompanhando e saúde para nós aí também, que Deus, né, coloque o nosso anjo lá, né, no reino da glória, amém? Obrigado, viu? Dona Maria Aparecida do Mato Alto tá com a gente aqui também, bom dia, amigão Everton Pinto, que Deus abençoe, forte abraço, e fiquem com Deus, Valdeci Batista de Carvalho, fazia dias que eu não vi o Valdeci por aqui, viu, dona Patrícia, agora apareceu, obrigado, Valdeci, show de bola. Bom dia, quero ganhar o Pix, sou Maristela Bernardes, do Arroio do Silva. Vamos lá, dona Maristela, o seu número é o 11, viu? Bom dia, quero pedir a música do Padre Marcelo e Gustavo Lima. Aqui é o Eduardo Vicente, do bairro Barranca. E Terezinha Vicente, Lucas Vicente e Luiz Vicente. Obrigado e uma boa semana a todos. Olha, Marcelo, que legal. Marcelo não, né? É o Eduardo, é isso? É o Eduardo que tá pedindo, né? Legal, ó, vamos lá, bom dia compadres, estamos aqui ligados no programa, dona Delícia completou ontem 82 primaveras, se der tempo toca Moreninha Linda, abençoado domingo a todos os ouvintes. Ô, dona Delícia, mas como é que a gente não soube disso, dona Delícia? Parabéns pra senhora, 82 primaveras, olha aí, saúde, muitas felicidades, né, muita alegria, uma pessoa do bem que tá ali também, a família Saldanha, né, a família antiga, tradicional, e a dona Delícia. Delícia, para vocês entenderem, com a idade de 82 anos, tudo ela faz, meu amigo. Inclusive dirigir o seu automóvel nas ruas de Araranguá, Arroio do Silva, e não tem lugar. Muito disposta sempre, com a inteligência à frente da nossa, eu digo assim, né? Porque as pessoas mais de idade têm essa inteligência, esse carinho, essa dedicação. Não fala uma palavra errada, isso é legal demais. A gente passa a admirar, né? Essas pessoas. Então, dona Delícia, o que eu tenho para a senhora é que eu desejo é toda a felicidade, muita saúde para a senhora e aquela proteção divina que a gente sempre vai precisando no nosso dia a dia, né? Legal. Bom dia, Everton Pinto, abraço a todos vocês, ofereço música pra toda a família. Shirley de Souza Lima, lá da Santa Bárbara, mãe do Reginaldo, Patrícia, essa aqui. Ô, dona Shirley, a casa cheia, é bastante neto por lá, né? Olá, bom dia Everton e sua equipe, abençoado domingo a todos, preparando o almoço e ouvindo Moda Boa, gratidão sempre a Deus, a dona Marta Conte. Essa hora a dona Marta já terminou, né, que ela tava preparando, quando ela ligou era cedo, né, gente, me desculpa, viu, o pessoal que vai ligando cedo, que acompanha o Moda Boa, muitas vezes vai organizando aqui os recados, vem dando o recado depois, alguns já saem do ar, outros já foi fazer outra coisa, porque também não tem como ficar escutando, né, direto, mas enfim, a gente sempre aqui manda recado, é igual aquele, tu não botou a minha música, eu botei, tu não escutou, às vezes tu saiu, né, às vezes foi em outro lugar, às vezes a mulher mandou, desliga esse pinto aí que agora é a hora do almoço, não escuta mais, muita conversa aí, tá aí, foi. E aí tocou a moda, então, vamos lá, né, não podemos parar, né. Bom dia, aqui é o Celi Garcia da Coloninha, manda um abraço pra meu amigo Joana Cândido, o dentista do Posto Saúde do Araponga, que está de aniversário hoje, não te falei que essa mulher, essa aqui não perde uma, dona Celi Garcia, é show de bola, essa é moda boa, né, seu João Nicanor Kleber Garcia também tá com a gente, o Jonathan Garcia, olha aqui tanta gente, a Lidiane Matias Lima, olha aí, bom dia, o Adriano Dorival da cidade de Maracajá, já é boa tarde, né, seu Adriano, mas estamos aqui, estamos firme na luta aqui, estou na escuta do Moda Boa e hoje quero ganhar o Pix, o meu amigo Edson Rossani, confiante sempre, né, Edson, obrigado Edson pela sintonia, eu acho que o Edson é lá da região de Criciúma, daqueles lados lá, né? Ô Edson Rossano, depois tu manda aí da onde é que é a tua região, meu amigo, pra nós ver como é que tá chegando aí a pressão aqui da Rádio Araranguá através aí da sintonia. Bom dia, manda um abraço pra nós aqui em casa, que estamos ligadinho na rádio. Sinara Matheus e a Dona Amélia. Alô, Dona Amélia! Ô Maria Luísa, quantos anos tem a tua avó? Fala ali, ô João! Tá aberto o microfone da Maria, João? Sai do WhatsApp, João. Fica ligado aqui, João. Vamos lá. Quantos anos tem a tua avó?
1: 60.
0: 60, tem certeza?
1: Tenho.
0: Se tu não tiver, tu vai ver chegar em casa, né? Tá, e agora tu tem recado aí pra passar pra galera?
1: Tenho.
0: Então vamos ver o que que veio. Quem te ligou? Vamos ver. O pessoal não tá te ligando muito, Maria. Acho que não tá conversando direito lá. Vamos ver quem te ligou.
1: Grazela Coelho Machado da Lagoa do Serra.
0: Ó, Patrícia, vai pro sorteio.
1: O afilhado dela, o Cauã, faz aniversário dia 22.
0: Tá.
1: Zênio Pereira da Coloninha.
0: O seu Zênio teve no bailinho terça. Mandou um abraço pra ele e pra esposa dele, a Claudete, né? Bota os dois no sorteio aí.
1: Jaqueline de Souza, da Silva, Jardim das Avenidas.
0: A Jaqueline, legal. A Jaqueline é nosso ouvinte de tempo, né? Vamos lá.
1: Júlio Baesso.
0: O seu Júlio Baesso é o marido da dona... Conhece? A mulher da...
1: Porquinha.
0: Isso, ela não ligou daí, só ele?
1: Ligou.
0: E como é o nome dela?
1: É Maria Salete.
0: E tá aí?
1: Aqui não, eu já li aqui, ó.
0: Ah,
1: eu
0: já
1: li.
0: Ah, tu já leu naquele primeiro bloco?
1: Já.
0: Ô, Maria, tá, tem mais algum aí, Maria? Vamos lá que nós temos
1: Tereza
0: que mandar moda.
1: Tereza Teixeira da Silva, da Coloninha.
0: Tá.
1: Zenir Gomir... Laranjeira da Coloninha.
0: Opa.
1: E Dilma Pérez da Cura Sanguínea.
0: Então vamos lá em frente. Tem mais recado, Maria?
1: Não.
0: Depois tem os teus agradecimentos, né?
1: Tem.
0: Já vai lá. Vai os abraços também?
1: Aham, é abraço.
0: É abraço que tem que mandar hoje.
1: É.
0: Então já te organiza, anota tudo, porque daqui a pouquinho tem o sorteio do kit. Não vamos esquecer de sortear o kit hoje, meninas. A nossa produção, como diz o Angelinho aqui, tá trabalhando a mil por hora pra nós não deixar nada pra trás, né? E também quero mandar um abraço pro pessoal que esteve ontem lá na comunidade da Itopava. Teve um jantar dançante, Sanfoneiros do Sul, que já é sucesso. Pessoal da Itopava já se prepara, a festa de São Gonçalo, né, que é o padroeiro lá também, meu amigo Anísio Prêmoli tava por lá, disse que tava dançando barbaridade, Patrícia. Disse que dava pra ver, ele era o mais alto do salão, porque eu nunca vi um homem tão grande, né? Disse que dava de ver de longe assim o Anísio, é igual aquela maricota do boi de mamão, é lá em cima é o destaque, né? Grande amigo da gente, o Anísio, esse amigo das comunidades, né? A gente brinca com quem a gente gosta, sempre digo, né? E o Anísio é aquela pessoa, aquele tipo de cara querido, né? Amigo, né? Atencioso com as pessoas aí também, tava lá também. Parece que o Angelinho também tava dançando lá ontem com a dona Terezinha também. O Ney, meu amigo o Ney lá do Rei dos Pneus, chegou de carroça, rapaz do céu, essa semana a Farroupilha é só confusão e a turma anda por aí, né? Mas enfim, comunidade da Itopava, show de bola, aquele abraço ao pessoal também, né? E também a banda lá, né? O grupo Sanfoneiros do Sul, que são amigos da gente também, da cidade de Turvo, já tocaram lá no nosso centro de evento e são gente fina da melhor qualidade. Ó, pra dona Delícia, que tá de aniversário, que pediu uma moda, Patrícia, que moda que ela pediu ali? Ela pediu moreninha linda com tunique de louco. Mas, dona Delícia, tá na pauta que o João já sinalizou pra mim. E eu tenho certeza que a senhora vai gostar, porque também é moda boa. Solta pra mim, João, o menino da porteira com tunique de louco. Que essa aí também já é pedido e vamos rodar.

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Bom dia, meu, ó, agora vamos mandando um recado aqui, ó. Bom dia, meu amigo Pinto, abraço, estamos aqui na minha mãe sapecando uma carne e escutando o amigo, viu? É o meu amigo Patrícia Fernando de Jesus, um homem do deck pergolado, rapaz, aí sabe das coisas, você é fã, né? Você aí gosta do Duque Dalvan aí também, acho que Ele vem nas antigas, né, acompanhando aí o programa Moda Boa, e de vez em quando nós se encontramos, trocamos umas ideias. Ele tem uns vinil lá também, uns discos, né? Tá sempre aí conversando. Ah, obrigado, Fernando, pela sintonia, meu amigo. Um ótimo profissional, viu? No ramo de madeiras aí, armação, deck. O cara é bom, meu amigo. Chama o guri e faz um orçamento aí. Aí ele botou aqui, ó, galinha do pescoço pelado é a polaca. Aí, acho que foi por causa dos galos do Nivaldo, né? Ele escreveu agora depois. É, mas esse fato aconteceu, foi ali, viu, o Fernando, foi ali no sítio, aqui na empresa do Nivaldo, ali da Kaline Couros, aqui, irmão do Beto, gente nossa também. Vamos dar um abraço pro Beto também, o Beto dos Postos Risoto aí também, né? Opa, obrigado, Beto, até porque o Beto é uma pessoa especial, importante aí, né? Na nossa cidade de Araranguá, né? Senão o Beto aí, a metade dos carros não anda, né? Ô, barbaridade do céu. Uma porque não vai ter gasolina e outra porque a maioria bota na notinha, né? Aí, anota e depois acerta. Certa, né? Meu amigo, muito obrigado, viu? Tamo junto aí. Bom dia, manda um abraço pra nós aqui em casa, estamos ligadinho no rádio. Opa, só não... tá. Ah, é a dona Amélia aqui, tá? Então, já tinha lido esse aqui, né? Bom dia, Everton e Patrícia, quero participar do sorteio, a Ivonete Coelho Machado do Lagoa da Serra. Bom dia, dona Ivonete, já tá aqui, ó. Bom dia, Júlia e Dalina do Espigão da Toca. Opa, terra boa, terra leve. Essa semana nós vamos fazer um trabalho aí num sítio aí perto aí, dona Júlia. Manda a localização que eu vou ir tomar um café aí, tá? Não tem problema, deixa com nós. É rapidinho, só aquela passada. Só não pode fazer igual aquele dia o nosso amigo lá, né? A Yolanda, né? Disse que ia passar pra tomar um cafezinho, ela preparou uma mesa daqui lá na Volta Curta, mais ou menos. Chegamos pra tomar o café, já era da janta. Ai, ainda bem que o Moisés. Né? Mas aí acontece, né? Descansa um pouquinho, para num lugar, para no outro, conversa com um. Aí o tempo passa, meu amigo, é assim mesmo. Meu amigo Maurício Gonçalves Joaquim tá conosco na sintonia aí também. Jaqueline do Jardim das Avenidas. A Jaqueline tá lembrando aqui que se o pai dela. Ó, mandou uma mensagem legal aqui, ó. Se o pai dela tivesse vivo. No dia 22 de setembro, o pai dela ia completar 82 anos de idade, que era o falecido xerife, que cantava com o João Medalha nas épocas ali, entendesse? Então, legal a lembrança, viu, Jaqueline? O xerifão, quem não conheceu, eu vi o xerife cantar com o João Medalha na Sanga da Areia, num festival da música, da canção sertaneja, me lembro, eu era pequeno, deveria ter ali entre 8 e 10 anos, o pai me levou, e nunca esqueci a voz dele, né, o xerifão aí com o João Medalha, fazia uma segunda bonita, cantaram uma música de verdade lá, foi legal demais. A Cíntia tá conosco aqui também, a Cíntia Joaquim, a Milena Joaquim, Patrícia, é isso?
A dona, esse aqui tu já leu, né? A Maria Luísa deu, né? A dona Norma Souza, Ana Luísa, Maria Salete, a dona Neuza, Ana da Silva, José Cardoso e Manuel dos Santos. Pessoal que tá no sorteio, né? Não podemos deixar de lembrar. Aqui ainda falta, Patrícia. Tá, a dona Lorena, que tá conosco, a Nadir Machado, do Jardim Cibele, o José Luiz Pereira Fonseca, opa, vai pro sorteio também aqui, o seu Mazinho vai pro sorteio também, já mandou mensagem, a Brandina, é isso, Dordete, do Arroio do Silva, ô Barbara, manda um abraço para a dona Roseli, que tá de aniversário, ah, ela teve sexta-feira, e no dia 18, né, a tua mãe, né, Patrícia, minha sogra, ô dona Roseli, barbaridade, como é que eu poderia esquecer da minha sogra, feliz aniversário dona Roseli, Pereira de Souza, muita saúde, muita felicidade, né, que alegria ter conhecido a senhora, a sua filha também, a Patrícia, que hoje me acompanha, né, há 30 anos, mulher, ai, ai, ai, e a gente tá aí, né, então que Deus dê bastante saúde pra senhora, muita luz, muita proteção, né, divina aí também, que a senhora continue sendo essa pessoa que você é, do coração enorme, uma alegria inconfundível, e sempre, né, somando na nossas vidas aí também. Show de bola, viu? Daqui a pouco nós vamos aí almoçar e dar aquele abraço aí também na senhora, se Deus quiser. E ele quer, porque a fome tá batendo aqui, não tem outro jeito, não vamos pra aí, né? Legal demais, então. Bom dia, Pinto. Manda um Zé Rico. Oferece pro Leco na escuta, é isso? É o Roberto Bicão? Onde é que eles estão hoje, aquela gente? Ô Roberto, onde é que vocês estão hoje? Eu vi que tu passou por mim com aquele teu gol verde quadrado, que é inconfundível também, né? De repente estão lá na Semana Farroupilha, porque eles ali não perdem tempo também. Mas então, se ele quer um milionário, José Rico, vamos rodar agora pra ele, meu amigo João, na sintonia, larga pra mim. Viva a vida, que é moda boa. Essa é boa.

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Sempre tem aquele cafezinho ali também, né? É a pequena Joana, que tá por ali com a avó Branca, a avó tá lá dando uma polentinha e cuida da família, tá lá. A Bruna também, a Camila, eu acho que é o nome dela, eu esqueci do nome da mãe da... É Camila, né? Eu acho que é, né? Se não é, desculpa lá. Mas é a filha, a mãe é da pequena Joana, né? Tá valendo, né? É a neta da Dona Branca lá também. E do seu Matos Pneu lá. Gente fina, gente nossa lá. Gente do céu, é meio dia e pouca. O programa vai chegando ao fim. Bastante abraço, bastante recado. A Dona Zuma Merêncio mandou aqui, ó, que é aí pro sorteio, Dona Patrícia. Bota a Dona Zuma Merêncio aí também. Já tá no número 53, viu, Dona Zuma? Agora aqui tem a numeração aqui, tá legal, né? O nosso programa que sorteia, tá aqui conosco o Fernando Jesus também, tá aqui também. Quem é esse aqui, Patrícia, que eu não tinha lido ainda? Bom dia, Everton e Patrícia, Maria Luísa, abençoado domingo a todos. A Lara do Lagoão. Ah, Patrícia, tem uma mensagem aqui também daquele meu amigo do Lagoão aqui. Barbaridade!

Dilney Antunes, bota ele no sorteio aí. Bom dia, Everton. Hoje os parabéns vai para todos os gaúchos, em especial para aqueles que estão na escuta deste programa, que é sensacional, diz ele aqui. Show de bola, viu, meu amigo? Aqui que acompanha sempre também a gente, obrigado, viu? Obrigado a cada amigo, cada amiga, cada ouvinte aí, né? Que já faz parte da nossa família aí, do programa Moda Boa. É bom demais estar na sua companhia também, ter você aí como um participante, como um ouvinte aqui conosco. É a alegria do domingo aqui também, a gente faz o que gosta na hora que a gente pode, né? Então é pra isso que a gente também tá aqui, mandando muita moda e se divertindo. Tem um pedido, ô João, que eu não posso deixar de rodar, que é do Amado Batista. Olha aí, João, o Amado Batista, essa moda é legal também. Domingo passado tinha um pedido, nós tocamos o Seresteiro das Noites, né? E agora nós vamos tocar com o Amado Batista, Serenata. É isso, ô João? É isso? Solta essa moda, João, que essa aí também é moda boa, João. Vamos ver.

0: 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E rodou aí também, chamando ali a Madeireira Farias, foi isso, né, João? 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Show de bola, então. A Marilene tá aqui na linha comigo, a Marilene do Jardim das Avenidas. Cadê o Batista, Marilene? Melhorou das vistas aí o homem? Mas olha, que bom então, né? Com a gente também aqui na sintonia, ela tava pedindo uma música do Chico Rei Paraná, rapaz. Só que agora que eu vi aqui, Marilene não deu tempo, vai ficar pra semana que vem. Vai pro sorteio também aí, Patrícia. Marilene, anota aí, né? E vamos sempre agradecendo. Tem algum recado, dona Maria Luísa? O que que é, dona Maria Luísa?
1: Abraço pro meu pai, Matheus. Abraço pra minha mãe, Sinara.
0: Tá.
1: Abraço pra minha avó, Amélia. Ah. Pras minhas calopsitas.
0: Ah, tu tens a calopsita?
1: Tenho.
0: O que mais tens lá de bichinho?
1: Pro meus passarinhos e pro Scooby do meu cachorro.
0: O teu...
1: Pra minha amiga Valentina e pros ouvintes que estão
0: me escutando. Diz pra Valentina ver se domingo, vamos mandar o recado, se ela pode domingo pra te dar uma folga, né? Pra ver se ela pode vir, já deixa no ar dito aí pra ela se organizar, porque domingo que vem ela assume aí domingo
1: outro.
0: Daí tu pega uma folguinha também, né?
1: Uma folguinha um dia lá ou outro.
0: Isso, então atenção, Valentina, te organiza que domingo que vem tu já tem que vir pra cá, já vai te organizando aí também. Vamos lá, agradecendo a nosso pai maior lá de cima por esta semana que aí vem aí também, pelo dia de hoje, né? Por cada dia, né? Sempre agradecendo a você, meu amigo ouvinte, a você que acompanha, né? O programa Moda Boa, muito obrigado, viu? De coração, essa família que só aumenta aqui também e seria impossível não estar aqui sem você ouvinte amigo, sem você ouvinte querido que está sempre conosco aqui também acompanhando aí a nossa programação. O nosso sorteio de hoje é o kit, né? O kit aí, que esse kit ficou legal, viu? O kit arrancado a tranca aí também, ele vem um copo térmico de 430ml, uma farofinha, um sal temperado de parrilha, 4 entradas para camarotes aí também aí, do Arrancada a Truque, que acontece, como eu já falei lá, nos dias 26 e 27 agora de setembro, então lá no Parque Recanto da Figueira, em Morro da Fumaça. Agradecer a Patrícia que tá aqui, Maria Luísa, também ao João, nosso mesário aí também hoje aí, ó, show de bola, e a cada um e cada uma que está com a gente aí, meu amigo, ó. O número desse aqui já, Patrícia? 51 leva o kit? Quem é? Pega as folhas ali. 51 leva o kit, vamos ver. E o número 51, meu Deus do céu, que tanta folha, que tanto nome. Aqui, Opa, lá no final 51 é o Fernando de Jesus. Ô, oh, rapaz, levou aí o kit farofa e o kit também. É, arrancada a tranca, vamos ver quem é aqui. O número 40, é isso? 40? Quem é o 40? 40, 21, 40 aqui. Número 43, 40. José Luiz Pereira Fonseca. É isso? Ô, oh, quase que o seu Mazinho ganhou. O seu Mazinho era o 41. Ô, seu Mazinho, foi na trave. A Nadir Machado também era o 38. José Luiz aqui é o 40. Gente, mas é assim, é legal o sorteio. A gente faz aqui através do programa do Facebook aqui, não sei, do YouTube. Escorre os números, já deu, a gente tem a numeração. Show de bola, obrigado pela sua companhia, por estar conosco na sintonia. Até domingo que vem, se Deus quiser e Ele vai querer, nós vamos estar aqui ao vivo, mandando moda boa pra você na sintonia da 95.5 FM. Fui, obrigado e tchau!
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29: Excelente tarde de domingo a você, ouvinte da Rádio Araranguá. Hoje, dia 20 de setembro, dia do gaúcho. Isso mesmo, estamos celebrando o fim sim, né, da Guerra dos Farrapos. Uma guerra aí que durou 10 anos, não houve vencedores, né? Mas temos aí essa guerra emblemática, né? Aqui no sul do Brasil, esse levante contra o Império Feriado no Rio Grande do Sul. Um abraço a todos os gaúchos e gaúchas de todas as querências, né? Bom, você está ligado na Rádio Araranguá, eu sou Juliana Oliveira, vou com você até às 19 horas. E eu inicio com eles, Zé Ramalho, Admirável Gado Novo.
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0: sucesso do Garotos da Rua, eu já sei. Encerrando o primeiro bloco do Toca Discos da Rádio Araranguá. Em seguida eu volto com Oswaldo Montenegro.
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0: Você está conferindo o Toca Discos da Rádio Araranguá e esse foi o som de Chico Buarque, Cálice, a participação de Milton Nascimento. Daqui a pouco tem Maria Rita.
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0: São 15 horas com mais um minuto, 15h, mais um minuto, hora oficial do Brasil. A partir de agora estamos abrindo o microfone campeão de audiência da Subaranaguá para mais uma grande jornada esportiva, direto aqui do Centro Esportivo Serra Mar, na querida comunidade de Santa Rosa de Lima, para acompanhar mais uma grande etapa do Campeonato Municipal de Futebol na temporada 2026, esse grande evento que é organizado pelo Departamento Municipal de Esportes da Prefeitura Municipal de Araranguá. Tarde quente, de alta temperatura, é verdade, em pleno inverno brasileiro, na região sul do Brasil, amigo torcedor. É, tem som vazando aí por baixo, hein? Tem som vazando aí por baixo, por gentileza, nosso operador João Martins. É o microfone campeão de audiência. Isso, perfeito agora, perfeito. Olha, tarde quente, temperatura altíssima no verão brasileiro, no sul do Brasil. É temperatura típica, claro, em relação ao inverno brasileiro, amigo torcedor. Alta temperatura para um grande confronto que vai fechar mais uma grande rodada do Campeonato Municipal de Futebol na temporada 2026 para você, amigo torcedor. 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A equipe campeã de audiência já está em campo. Vamos acompanhar as emoções de Bardo Doca, enfim, moendo o jogo que vale classificação para a etapa eliminatória do Campeonato Municipal de Futebol na temporada 2026. Vale lembrar que Bardo Doca e Vinho Moendo é o jogo do rádio. E esses serão os profissionais que estarão viabilizando mais esta grande jornada esportiva. A narração desse amigo de vocês, os comentários serão da voz de Maracajá, Raimundo Darote. Reportagens de Jair Inácio. Mesa de áudio entregue ao nosso competente João Martins. No plantão, Martin Martins. Teremos ainda na nossa retaguarda os trabalhos na coordenação é do jornalista Gregório Silveira, o pai do Leozinho. A supervisão é de Flávio Roberto Borges Pinto. 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Jairo Silva, prazerosamente está cumprimentando você, público ouvinte, senhoras e senhores e crianças ouvintes de Santa Catarina e no sul do Brasil, desejando-lhes muito boa tarde. É o microfone campeão de audiência da sua Araranguá e mais uma grande jornada esportiva. 77 anos, sintonia de verdade. É bom o público acompanhando o jogo que está abrindo esta rodada pelo Grupo B do Campeonato Municipal de Futebol temporada 2026. Essa é a grande taça Milton Hino Nazário, amigo torcedor. É, e vai dando o esportivo que já está classificado, chegando a 8 pontos aí no Campeonato Municipal com vitória parcial diante da equipe do Unidos da Colônia, mas o jogo que você vai acompanhar reúne Bardo Doca e Vinho Moendo, também vale classificação para a segunda fase da competição. 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
1: Jairo Silva.
0: É, eu quero ver a bola rolando e a rede balançando no Municipal de Futebol na temporada 2026. Para você, amigo torcedor, já já tem a voz de Maracajá, Raimundo da Norte. Daqui a pouquinho nós vamos girar o placar do Campeonato Municipal, os demais jogos da rodada com o plantão Martin Martins. E agora nós vamos à beira do gramado. Vamos à primeira movimentação do repórter Jair Inácio, trazendo as informações de Bardo Doca e Vinho Moendo na jornada esportiva. 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Tarde, Deja.
1: Dejair Inácio.
2: Boa tarde, Jairo Silva. Boa tarde, equipe de esportes da Rádio Araranguá. E mais uma jornada esportiva nesta linda e ensolarada tarde de domingo, Jairo. Dia 20 de setembro, dia do gaúcho, né? De todas as querências, muito comemorado aqui no... Provavelmente aqui no sul catarinense, pela proximidade aí com o Rio Grande do Sul, nessa tarde ensolarada de 27 graus. Uma tarde de primavera, mas parece de verão. Ou dando as boas-vindas aí ao verão, né, Jairo? E o jogo está quente. Aqui na preliminar, já começando aí com um jogo quente entre Esportivo Unidos da Colônia. O Esportivo vencia pelo placar de 2-0. O jogo estava tranquilo. Agora a equipe do Unidos da Colônia acabou descontando com o centroavante Denner Brandão. Então, Denner Brandão marcou por Unidos da Colônia. Anteriormente, lá no primeiro tempo, o Esportivo já havia marcado com Gabriel Pereira cobrando falta e também Renan Maia de cabeça. O Sportivo já está classificado, né? Mesmo aí que tome o empate, enfim, o Sportivo venceu a primeira, empatou as outras duas partidas, venceu o Vimoendo 3-1, depois empatou com o Bar do Doca e também com o Sport, placar de 1-1, e hoje faz a última partida na primeira fase, até porque vai folgar na última rodada aí a equipe do técnico e presidente Ronei Mota Pedro, o Grilo. Já o Unidos da Coluninha não venceu ainda, empatou as duas e hoje é um jogo de desesperado, né? Para a equipe da Coluninha, precisa vencer ou pelo menos pontuar, porque na última rodada tem o clássico contra o Vimoendo. Aí, por falar em Vimoendo, Vimoendo que joga daqui a pouquinho, e nesse jogo que nós iremos transmitir, Jairo, Vimoendo e Bar do Doca. O Vimoendo vem de duas derrotas, 3-1 para o Sportivo e 3-1 para o Sport, ou seja, tem saldo negativo e tem aí zero ponto na classificação. É o lanterna do grupo, precisa vencer de qualquer maneira a equipe do Bar do Doca, que também não venceu no campeonato. Porém, a equipe do Bar do Doca não perdeu. Foram dois empates nos dois jogos, 1-1 com o Unidos da Coluninha e também 1-1 com o Sportivo. Então, tudo pode acontecer nesse grande jogo daqui a pouco, muito esperado, entre Vimoendo e Bar do Doca. As duas equipes, tanto Vimoendo do técnico Galo contra o Bar do Doca do técnico Teio, com alguns desfalques, mas as duas equipes, Jairo, escaladas.
0: Muito bem, os times definidos, então vamos confirmar a equipe do Bar do Doca com a força do Departamento Municipal de Esportes de Aranaguá.
2: A equipe do Bar do Doca buscando a primeira vitória no campeonato nesta sua terceira rodada, empatou 1-1 com Coluninha e também 1-1 com o Sportivo. Vai a campo a equipe do técnico Teio com alguns desfalques, por exemplo, o capitão e dono do time, o Jorge Fogo, não joga hoje, suspenso com o terceiro amarelo. O goleiro Júlio César também é desfalque. Dudu Pica-Pau também desfalcando a equipe, assim como o atacante Robinho. Os 11 iniciais: Júnior, o lendário, o velho Júnior Mão de Pau, a sempre ativa, o cinquentão Júnior, goleiro número 1. A linha de defesa tem Gabriel Fernandes número 2, Renan Gione número 3, Foguinho, que é lateral esquerdo, vai jogar de zagueiro hoje com a número 4, e na lateral esquerda, Lucas Miguel número 6. Abrindo o meio de campo tem Matheus Borges número 8, Enzo Conte número 3, vai jogar de volante ali o Enzo Conte com a número 3. Davi Almeida, filho do Emerson Almeida, joga com a número 13, também no setor de meio campo, ele que é um meia articulador, um volante também, canhoto. Então Davi Almeida com a 13, e fecha o meio o experiente Márcio Borges, o cinquentão Márcio Borges com a camisa de número 22. Na frente, Bernardo número 7 e Vitinho número 19. Esse é o time do Bar do Doca e a informação vai para o Departamento Municipal de Esportes de Araranguá.
0: Perfeito, aí a confirmação, portanto, da equipe do Bar do Doca é com apoio do Departamento Municipal de Esportes de Araranguá, que promove o grande campeonato da primeira e da segunda divisão para você. 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Araranguá, terra nossa. Tá aí o Bar do Doca definido para um confronto que vale classificação. A próxima fase do Municipal de Futebol, a grande taça da primeira divisão. Hamilton Hino Nazário, do Bar do Doca, agora para a equipe do Vimoendo, que ainda não venceu na competição. Aliás, a campanha é difícil até agora, é um desafio e grande aí para o time do Galo, hein? O Vimoendo tá pronto também, né, já?
2: Tá pronto também o Vimoendo, a equipe da casa, o Vimoendo, que já faz aí a sua torcida, uma bonita festa ali, aqui à esquerda das cabines de imprensa, como fica a torcida do Vimoendo ali com as camisas rosas e também com as suas bandeiras. O Vimoendo, que também tem desfalques, já, como por exemplo, os irmãos Emerim, o Maicon Ermo e também o Marcel Emerim, com jogos aí, compromissos fora de Araranguá, assim como o zagueiro Natanael. Vai a campo então o goleiro Babão, número 1, titular da equipe do Vimoendo. A linha de defesa tem Zeca, número 2, Ricardinho, número 4, Xonga, número 3, e Lucas, o jovem lateral esquerdo, com a número 6. Abrindo o meio de campo, tem Pipoca, joga com a camisa de número 5, Johnny é o volante com a número 17, Rickson, número 10, e Gauchinho com a número 8. E na frente, Leozinho, filho do Macaco, joga com a camisa de número 7, e Diogo, número 11. Esse é o time do Vimoendo, do técnico Galo, Jairo.
0: Perfeito aí, a confirmação do time é do técnico Galo, o Vimoendo, que vem para um grande confronto diante do Bar do Doca daqui a pouquinho. Jogo que vale vaga a etapa eliminatória do Campeonato Municipal de Futebol em Araranguá. Tá aí a equipe do Vimoendo confirmada para a Hexa Internet. 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
2: A arbitragem do jogo vem da Liga Atlética Vale do Mampituba. Vem da LAVME, Jairo. Jefferson Pereira. Ele que é aqui de Araranguá, né? Nada mais que apitar um clássico de Araranguá. Um árbitro da cidade, um árbitro araranguaense. Jefferson Pereira é o árbitro da partida. O assistente número um será o Clóvis Hertz. O Clóvis Hertz, que é o irmão do Claudio Hertz, que é árbitro. E o assistente número dois será o Bruno Bendo. E o mesário delegado do jogo, Daniel Gomes. O Esquerdinha é o mesário também delegado da partida.
0: 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Amigo torcedor, é o microfone campeão de audiência da Suaranguá e mais uma grande jornada esportiva direto aqui no Centro Esportivo Serra Mar, no bairro Santa Rosa de Lima, um antigo estádio Valmor Feliciano, hoje administrado pelo Felipe Bertoncini Costa, o popular Xonga, o Serra Mar, servindo para mais dois grandes confrontos do Municipal de Futebol em Aranaguá. Já já tem a voz de Maracajá, Raimundo Darote. Vamos gerar o placar agora da nossa região do Municipal de Futebol em Aranaguá, destacando a primeira participação do plantão Martin Martins, é com o apoio do Departamento Municipal de Esportes de Aranaguá. Boa tarde, Martin.
3: Muito boa tarde, Jairo, muito boa tarde, Aldeja, todos os nossos colegas de jornada esportiva, também querendo destacar aqui os jogos aí do Campeonato Municipal de Araranguá. Na Série A teremos dois campos aí que teremos jogos, né? Tanto no campo do Mané Gregório como no Serra Mar. Já no Mané Gregório, os jogos que está rolando já é o jogo entre Areias e Amigo do João. Esse jogo já está em andamento e o jogo após esse será o jogo entre Lagoão e Avenida. Já lá no Serra Mar, onde estamos aí fazendo a transmissão, temos o jogo entre Coloninha e Esportivo que já está em andamento. O Esportivo vai ganhar de 2-1 da Coloninha e depois o jogo em que iremos transmitir aí na sua Rádio Araranguá, Vimoendo contra a Bar do Doca, Jairo.
0: Perfeito, aí o Municipal de Futebol, uma rondada para você, grande ataque agora construído, é pela equipe do Unidos da Coloninha. O jogo pega fogo, vitória parcial da equipe do Esportivo, que faz uma grande campanha no Municipal. São quatro jogos até agora, dois empates, uma vitória pelo menos em andamento, esse jogo em andamento aqui no Centro Esportivo Serra Mar, um jogo realmente disputadíssimo, amigo torcedor, e do Municipal de Futebol. Nós somos a Série C do Campeonato Brasileiro. Vamos destacar a participação do Brusque na terceira divisão do futebol do Brasil. Brusque joga hoje, hein, Martin?
3: Exatamente, Jairo. Bom, hoje teremos jogo entre Brusque e Ferroviária. Será lá na casa da Ferroviária, mas hoje, às 18h30 da noite, lá em Araraquara, né, em São Paulo, teremos o jogo entre Ferroviária contra o Brusque. Brusque que vem com 4 pontos, uma vitória, uma derrota, um empate e 0 derrotas, está muito bem na classificação, e é um confronto direto. Por quê? Porque Ferroviária também tem 4 pontos, com uma vitória e um empate, ou seja, quem ganhar é líder, Jairo.
0: Perfeito, aí os quadrangulares da segunda fase da Série C do Campeonato Brasileiro, onde o Brusque vai bem, tem um confronto direto hoje entre a Ferroviária em Araraquara. 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
3: Exatamente, Jairo. Bom, na Série B do Campeonato Brasileiro, temos dois representantes catarinenses, o Avaí e o Criciúma, e os dois irão jogar, um só deles irá jogar hoje, que é o Avaí. O Avaí irá jogar contra o Goiás, fora de casa, lá no estádio Aiela Pinheiro, é isso aí, lá em Goiânia. O Avaí aí que tem 30 pontos, 8 vitórias, 6 empates e 14 derrotas. Já o Goiás tem 39 pontos, 11 vitórias, 6 empates e 11 derrotas. E o Criciúma joga amanhã. Amanhã às 7h30 da noite, teremos jogo entre Criciúma e Operário. O Criciúma joga dentro de casa lá no Heriberto Hilse. O Criciúma que vem com 47 pontos, 13 vitórias, 8 empates e 7 derrotas. E o Operário com 44 pontos, com 12 vitórias, 8 empates e 8 derrotas, Jairo.
0: 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Aqui termina, termina o jogo. Vitória parcial é da equipe do Esportivo, 2-1 em cima do Unidos da Coloninha. Vamos rapidamente à Série A do Campeonato Brasileiro. 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
3: Exatamente. Bom, falando agora da 28ª rodada do Campeonato Brasileiro na Série A, o Atlético Mineiro empatou com a Chapecoense 1-1 lá na Arena MRV. O Mirassol ganhou de 2-0 contra o Botafogo dentro de casa. E lá no Mangueirão, o Remo perdeu para o Santos, do nosso Raimundo Darote, por 2-1. Santos está embalado, hein? No São Januário, o Vasco bateu o Curitiba por 5-0. E também o São Paulo ganhou ontem de 1-0 contra o Internacional. Todos esses jogos foram ontem da rodada. Já hoje, às 11 horas da manhã, o Grêmio empatou 0-0 contra o Palmeiras. Também hoje teremos jogo entre às 4 horas da tarde, o jogo entre Corinthians e Fluminense, que já está em andamento, né? Já está começando o pré-jogo, perdão. Lá no Barradão, o Vitória enfrenta também às 4 horas da tarde o Cruzeiro. No Maracanã, o Flamengo enfrenta às 6h30 da tarde o Red Bull Bragantino. E para fechar a rodada, o Atlético Paranaense enfrenta o Bahia às 7h30 da noite, Jairo.
0: Perfeito, aí a Série A do Campeonato Brasileiro com apoio do Departamento Municipal de Esportes da Prefeitura de Arananguá, Arananguá, terra nossa. Dito isso, é hora de opinião, meu amigo torcedor. Vem aí mais um campeão de audiência na Subaranguá AM. Na Subaranguá FM é melhor, 77 anos, sintonia de verdade. 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A rodada e com o jogo que envolve Bardo Doc, vem moendo a opinião da voz de Maracajá. Boa tarde, Raimundo Daralti.
4: Muito boa tarde, Jair, boa tarde aos colegas de jornada. Realmente, Campeonato Municipal de Aranguá, eu venho fazendo meus comentários, avaliando sempre com um bom campeonato, está muito bem organizado, os jogos realmente têm atraído um bom público, a qualidade técnica das equipes com essas fichas de fora melhorou bastante, então o campeonato ficou com um nível técnico bem melhor, e é assim, é um campeonato tiro curto, quatro jogos, o Esportivo já nesse primeiro jogo já garantiu a sua classificação com 8 pontos, já dificilmente até vai ser alcançado, pode ser alcançado pelo Esporte, mas o Esportivo já garantiu a classificação. A Coloninha, que fez um bom time, montou um bom time, sai com a derrota, vinha de 2 empates e se complica um pouco na tabela, que vai brigar na última rodada. Agora, o jogo que nós vamos transmitir é um jogo realmente, não vou dizer desesperados, mas o Vimoendos é jogo de vida ou morte. 2 jogos, 2 derrotas, precisa urgentemente, só a vitória interessa para pensar em classificação para a segunda fase. O Bardo Doca tem 2 jogos, 2 empates. Está uma situação um pouco mais menos preocupante. Mas realmente o Vimoendo, nosso amigo Galo, vai ter que fazer o resultado. Como eu falei, não tem outro resultado. Não dá para negociar nada. É ganhar ou ganhar. Nem o empate. Até o empate, até tudo bem, vai decidir na última rodada. Mas se perder, aí dificilmente vai ter mais chance de conseguir na classificação. A Chave A está rolando lá no Mané Gregório, né? Nós também temos lá o Santa Cruz, que já está classificado, tem uma Avenida que está classificado. Então, essa Chave B aqui realmente é difícil, é uma chave complicada, mas é assim, quem vem para o campeonato sabe que a primeira fase, não dizer que é a mais importante, que a mais importante é o último jogo, é a decisão do título, mas a primeira fase, os jogos são muito importantes, porque define a classificação para a segunda, terceira fase. Se não passar agora, não vai chegar na final de jeito nenhum. Então essa fase é muito importante. Realmente um calor enorme aqui, né? Aqui no campo do Serra Mar, aqui, o antigo campo do Polho, meu amigo Flávio Feliciano. Um calor realmente de ontem, com o tempo que estava ontem. Para hoje esse calor, não sei se a garganta aguenta não, mas tá difícil. Mas é assim, jogo de futebol, a molecada tá aí, já estão os dois times calados, muitas ausências, muitos desfalques, né? Os dois times desfalcados. Então, vão ficar igual em campo, vão para a briga, e a gente espera que realmente o campeonato continue como está correndo. Nenhuma confusão, arbitragem, todos os jogos, se levou o jogo tranquilamente até o final, as equipes se respeitam. Até porque é um campeonato municipal, todos conhecem todos. Então é isso, senhorinho. Agora aguardar o início do jogo para nós ver quem vai levar melhor nesse jogo de hoje.
0: perfeito. Aí análise inicial da Foz do Maracajá, Raimundo Arante avaliando o grande confronto entre Bardo Doc e Vimoendo, o jogo que vale classificação, a segunda fase do Municipal de Futebol da primeira divisão, a taça, a grande taça Milton Hino Nazário, amigo torcedor. Mais um grande evento com a marca do Departamento Municipal de Esportes da Prefeitura Municipal de Araranguá. 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Já tem time aquecendo aqui no gramado, é o caso do Vimoendo. O Bardo Doca ainda não apareceu, hein, Deja?
2: A equipe do Bardo Doca
0: aqueceu. Hoje já tá ali, tá à esquerda, tá à esquerda.
2: Isso, aqueceu agora há pouco, né? A equipe do Bardo Doca, inclusive o goleiro Júnior fez um trabalho ali separado. Agora os jogadores estão naquela rodinha, os 11 titulares. Conversar aqui com o técnico Teio, Jairo. Expectativa esse jogo, né? Terceiro jogo da equipe no campeonato, são aí dois empates contra o Colonia e contra o Sportivo. Hoje não se troca pontos por nada algum do mundo, né, Teio? Tem que vencer ou vencer. Boa tarde.
5: Boa tarde, Deja, boa tarde, Jairo, boa tarde a todos os ouvintes aí. Cara, a gente precisa não perder, eu acho, hoje, né? Ser muito desfalcado, não sei como é que tá o time do Vimoendo também, mas nós a gente, vários jogadores não vieram, né? Então, mas é isso, futebol é isso aí, amador é isso aí mesmo, então a gente está contente que os que vieram aí, tentar fazer um bom jogo, campo pequeno, tentar aproveitar as oportunidades aí para que a gente consiga essa vitória que nos dará a classificação já aí, né? Se ganhar, está classificado.
2: A gente veja um meio campo, seu meio campo assim, com vários jogadores articuladores, né? O próprio Enzo Conte, que não é bem um camisa 5, é mais um 8, o próprio Davi Almeida, o Márcio Borges, que é um jogador já de articulação, enfim, é um time que para manter a posse de bola, não tem?
5: Isso, é que a gente sempre pede para eles, né, que jogue futebol, né? A gente quer ter a bola, né? Tanto que a gente tem um jogador de velocidade que é o Bernardo, tentar usufruir dessa posse de bola e tentar colocar ele na cara do gol para que a gente consiga essa vitória.
2: Valeu, obrigado aí ao técnico Tei, bom jogo. Falar aqui com o Grilo, primeiro treinador já classificado, um dos primeiros treinadores já classificado. Grilo, 8 pontos, para ninguém, porque o 8 pontos já está garantido, classificado aí na segunda etapa do campeonato. De repente pode até ficar em primeiro lugar, né, Grilo? Boa tarde.
6: Deja, acho que uma vitória importante, classificado a gente tá, né? Eu acho que a gente não foge da segunda colocação, ou a primeira ou a segunda, então isso dá vantagem lá na próxima fase, né? Então é aquilo que a gente queria, né? Fizemos jogo, passamos sufoco no segundo tempo ali com a pressão do time deles, tinha um problema do Scheider, do René, que sentiram, tiveram que sair do jogo muito quente esse horário, mas o importante é a classificação, agora vamos para a segunda fase.
2: Como o campeonato é com 10 equipes esse ano, o nível aumentou e muito, com as 5 fichas de fora e tudo mais, não dá nem para escolher adversário também, né, o Grilo, na segunda fase?
6: Não, acho que a gente tem que fazer a nossa parte, né, Deja? Tem que entrar dentro de campo, tentar fazer o nosso melhor e escolher adversário não dá, às vezes tu escolhe e tu quebra a cara, né? Então é jogar, acho que temos que cuidar do nosso time, tentar jogar bem, fazer jogos bons que a gente consegue os resultados.
2: Valeu, obrigado e boa sequência no campeonato aí para o Grilo. Lembrando que o Sportivo folga agora, né? O Sportivo irá folgar na sequência aí na última rodada aí do Grupo B da competição. Vamos atravessar aqui e falar com o técnico Galo. O Galo nervoso aqui antes do jogo, enfim, apreensivo, né? alguns desfalques, né? Ausências importantes, como os irmãos Emerim, mas um time forte e competitivo em campo, que tem que vencer hoje, né, Galo? Boa tarde.
7: Boa tarde, Jair, a todos aí que estão nos ouvindo pela Rádio Aranaguá. O nosso time hoje veio com 3 desfalques, né? Os 3 fichas de fora, o Maico, o Marcel e o Natanael, zagueiro. Mas temos uma meninada boa aí, né, Odeji? Então, vamos tentar buscar a vitória. Acho que se nós ganhar o jogo hoje, nós temos bem desclassificado e vamos contra o Colonia só pelo empate. Mas se ganhar hoje, é quase garantida a classificação.
2: Valeu, obrigado e boa sequência. Vai pra foto agora, Galo.
7: Obrigadão.
2: Valeu, obrigado aí ao Galo, vai para aquela foto, vai para aquela rodinha também, né? Tem a foto na sequência aí também, a equipe do Vimoendo. O Vimoendo com seu tradicional uniforme rosa, todo rosa, com exceção aí das meias, que é na cor branca, calções e também ali as camisas na cor rosa. Comissão técnica, jogadores do banco e também jogadores titulares ali naquela última rodinha, assim também como a equipe do Bar do Doca, Jair. A equipe do Bar do Doca, que tem dois jogos, dois empates, está numa situação um pouco mais confortável. Vencer hoje vai para 5 pontos, vai para a última rodada ainda para jogar e aí, claro, até brigar por uma das primeiras colocações aí do grupo. A equipe do Bar do Doca também naquela última rodinha. Eu vou seguir por aqui, Jairo, já para pegar uma palavra com os jogadores, né? Os jogadores do Vimoendo que já foram liberados por aqui. A Mayara, a esposa do Xonga, vai fazer ali aquela foto oficial antes da partida. O pessoal ali todos perfilados. Depois a gente vai bater um papo ali com os jogadores. Antes a gente conversou com o técnico Galo, né? Falou ali das ausências. Assim como a equipe do Bar do Doca também tem as ausências, né? Inclusive do capitão da equipe. Capitão principal jogador daquele meio campo, que é o Fogo, né? O Jorginho tá suspenso contra o Tocheira. Ele até se encontra aqui, já. Ele tava ali conversando com os companheiros, conversando
8: dando força pro grupo.
2: Dando força pro grupo, mas ele está fora. Não vai para o jogo hoje. Vamos bater uma palavrinha aqui com os jogadores por aqui. O Ricardinho tá por aqui, o Ricardinho, capitão da equipe. O Xonga conversando com ele. O pessoal tá conversando ali, conversando, tu toma conta de fulano, tu pende mais para esse lado direito aqui, eu vou ficar mais na sobra. O Xonga que é treinador de base, né? Então vão articulando ali o Xonga e o Ricardinho ali. É um grupo cheio de líderes, né? Ricardinho, Pipoca, o próprio Xonga, enfim, são vários capitães, o goleiro Babão, né? Pede muito ali, muita força agora ali o Ricardinho, o pessoal que tenta se organizar antes do início da partida. O trio do apito já está ali no centro do gramado, mas como é parecido o assistente Clóvis Hertz, viu? Com o Claudir.
8: Tem uma semelhança grande, hein?
2: Nossa, a semelhança é incrível.
8: Até na altura, estatura, né?
2: Até na estatura. Falar agora aqui com o Ricardinho, Jair. O Ricardinho tá por aqui. A importância desse jogo, né, o Ricardinho? A equipe ainda não pontuou no campeonato. Essa terceira partida tem que vencer ou vencer na tarde de hoje. Boa tarde.
9: Boa tarde, Deja. Cara, é jogo importante, né? Jogo de vida ou morte. Acho que a gente tem que ganhar pra pensar em classificação, né? A tabela tá bastante complicada. O Sportivo já classificou, mas os outros três ainda estão buscando uma vaga, né? Então tá difícil, eu sei que é um jogo, uma equipe qualificada demais, né? Só que, tipo, a gente conversou, a gente errou muito, então não adianta nós querer voltar atrás e pensar lá atrás. O que passou, passou. Hoje é outro jogo, tem que sair daqui com os 3 pontos, né? No mínimo um empate, né? Pra pensar na classificação na última rodada, mas já fazer tudo certo pra que, se Deus quiser e a gente conseguir, sair daqui com os 3 pontos.
2: Valeu, obrigado aí ao Ricardinho, capitão da equipe do Vimoendo. Chegando por aqui agora, o pessoal daqui do Bar do Doca. Foram para aquela última conversa, vão tomar aguinha, porque hoje o que dá de gente carregando água é impressionante, né, Jair? O pessoal não está acostumado ainda, né? Vamos falar aqui com o Márcio Borges. Márcio Borges chegando por aqui, um dos líderes dessa equipe. Márcio, a importância de vitória na tarde de hoje. A equipe empatou os dois compromissos anteriores e hoje tem que pensar somente em vencer ou pelo menos empatar, né? Para levar para a última rodada aí, questão de chance aí de classificação. Boa tarde.
10: Boa tarde, Deja. Um abraço. Bom te ver de novo. E a galera toda da rádio sempre está presente, né, nos eventos. Cara, é um jogo atípico, né? Eles estão numa fase que não estão vencendo e a gente não está vencendo. E caso a gente perca o jogo hoje, a gente já passa da gente e a gente fica numa ruim. Então é jogo para pontuar. Entendeu? Ganhar, ótimo. Se ganhar, classifica. Mas a gente tem que pontuar. Pontuando, a gente está vivo no campeonato ainda.
2: E já na última rodada, ambos vão jogar valendo tudo ou nada. Então, como você ressaltou, pontuar hoje não se troca por nada.
10: Exatamente. Não deu para vencer, faz um pontinho, descansa durante a semana, final de semana que vem ou no outro, a gente vai lá e joga para ganhar.
2: Obrigado aí, ó. Márcio Borges, camisa 22 da equipe do Bar do Doca. Em seguidinha, a bola vai rolar para Vimoendo e Bar do Doca. Esse grande jogo, jogo que as equipes ainda não venceram, buscam aí a primeira vitória no campeonato, Jairo.
8: Perfeito, valeu, Deja. Tá aí o repórter Jair Inácio, totalmente recuperado, graças a Deus, tranquilo, empunhando o microfone, volante da Suaranaguá, FM, 77 anos, sintonia de verdade, sempre em busca do melhor trabalho de reportagem, amigo torcedor. A gente cumprimenta aqui o nosso Jorginho Foguinho, né? E o Martin Martins, que recuperou a sua bicicleta, finalmente ela recuperada, o Martin tá feliz da vida, o nosso plantão esportivo, Martin Martins, a bola vai rolar para a Bar do Doca e Vimoendo. É o jogo no rádio aqui na Suaranaguá FM, 77 anos, sintonia de verdade, amigo torcedor. À esquerda, a equipe do Bar do Doca, direito no seu rádio, portanto, o time do Vimoendo, a bola rola, portanto, no Municipal de Futebol em Aranaguá. É o microfone campeão de da Suaranaguá e mais uma grande jornada esportiva, tá tudo pronto, aí está o árbitro Jefferson Pereira, ultimando os últimos preparativos, autoriza o árbitro, a bola oficial do Brasil está rolando aqui no Municipal de Futebol em Araranguá. Toca na bola a equipe do Bardo Doca, recolhe Márcio Borges, entrega a bola na intermediária, tenta o Ivo ali, se atrapalha, então Enzo Conte perde, acaba recuando a posse de bola, portanto o sistema defensivo com Foguinho. Foguinho abre no lado esquerdo agora, tentativa de jogada com Lucas, Lucas aprofunda lá pela ponta esquerda, a bola caiu na extrema canhota, é bola dominada agora lá pelo setor ofensivo, apertando portanto a equipe do Bardo Doca lá pela extrema esquerda, a bola recuada outra vez aqui no campo defensivo para o jogador que é Foguinho. Foguinho toca na bola com a perna esquerda, recua mais uma vez, buscando o Renan Gione, levanta a cabeça o Renan Gione na marca de 30 segundos desse primeiro tempo de partida, instantes iniciais de jogo, o Gione toca nela, recua outra vez para Foguinho. Foguinho abre pelo lado esquerdo agora buscando a colocação do Lucas, lateral canhoto, lá vem o Lucas, ele vai tentar aprofundar a jogada lá pelo setor ofensivo, preferiu o tapa na bola, agora chegou para o domínio, trabalhou pela linha, então Davi devolveu pelo lado esquerdo, tentou o Lucas, a bola foi desviada, é lateral a favor portanto da equipe, é do Pardo Doca pelo lado esquerdo, lateral já cobrado, bola para Foguinho, outra vez tocando na bola portanto a equipe do Pardo Doca, 0-0 comecinho de partida, 1 minuto na primeira etapa de jogo, o Gione domina, lá vem Renan Gione, entrega ali na intermediária, a bola passa por todo mundo, não consegue dominar, a bola passou pela intermediária, não consegue chegar na bola, portanto ali é o jogador da equipe, é do Bardo Doca, contentava no milho, portanto ali o Vitinho, é, a defesa tirou, a bola resvalou na marcação, está marcando bola no chão, a primeira falta no jogo a favor da equipe, é do Vinho Endo no campo defensivo, chão levanta a bola intermediária, corta de cabeça, portanto por ali o jogador que é Bernardo, a bola cai na direita agora, trabalho feito pelo Gabriel Fernandes, a bola dominada aqui pelo setor defensivo, agora com Pipoca, Pipoca recebe a profunda jogada, lá vem lançamento no campo de ataque, na boca do gol, cortou o Foguinho, tira bem a zaga, aperta Foguinho, entrega para o jogador que era o Conte, tentou na frente, o Conte não deu, acabou perdendo o domínio, recupera a posse de bola, portanto, toda vez agora a equipe do Vinho Endo trabalhando para aqui o jogador que é Gauchinho, Gauchinho abre na esquerda agora buscando a colocação do Lucas Miguel, trabalha Lucas, perna esquerda na bola, vai atrasar mais ainda para o capitão que é quem domina por ali, o Ricardinho trabalha a posse de bola, buscando ali por ali o volante que é Pipoca, levou a bola, Ricardinho toca na bola, portanto, mais uma vez a equipe do Vinho Endo vem trocando os passes pela intermediária, campo defensivo, a 2 minutos desse primeiro tempo de partida, 0-0, bola para o zagueiro Xonga, aprofundou pelo lado esquerdo, bola na esquerda agora para Lucas Miguel, foi pro fundo, lateral canhoto, ganhou no primeiro pé dele, tentou cruzar, a bola explode no marcador, afasta a defesa, corta Gabriel Fernandes, a bola vai sobrar na intermediária, brigou para aí o Xonga, o árbitro está marcando a subida do Xonga, a falta ali a favor da equipe do Bardo Doca, hein, Deja?
2: Isso, acabou subindo ali o Xonga, deslocou no ar o Bernardo, atacante camisa 7 do Bardo Doca, falta marcada no campo de ataque da equipe do Vimoendo, campo de defesa da equipe do Bardo Doca, jogo parado nesse momento, primeiro tempo, Vimoendo 0, Bardo Doca também 0.
8: É, olha, o grito do torcedor tá preso até agora, hein? 2 minutos, chegamos a 3 minutos, já pulou aqui o digital, 3 minutos do primeiro tempo, placar na ponta, 0 para a equipe do Bardo Doca, 0 também para o Vimoendo. Campeonato Municipal de Futebol em Araranguá, esta é a Taça Milton Mino Nazário, e mais uma grande cobertura da Subaranguá, FM 77 anos, sintonia de verdade, bola para o jogador que é o Renan Gione, atrás para Foguinho, trabalhando ali, ali em zaga da equipe do Bardo Doca, aberto, jogando pelo lado esquerdo, então para Lucas, Lucas domina, lá vem o Lucas, aprofunda agora para Bernardo, levou pelo lado esquerdo, brigou pela posse de bola, tentativa de jogada pela ponta canhota, insistiu pela ali, o Vitinho botou pelo lado esquerdo, bola para Bernardo, cruzamento na boca do gol, a bola explode na marcação, toca no lateral, explode no Zeca, vai para escanteio, a bola de Zeca para a linha de fundo, hein, Deja?
2: É o primeiro escanteio do jogo, favorecendo aí a equipe do Bardo Doca, Jairo, lado esquerdo de ataque, na cobrança, Vitinho, canhoto Vitinho, vai fazer aí a cobrança, Vitinho que hoje, né, tá jogando de atacante, já é um pouco improvisado, viu? A função dele ou é ala esquerda ou é meio articulador.
8: É perfeito, vai pra bola então Vitinho lá pela ponta canhota, vai cobrar com a perna esquerda, a 4 minutos agora do primeiro tempo de partida, escanteio a favor da equipe do Bardo Doca, perna canhota, a bola levantou na boca do gol, confusão na área, tirou uma zaga de qualquer maneira, a bola vai sobrar, sobrou agora para Gabriel Fernandes, dominou Gabriel, filho do Paulinho, vai embora, aperta a equipe do Vimo, do, aliás, é do Bardo Doca, lá vem ele, Gabriel cruzou na boca do gol, bola perigosa, subiu, tentou a testada, o Renan Gione não deu, a bola passa por ele, corta a zaga, tira a Pipoca, desmancha tudo, a defesa agora do equipe do Vimoendo, lançamento no campo de ataque, a bola em profundidade, na velocidade, chegou o primeiro zagueiro, foi empurrado lá no zagueirão, hein? Falta marcada em cima ali do volante, na verdade, em cima do camisa número 3, o Enzo Conte, pra mim era falta, ele deu só um tiro de meta, Deja?
2: Isso, apenas tiro de meta, para a equipe do Bardo Doca.
8: aqui 0 a 0. 4 minutos do primeiro tempo de partida. 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Araranguá, terra nossa. 5 do primeiro tempo, 0 a 0. 0 Bar do Doca, 0 também para a equipe do Vimoendo. Uma bola dominada agora no ataque da equipe do Bar do Doca. Recolhe agora o jogador que é o Enzo Conte. Tirou bem o Enzo, tocou bola curtinha para Davi. Lá vai o Davi. Davi tentou passar. O filho do Emerson Meira acabou desarmado agora. Melhor para a equipe do Vimoendo, que trabalha agora pela intermediária. Bola lançada pelo lado esquerdo para Lucas Miguel. Trabalha bem, domina bem com a perna esquerda. Recuou agora para o volante, para o jogador agora, porque é o zagueiro Xonga. Xonga domina. A experiência bate na bola com a perna esquerda. Rola a bola pela intermediária. Bola para o jogador aqui no jogador, pelo setor defensivo. Trabalhando ainda no campo ofensivo. Melhor a equipe do Vimoendo. Lançamento lá pela extrema direita. A bola caiu na extrema. Ela vai sobrar então para Pipoca. Pipoca domina. Ainda Pipoca. Vai as aberturas. Jogada pela ponta direita. Ela vai sobrar agora na meia. Atenção. Tentativa de jogada agora do jogador agora, que é exatamente o atacante da equipe do Vimoendo. Quem trabalha na intermediária. Quem recolhe, portanto. Quem tenta em profundidade para ali. Era o Tiori. Afasta a defesa de qualquer maneira. A bola vai embora pela linha lateral. É arremesso para a equipe do Vimoendo. Lateral cobrado. Bola para o Zeca. Zeca domina a ponta na extrema direita. Agora buscando lá pela ponta. Tenta articular a equipe do Vimoendo. Fica difícil. Agora brigava por lá o Gauchinho. A bola foi embora pela linha de fundo. Saiu lisiado. O árbitro está marcando escanteio, hein, Deja?
2: Escanteio, escanteio. Agora o primeiro escanteio para a equipe do Vimoendo. Lado direito de ataque. Já cobrado pelo Gauchinho.
8: Atenção. Bola dominada no fundo do campo. Lá vem cruzamento na boca do gol. A bola explodiu na defesa. Cortou o foguinho. Saiu lisiada pela linha lateral. E arremesso para a equipe do Vimoendo. Cobrar a 6 minutos da primeira etapa de partida, 0 a 0. 0 para a equipe do Bar do Doca, 0 também para o Vimoendo. É, tem mais presença no campo ofensivo agora a equipe do Vimoendo. Bola dominada agora pela meia canhota, briga pela posse de bola. Atenção, tentativa de jogada, vai brigando, insistindo ali no campo de ataque a equipe do Vimoendo. Tentativa de domínio lá pela ponta direita, não deu a defesa, tira. A bola vai sobrar na intermediária, tenta armar para ali o Bernardo. A bola toca na marcação, voltou na, pelo setor defensivo, fica no meio do caminho então para Enzo Conte, se atrapalha o Enzo. O pé do domínio, já foi desarmado, acaba empurrando o adversário, falta, aponta o árbitro, falta no meio do caminho a favor da equipe do Vimoendo, hein, eu acho que foi em cima do Gauchinho, né?
2: Isso, e tem pressa o Gauchinho, tentou cobrar rápido ali, já interceptou ali o Bernardo, agora para tudo, volta todos os jogadores da equipe do Bar do Doca atrás da linha da bola ali, se posicionando defensivamente, 0-0.
8: Esse é o placar do primeiro tempo de jogo, 7 na primeira etapa, 0, Bar do Doca, 0 também para a equipe do Vimoendo. É falta agora que o Gauchinho cobra com a perna esquerda, bola curtinha daí pro Xonga, preparou, lá vai a bomba, disparou para fora pela linha de fundo. E o jogo, Raimundo?
4: Ô Jair, o jogo começou estudado, né? O Vimoendo precisa mais da vitória do que o Bar do Doca, se lançou o ataque com mais vontade, só que o tempo está muito quente, não dá para fazer correria agora, porque isso pode fazer falta mais para frente. Agora o Bar do Doca tem uma dupla de zaga de respeito, realmente para entrar nessa zaga com o Renan Gione e o Foguinho vai ser muito difícil. Eles vão ter que achar um jeito de entrar pelos lados, porque pelo meio vai ser difícil. Aqui no lado direito, o Gabriel Fernandes também é bom lateral, então Vimoendo não tem muita opção para furar esse bloqueio do Bar do Doca. Mas o jogo é equilibrado, como eu falei, o Vimoendo está um pouquinho mais no ataque, porque necessita ainda mais da vitória, mas o jogo, por enquanto, é equilibrado.
8: Aqui 0 a 0, 8 minutos agora no primeiro tempo de partida, pressiona aqui o Vimoendo, bola dominada, olha a tentativa de jogada no meio do caminho, arremate para fora pela linha de fundo. Está difícil para descobrir essa numeração do Vimoendo, hein, Deja?
2: Essa numeração do Vimoendo já, ela faz uma homenagem aí à questão do autismo. Mas o pessoal tem que pensar um pouco aí para a imprensa também.
8: Pois é, quem é que chutou essa bola? Quer dizer, não consegue...
2: Foi o Rickson.
8: O Rickson. Pois é. De aí perto, ele aparece com a D, mas não consegue distinguir que é 10 nunca.
2: De perto é muito bonito, né? Enfim, mas é complicado. Para a imprensa é terrível.
8: É muito, muito difícil. Placar aponta 0 para a equipe do Bar do Doca, 0 também para o Vimoendo. 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Aqui passados 9 agora no primeiro tempo de partida, o placar aponta 0 para a equipe do Bar do Doca, 0 também para o Vimoendo. Tem falta a favor do Vimoendo lá pela meia direita, deve cobrar o Gauchinho, hein?
2: Isso, Gauchinho na cobrança.
8: Tem dois homens na barreira até agora, amigo torcedor. Correu para a cobrança, Gauchinho, lá vai a bomba, disparou, agarra o goleiro. segura firme, portanto, embaixo do gol, Júnior catou no cantinho, firme a defesa, hein?
2: Firme a defesa do Júnior, né? Esperou a bola vir, ela veio certinho em cima dele, não deu rebote, encaixou ali o experiente goleiro Júnior, que já jogou profissional, né, Jair? Jogou profissional no interior paulista e tudo mais, tem um grande currículo, multicampeão municipal de Araranguá, é um dos jogadores que mais vezes venceu o municipal de Araranguá, o Júnior.
8: Aqui 0-0, 0 para a equipe do Vinhuendo, 0 também para o Bar do Doc, é campeonato municipal de futebol em Araranguá, para a Hexa Internet, câmera, televisão, telefonia, tudo isso em um só lugar, tudo na Hexa, ligue no 0800 050 8080, e é claro, internet é com a Hexa Internet. Já passamos dos 10 minutos agora do primeiro tempo, ele partiu para a cara ponta, 0 para a equipe do Bar do Doca, 0 também para o Vinhoendo, é municipal de futebol em Araranguá, essa é a taça Milton 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Bola pro zagueiro Foguinho, trabalha Foguinho, já rompeu a divisão da cancha cá, vem carregando agora pela intermediária, domina, abre agora pelo lado esquerdo, vem buscar o posicionamento do Lucas, que é o Lucas, lateral, dominou, botou no fundo, tentativa de jogada no fundo do campo, tentou alcançar, não deu, lá o Davi, a bola foi embora pela linha de fundo, mas foi desviada. O árbitro está marcando escanteio a favor da equipe do Bar do Doca.
2: Isso, escanteio, escanteio, estava no lance lá o Davi Almeida, ô Jair, agora o Davi Almeida, o que ele se parece com seu pai é impressionante, hein? É o Emerson mais novo, não tem o que tirar.
8: É impressionante, né? A estatura, tudo. É,
2: o jeito de andar,
8: muito...
2: o cabelo. O
8: cabelo.
2: Até o jeito de falar, viu?
8: É verdade, as expressões, tudo. Aqui passados 11 minutos agora desse primeiro tempo de partida. Tem escanteio a favor da equipe do Bar do Noca, lá pela ponta esquerda. Márcio Borges vai cobrar, levantou no segundo pau. Ela passa por todo mundo, está marcando, tira de meta. Ela fez a curva e ultrapassou a linha. É de fundo, hein?
2: É, o Márcio acabou cobrando ali, abriu demais a canhota, cobrou por fora. Abriu, acabou saindo para tiro de meta apenas.
8: Aqui passados 11 do primeiro tempo, então vamos gerar o tempo e o placar. 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Decorridos, 12 minutos agora jogados, 12 do primeiro tempo no Centro Esportivo Serra Mar, no bairro Santa Rosa de Lima, campeonato municipal da primeira divisão, essa é a taça, Hamilton Hino Nazário, no placar do plano de assistência familiar e funerária Santa Terezinha, continua 0 para a equipe do Bar do Doca, 0, vem moendo.
1: Jairo Silva.
8: 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Obrigado pela carona que nos dá, amigo torcedor. Uma bola dominada agora pelo Márcio Mauro, da veio o Bar do Doca, aprofundou na boca do gol, atenção, vai brigar o Vitinho, chegou atrasado, saiu o goleiro, mergulha firme, o Babão saiu, vem da meta o Babão, hein?
2: Isso, saiu da meta o Babão lá fora, acabou interceptando ali o lance, que tinha o Vitinho ali no correspondente ali de ataque, 0-0 o placar do jogo.
8: Esse é o marcador do primeiro tempo de partida, uma bola dominada agora pelo volante Pipoca, da equipe do Vinhoeno, tenta atravessar na intermediária, a bola passa por todo mundo, sobra no campo defensivo, agora para Lucas domina, retém a posse de bola para a equipe do Bar do Doca, atrasou para Foguinho recua mais ainda agora para o Renan Gione, trabalha na meia lua, é da grande área, vem dominando agora pela intermediária, campo defensivo na marca dos 13 minutos agora do período final, atrasou agora, é para o jogador que é o Davi Almeida, domina, tentou levantar do outro lado, cortou a defesa, a bola vai sobrar no meio do caminho, agora tentativa jogada agora no ataque da equipe é do Vinhoeno, tentava o Rickson, a defesa tira e a bola foi embora pela linha lateral, é arremesso de mão, beneficiando a equipe do Vinhoeno lá pela ponta direita, o Zeca cobra o lateral ali atrás então para Pipoca recua agora para o jogador, né? É que é o zagueiro Ricardinho tem o Xonga, ainda a bola do capitão Ricardinho, vai mudar o jogo da direita para a esquerda então para o peito do Xonga, domina agora, baixa no terreno, vem trabalhando a posse de bola aqui pela ponta canhota, vem o Xonga, ajeitou, preparou, enfim na meia, agora na intermediária, chamou o posicionamento agora, tentativa de jogada do jogador que é o Johnny, aprofundou, vai brigar agora pela posse de bola, brigando o Leozinho mandou do outro lado, lá vem agora, aprofundou, Rickson bateu para fora pela linha de fundo, hein, Deja?
2: É, não tinha muito o que fazer ali o Diogo, né? Puxou pra canhota, soltou a pancada pra fora, apenas acompanhou ali o goleiro Júnior. Se vai na direção do gol, não sei não, hein? Ia dar trabalho para o goleiro Júnior, mão de pau. 0-0 pra cá do jogo.
8: Aqui, passados 14 do primeiro tempo de partida. 14 da primeira etapa. O placar na ponta, 0 para a equipe do Bar do Doca, 0 também pro Vinhoeno, amigo torcedor. 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Sai jogando a equipe do Bar do Doca. Uma bola dominada agora no campo intermediário, bola trabalhada agora com Foguinho. Foguinho recua a posse de bola agora para o Enzo Conte, puxou para lá, para cá, brigando pela posse de bola, ajeitando para ali, dominando, toca para o Foguinho outra vez, mandou de primeira agora para o Davi. Davi tenta na frente, não deu, cortou a defesa, aparece para atinar Ricardinho, agora a equipe do Vimoendo. Sai jogando então Ricardinho, carrega o zagueiro, vai embora, ultrapassa ali, que o gramado vai fugindo pela ponta direita, Ricardinho aprofundou a jogada, a bola é boa, atenção, vai sobrar, sobrou agora, tentativa de jogada no ataque, vai brigando por ali, por ali, o jogador que era o Leozinho não deu, a defesa tirou de qualquer maneira, afasta a zaga, finalmente vai cortar, vai tirar de qualquer maneira, por ali o jogador que é o Vitinho. Vitinho tenta aprofundar a jogada, chamou o Márcio Borges, devolve aqui na intermediária, bola dominada agora pelo jogador que é o Enzo Conte, mandou para o Márcio Borges, tentou o domínio, não deu, a bola escapou dele, fica no meio do caminho, melhor agora para Rickson, trabalhou pela intermediária, para Curtinha, chamou para ali, tentativa de jogada com Gauchinho, Gauchinho aprofundou na meia-lua da grande área, parece que vai cortar Renan Gione, afasta o perigo, ligou agora para Gabriel Fernandes, partiu o Gabriel, vai embora na velocidade, vai na raça o Gabriel, ainda a bola do Gabriel, vai pro fundo do campo, invadiu a área, lá vai ele, cruzamento, bateu direto para o arco, salva Babão, agarra o goleiro em Deja.
2: Fez toda a jogada individual e o Gabriel Pereira, Jair, foi na hora de tocar ali para o meio, onde chegava o Bernardo, acabou fazendo uma grande defesa, o Babão, quase, quase chega o Bar do Doca.
8: É, belo ataque aí, belo contra-golpe da equipe do Bar do Doca, 0-0 o placar, 16 jogados do primeiro tempo de partida. Gauchinho lança a bola do campo de ataque, a bola é boa, atenção, vai sobrar na grande área, vem brigando por tentar equilibrar o Vimendo, olha a bola atravessada, afasta a defesa de qualquer maneira, corta a zaga da equipe do Bar do Doca. Informe.
3: Tem informação dos jogos que aconteceram lá no Manegra agora. O jogo que aconteceu entre Arias e Amigos do João terminou 3-1 e o jogo entre Lagoão e Avenida está 0-0.
8: Perfeito, aí o plantão é da jornada esportiva, nosso Martin Martins informando o que rola no campeonato municipal de futebol em Arananguá. Uma bola atravessada agora pelo lado esquerdo, tentativa de domínio do Lucas Miguel, está parando ali, vai dar uma falta no meio do caminho, tem reclamação aí dos jogadores do Vimoendo, ele parou o jogo, hein?
2: Isso, tem reclamação e pintou o primeiro amarelo pro jogo, para o Davi Almeida. Davi Almeida recebe o primeiro cartão amarelo do jogo, muita reclamação, a sintosa ali do Vitinho, também ali do zagueiro, o Renan Gione, enfim, mas o árbitro Pepo aplicou o cartão, mandou todo mundo ir lá para suas posições e segue ali o lance, vai ser cobrado a falta do Vimoendo.
8: Você viu o lance, hein, Raimundo?
4: Ah, é o lance de dois times que estão brigando para ganhar o jogo, para se classificar, mas só que não pode levar para esse lado, né? Mas o Pepo já tomou providência, organizou, é como eu falei, a arbitragem está bem no campeonato. E aquela que eu falei que o time do Vimoendo não, dificilmente entraria na zaga do time do Bar do Doca, está tentando o remate de longa distância. O goleiro Júnior ficou, né, já tem uma longa data que não joga mais repetidamente, mas está muito firme, mostrou em várias bolas aí que está muito ainda tranquilo. E o jogo contra o Grimaldo. Agora, o Vimoendo, para chegar, vai ter que ser chutando de fora mesmo.
8: Aqui 0-0 o placar. Passados agora 18 minutos do primeiro tempo de partida, ouvem a sua Aranaguá, campeonato municipal, 0 a equipe do Bar do Doca, 0 Vimoendo, na disputa da Taça Milton Hino Nazário, e mais uma grande cobertura da sua Aranaguá FM, 77 anos, sintonia de verdade, é com apoio à força do Plano de Assistência Familiar e Funerária Santa Terezinha. 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Passamos dos 18 agora do primeiro tempo de partida, o placar aponta 0 Bar do Doca, 0 também para o Vimoendo, é o marcador do primeiro tempo de jogo. Tem falta a favor, é da equipe do Bar do Doca no campo defensivo,
2: e tem amarelo pro Pipoca.
8: Foi divertido o Pipoca então?
2: Isso, cartão amarelo.
8: É mais um amarelinho, primeiro tivemos o primeiro amarelo aí, é para a equipe do Bar do Doc e agora também para o Vimoendo, é um para cada lado, né?
4: Na verdade o Davi pegou o Pipoca e agora o Pipoca revidou, né? E os dois levaram o cartão amarelo.
8: É um de cada lado aí, portanto, 18 minutos jogados agora do primeiro tempo de partida, cobrando a falta agora a equipe do Bar do Doca, no campo defensivo, uma bola dominada agora pela meia direita, partiu, tentou o domínio para aqui, o jogador é da equipe do Bar do Doca. Tentativa de domínio agora pelo lado direito, não deu, a defesa tira, afasta a defesa de qualquer maneira da equipe do Vimoendo, a bola atravessada, tenta alcançar, não chega mais na bola, o Leozinho foi muito forte, é linha de fundo, é somente tiro de meta, amigo torcedor. Esse é o microfone campeão de audiência da Suarananguá. Esse é mais um grande evento. É com a cobertura da Suarananguá FM, ao Municipal de Futebol em Arananguá. Realização do Departamento Municipal de Esportes da Prefeitura Municipal de Arananguá. Arananguá, terra nossa. Essa é a taça Milton e Nazário. A primeira divisão são jogos aí do Grupo P do Municipal de Futebol na temporada 2026. Tem lateral a favor da equipe do Bardo Doca. Cobrou por aqui o jogador que era o Gabriel Fernandes. Tirou defesa, a bola vai saindo pela linha de lado. Novo manual, nova saída de bola para a equipe do Bardo Doca. 0-0 é o placar. Chegamos a quase 20 minutos agora do primeiro tempo de partida. Cobrou o Gabriel Fernandes. Tentativa de domínio agora do Adinho. Não deu a defesa, tira, cortou pipoca. Lançamento agora. Buscava ali o atacante Leozinho. Não deu, chegou atrasado na cobertura. Fecha a bola ali o Renan Gione. Para sair a proteção, para a saída do arqueiro Júnior. Para ele fazer a defesa. A exatos 20 do primeiro tempo e o jogo, Raimundo?
4: Olha, o jogo continua mais vontade do que lances claros de gol, né? Realmente chance clara de gol não tivemos ainda, 20 minutos de jogo. Os times estão tentando, mas como eu falei, o Bardo Doca, o empate não é de todo mal. Agora o Vimoendo precisa, só tem um resultado, que é a vitória. Então tá pressionando mais, mas o jogo, por enquanto, lances claros de gol ainda não tivemos.
8: E atenção, bola levantada na boca do gol, brigou por ali, o Zeca escorou grande bola, atenção, brigava, o Rickson tá impedido. Acho que era o Rickson lá, né?
11: O jogo tava em posição de impedimento.
8: É o jogo, porque também não dá para ver a camiseta dele, né? Mas de qualquer maneira tá marcado o impedimento, o ataque irregular, nesse caso é do jogador da equipe do Vimoendo, Diogo, camisa número 11, não sabe se é 19, se é 11, se é 15.
11: A numeração do Bardo Doca ajuda muito, né?
8: Não, totalmente diferente.
11: É o branco,
8: totalmente,
11: na camisa preta, que é a camisa do Vasco,
8: totalmente,
11: né?
8: Totalmente diferente, o que nós estamos nos reportando é a camisa aqui do Vimoendo, é que é impossível, é impraticável, você vai ter que ir adivinhando ao longo do jogo, Deja. Já a numeração do Bardo Doca é completamente diferente.
11: Né? Eu consigo ver, Jair, por identificação dos atletas que eu conheço, não por numeração, também não enxergo nada.
8: É muito complicado. Aqui 0-0. 21 jogados, então vamos gerar o tempo e o placar, amigo torcedor. Atenção que você confere. Atenção que o Departamento Municipal de Esportes da Prefeitura Municipal de Arananguá informa o tempo e o placar de partida. Olha, decorridos passados, agora 22 do primeiro tempo de jogo aqui, Centro Esportivo Serra Mar, no bairro Santa Rosa de Lima, é Municipal da Primeira Divisão, esta é a taça Milton Mino Nazário, o primeiro tempo de jogo passado, 22 da primeira etapa, continua no placar do Departamento Municipal de Esportes de Arananguá, 0 Bariqueiro Bardo Doca, 0 Vimoendo.
1: Jairo Silva.
8: A gente tá aqui na Suarananguá FM, amigo torcedor, 77 anos, sintonia de verdade, ataca a equipe do Vimoendo, bola com Lucas Miguel, botou bola curtinha agora, para Leozinho recua na intermediária, bola curta mais ainda, trabalha então por ali o jogador que é Gauchinho atrasa, exatamente ali atrás, buscando ali na linha de zaga, o jogador que é o Xonga, lançamento no campo de ataque, a zaga tira, passa na defesa com o Lucas, desviada a bola pelo Lucas e arremesso, que o Zeca vai cobrar para a equipe do Vimoendo, bola para Pipoca devolve então para Zeca Lomino, lateral direito, partiu Zeca lá pela ponta direita, é cercado, e pela marcação, chutou em cima agora do Enzo, a bola explodiu no Enzo Conte, é novo lateral, é nova saída de bola, portanto é para a equipe do Vimoendo lá pela ponta direita, outra vez prepara-se Zeca cobrou, atenção, bola no comando, vai brigar para ali, tentou, o Diogo não deu, afasta a defesa, bola pela lateral, Zeca de novo na bola, cobrou o lateral, bola escorada pela ponta direita, a bola voltou para o Zeca Lomino, é feito lá pela extrema, tentou passar, cortou a defesa, tirou para ali, parcialmente afastou o jogador que era o Matheus Borges. Lateral batido, tem pressa, equipe do Vimoendo, tentativa de cruzamento, a bola explode na zaga, vai embora pela linha de fundo, escanteio, Deja.
11: Escanteio favorecendo a equipe do Vimoendo, a equipe rosa, lado direito de ataque, Jair, vamos ver lá quem cobra, né, sinceramente.
8: Deve ser o Gauchinho, né? Bem provável. É o
11: Gauchinho vai fazer a cobrança.
8: Gauchinho vai pra bola. Na marca de 23 minutos agora no primeiro tempo de partida. 0 Bardo Doca, 0 Vimoendo, escanteio para a equipe do Vimoendo. Partiu, Gauchinho levantou, fechado no primeiro pau, subiu, tentou o cabeceio para fora o Ricardinho. A bola subiu demais na cabeça do capitão ali da equipe do Vimoendo.
11: O Ricardinho subiu praticamente sozinho, estava na frente dele o Gabriel Fernandes, só que o Gabriel Fernandes acabou não alcançando a bola e o Ricardinho acabou cabeceando pra fora. Não esperava, acho que o Gabriel Fernandes furasse em bola ali, o zagueiro Ricardinho se lamenta muito, quase o Vimoendo chega lá.
8: Esse é o placar do primeiro tempo de partida, 0 para o Bardo Doca, 0 Vimoendo, placar em branco até agora, bola para o Davi, lançamento do Davi Almeida, filho do Emerson Almeida, voltou pelo lado esquerdo, lá vem cruzamento agora do Bernardo, na boca do gol, fechado, mergulha para

0: para hidratação, Jair.
1: Perfeito. Aqui, 25 jogados desse primeiro tempo de partida. Parada obrigatória para que realmente os grupos dos dois, das duas equipes se refaçam, né, Raimundo?
2: É, realmente o calor é muito forte, né? E é como eu falei, é um calor fora de época. E realmente pegou todo mundo desprevenido, que ontem foi um tempo muito frio, muito vento. E hoje um sol desse, sol a pino aqui, né? Sol de rachar mesmo. Então isso realmente prejudica o rendimento dos atletas, principalmente porque tem muitos atletas já com uma certa idade, né? A zaga do Vimoendo é dois zagueiros já mais passado, né? No lado do Bar do Doca tem Vitinho, tem Márcio Borges, tem vários jogadores também que já estão com a certa idade. Então isso pesa um pouco, mas agora tem que suportar, né? Se inscreveram para jogar, tem que jogar. Mas realmente o Bar do Doca, o setor ofensivo, está com muita dificuldade de criar alguma coisa. É, chega nos contra-ataques, chega no lampejo de um de outro, mas construção de jogadas, o Bar do Doca está muito pobre ainda. Por outro lado, o Vimoendo ataca muito, mas encontra o sistema defensivo bem montado do Bar do Doca, e aí também, como eu falei, arriscar chutar de fora da área. O Ricardinho agora teve um cabeceio que podia ter aberto o placar, mas não conseguiu se posicionar bem. Então o jogo é difícil, é equilibrado. O Vimoendo, como eu falei, joga um pouquinho mais porque necessita ainda mais da vitória. E o Bar do Doca, como está com o seu poder ofensivo meio assim fraco, então procura mais controlar a bola e se proteger mais na defesa. Porque, como eu falei, o empate para o Bar do Doca não é de todo mal. Agora o Vimoendo, realmente a vitória é importante. Jair.
1: Perfeito. Análise da voz em Maracajá, o Raimundo Arauti. É o sobrinho do seu Mário Dominguini, no microfone, campeão de audiência na Subaranaguá. FM, 77 anos, sintonia de verdade. Jogadores aproveitam aí para realmente abastecerem-se de água, né? Muita gente tomando muita água, porque não é para menos, né, Deja?
0: Isso, Jair. Até porque, como o Raimundo falou, né, um calor excessivo, né? Ontem uma temperatura bem agradável, para frio, né? Chuva, um tempo úmido. Hoje, um calor e um tempo seco. É uma mudança muito repentina, né? Em menos aí de 12 horas, tivemos aí uma mudança muito brusca aí na temperatura, muito brusca também no ar, aí o corpo, realmente, o organismo sofre. Aí aproveita os jogadores também para se hidratarem bastante e também ouvirem aí os conselhos aí, os posicionamentos aí dos treinadores, que já vão ajeitando também, corrigindo aí os posicionamentos dos jogadores.
1: Perfeito. 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Reiniciada a partida. Passados 28 agora. Bola dominada aqui atrás para o Gabriel Fernandes. Trabalha a posse de bola, tentativa de passe no meio. Agora brigou o Márcio Borges, cortou a defesa, tirou o Ricardinho. Agora vai voltar, voltou para o jogador aqui pela intermediária. Se atrapalhou o Vitinho, perdeu o domínio, foi desarmado. Roubou por aqui o lateral Lucas Miguel. Tenta ver a ponta esquerda, a bola caiu na extrema canhota. Corta a zaga. Afasta para ali o Renan Gione. Bola pela lateral. É manual a favor da equipe do Vimoendo, lateral cobrado, afasta para ali parcialmente, tira de qualquer maneira para ali o volante, que era exatamente o Enzo Conte. Novo lateral, nova saída de bola, agora que o Lucas Miguel já cobrou. Bola ali atrás então para o Xonga. Xonga coloca a bola do chão, espera a aproximação de algum companheiro. Agora chegou para ali, se aproximou para ali o jogador, que era o Johnny. Ninguém chega na bola, ele aprofunda a jogada pelo lado esquerdo. Bola agora para Lucas Miguel, cruzamento na boca do gol, afasta, Foguinho de qualquer maneira, tirou o perigo, arriveu para ali, o Enzo se atrapalha, o Enzo Conte melhora agora, trabalhando ali o jogador, que é exatamente o Johnny. Aprofundou a jogada, o arremate, é gol! Gol do Vimoendo Gauchinho! Num passe, me parecia, do Johnny, pelo lado esquerdo, ele de primeira bateu no ângulo, quase no ângulo superior esquerdo. O Júnior saltou atrasado nesta bola, a 29 do primeiro tempo de partida. Abre o placar, abre o marcador, portanto, a equipe do Vimoendo balança as redes, portanto, a equipe do Vimoendo, hein, Deja?
0: Balança as redes o Vimoendo, Jairo Silva. Um chute lá de de fora da área. Após ganhar a bola ali, o jogador Johnny deu um tapinha para trás, dominou o Gauchinho, puxou

0: canhotinha e soltou a pancada. A bola foi lá na bochecha da rede, até pulou, mas não alcançou ela o goleiro Júnior. 1-0 Vimoendo, reclama muito o Bardo Doca, porque na origem da jogada poderia ter sido marcado aí uma falta, mas o certo que está marcado, o gol está assinalado, o Vimoendo 1-0.
1: É aquilo que eu vinha falando, né? O Vimoendo ia tentar o chute fora da área, porque era difícil entrar na defesa do Bardo Doca. E o Gauchinho realmente teve uma felicidade muito grande. Pé esquerdo na bola, quando acerta, é um veneno. O Júnior foi bem na bola, mas a bola foi indefensável, 1-0. E agora o Bardo Doca vai ter que abrir. Se abrir, pode dar mais espaço.
2: Aqui 1-0, vencendo a equipe do Vimoendo. Um palácio, portanto, da intermediária aqui do Gauchinho. Perna esquerda na bola para abrir o placar aos 29 do primeiro tempo de partida, fazendo um para a equipe do Vimoendo, 0 Bardo Doca. Balançando as redes, o goleirão Júnior. É o Municipal de Futebol em Aranaguá. Essa é a taça Milton Mino Nazário. 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Bola dominada aqui atrás, agora pelo Renan Gione. Recolhe a posse de bola para a equipe do Bardo Doca. Campo defensivo, rola a bola, bola curtinha agora para Vitinho. Vitinho domina, não tem marcação, tem espaço, vai para o Grenilo. Vitinho abriu para o lado esquerdo, vai para o domínio, então o lateral, que é o Lucas. Lucas vai para exatamente aparando a bola, metendo de volta, devolvendo agora para Vitinho. Partiu Vitinho, a condição é legal, levou o marcador daí para Bernardo, botou para Vitinho, chegou atrasado na bola, cobertura da zaga, proteção e a bola foi embora pela linha de fundo. É só tiro de meta, chegava na cobertura lá o Johnny, virou um zagueiro na proteção, a bola se perdeu para fora, para a linha de fundo. É só tiro de meta a favor da equipe do Vimoendo, que vence por 1-0. Jairo, quando nós vamos, diga aí, deixa.
0: E tem muito trabalho o goleiro Babão nesse primeiro tempo, né? O Babão conseguiu um chute aqui de fora da área, é complicado enxergar, ele tá completamente ali contra o sol.
2: Realmente a visão ali é bastante prejudicada do goleiro Babão. 31 jogados, vamos gerar então um tempo e o placar, amigo torcedor, atenção que a Prefeitura Municipal de Aranaguá presente, a gente lembra, em mais esse evento esportivo. 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Márcio Barros dominou de fora da área, tentou, bateu, saltou o Babão, defendeu o goleiro, espalma o goleiro, afasta a defesa, a bola foi embora pela linha de fundo, ela se perdeu para fora do gramado em arremesso lateral, tirou a zaga, portanto é da equipe do Vimoendo. Depois de uma bela defesa agora do Babão de fora da área, o Márcio Borges arriscou. 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Olha, decorridos 32 agora, passados 32 do primeiro tempo de jogo aqui no Centro Esportivo Serra Mar, no bairro Santa Rosa de Lima. Continua pelo Grupo P do Campeonato Municipal da Primeira Divisão. Esta é a taça Milton Mino Nazário. Passados 32 do primeiro tempo, no placar da funerária e plano de assistência familiar Santa Terezinha. 1 para a equipe do Vimoendo, Gauchinho a 29 da primeira etapa, 0 Bardo Doca.
3: Jairo Silva.
2: 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Tem falta a favor da equipe do Bardo Doca. Davi tá na bola, o Márcio Bosta também. Davi cobrou o rasteiro na boca do gol, tirou uma zaga, afasta Ricardinho, a bola sobrou pelo lado esquerdo, trabalhando agora o Lucas, ainda a bola do Lucas, recolhendo o canhoto, bota no fundo do gramado agora para Márcio Bosta, tentou para Davi, meteu a testa na bola, faz a abertura, jogada para ele, pulou pela ponta canhota, ainda a bola do Davi, ele conseguiu cruzar na boca do gol, mergulha o goleiro, Babão para fazer a defesa. Babão já sai jogando com a perna esquerda, lançamento no campo de ataque, não tem ninguém no campo de frente, tinha sim um jogador da equipe, é do Vimoendo, que estava em condição irregular ali,
0: deixa. Que é o Léo Macaco, né, o Léozinho acabou no arranque, já tinha o Enzo feito a linha de impedimento, já estava ali deixando o atacante em impedimento, não adiantou nada aquela correria dele, foi marcado o impedimento lá pelo o assistente Clóvis Hertz.
2: Aqui 34 do primeiro tempo de partida, 34 jogados da primeira fase, 1-0 vencendo o Vimoendo, ataque o Vimoendo agora, bola dominada pelo Gauchinho, Gauchinho rolou pela intermediária, bola vai sobrar então para Rick, só aprofundou a jogada para Leozinho na boca do gol, invadiu a área, saiu o goleiro para fora, um arremate, linha de fundo, saiu desesperado o Júnior, quase chegando o Vimoendo ao segundo em Dejá.
0: E o passe foi bonito, né, nas costas, entre os dois zagueiros ali, o Foguinho e também o Renan e o Gione. O Leozinho entrou em velocidade, o Júnior acompanhou, não quis fazer o corte para não ceder escanteio, quase complicou o Júnior, mas a bola acabou saindo pela linha de fundo, não chegou a tempo ali o Leozinho. 1-0 Vimoendo.
2: Esse é o placar agora do primeiro tempo de partida. 1 para a equipe do Vimoendo, 0 Bardodoc, é Municipal de Frimal, Minharanguá, Flare e Vaga. Na segunda fase, na taça Milton indo na área, vai correndo agora Gabriel Fernandes, costurou pelo miolo, levou o rolo para Márcio Bons, vai tentar na boca do gol, corta Ricardinho, ligou rapidinho agora para Gauchinho, Gauchinho porra a bola para Rickson, Rickson levou para Gauchinho, ainda a bola do Gauchinho, Gauchinho aprofundou a jogada, boa bola para Leozinho, dominou Leozinho, preparou, ajeitou, disparou, a bola explodiu no marcador, toca na marcação, corta de cabeça, então lateral Lucas, complementa o Márcio Borges, a bola ficou na intermediária do campo defensivo, trabalho feito agora com o Matheus Borges, recolhe pela intermediária, tenta lançar do vazio, não deu, aparece para cortar, então zagueiro Xonga, Xonga domina para a equipe do Vimoendo, que venceu por 1-0, parou a jogada, prende bola para ali, o jogador que é Xonga, abre para Pipoca, o volante domina pela ponta direita, ainda a bola do Pipoca, faz o giro para lá e para cá, não tem opção no campo de ataque, tem que recuar de longa distância, atrasou então para a saída do arqueiro Babão, na marca agora dos 35 do primeiro tempo de partida, ou vem a sua Aranaguá em mais uma grande jornada esportiva. Sai jogando então Babão com o zagueiro Ricardinho. Ricardinho abre pela ponta direita. Daí para o Zeca. Zeca aprofunda a jogada agora com Pipoca. Tenta botar no campo. Tentou a devolução para o Zeca. Não deu. Aparece para cortar. Passa para ali o jogador que é Lucas. Lucas girou bem na frente agora do Zeca. Vai recuar. Recua então para o zagueiro. Trabalha para ali então Foguinho. Foguinho sai jogando então com Enzo. Enzo domina. Lá vem o Enzo Conte de primeira. Manda a bola. É, fica ali na frente. Não deu. Domina ali do Bernardo. Melhor agora para a equipe do Vimoendo. Que trabalha a posse de bola no campo ofensivo. Tentativa agora do Leozinho. Brigou pela posse de bola. Caiu o Leozinho. Não houve nada. A bola vai sobrar. Sobrou na boca do gol para Gauchinho. Tentou atravessar para o Leozinho. Afasta a defesa. E a bola foi embora. O desvio me parecia do Gabriel Fernandes. É lateral, Deja.
0: Isso, corte providencial. Chegou o Gabriel Fernandes. Chegava também ali o Renan e o Johnny. Lateral já cobrado.
2: Lateral já batido. Bola do fundo agora. Dominou por ali o Johnny. Tentou passar. A bola foi desviada pela defesa. Escanteio, hein?
0: Escanteio. Lucas na cobrança agora.
2: Lucas vai para a bola. Lucas Miguel vai para a cobrança ali pela
0: ponta. Lucas Miguel é do outro lado. Lucas Miguel do lado do Bardodoc.
2: É do Bardodoc, é o Lucas aqui, né?
0: Esse é só o Lucas.
2: Esse é só o Lucas, somente o Lucas do Vimoendo. É, deixou ali pro Gauchinho, Gauchinho levantou na boca do gol e o desvio de cabeça para fora, o Xonga tentava no primeiro pau, ele apareceu como um atacante, como um elemento surpresa, hein, Deja?
0: Livre, né? Livre, leve, solto ali o Xonga, só deu uma casquinha, pegou mais na orelha do que na testa, a bola acabou saindo pela linha de fundo à esquerda do goleiro Júnior, quase o segundo do Vimoendo, Jairo.
2: E o Xonga virou quase um centroavante nessa bola, hein, Raimundo?
1: É, a bola aérea ali que eu falava que o Bardodoc tem uma excelente zaga, que é o René Gione e o Foguinho, mas já deixaram duas cabeçadas, uma com o Xong e outra com o Ricardinho. Então tem que tomar cuidado, porque realmente o...
2: E atenção, Gabriel Fernandes dominou no fundo do campo, lá vem cruzamento, ele ultrapassa a linha de fundo, o Ata marcando o tiro de meta, olha o Xong naquele lance que a gente escrevia e pediu o apoio aqui do Raimundo, ele se antecipou à zaga, quer dizer, ele foi muito esperto, né? Ele fugiu da marcação da zaga.
1: Fugiu da marcação, mas aí é desatenção da defesa, né? A defesa fica marcando a bola, não fica marcando o jogador, é o que acontece. Então, é como eu falei, o time do Bardodoc está com muito pouco poder ofensivo. A bola bate e volta, e por mais forte que seja o sistema defensivo, uma hora ia ser vazado. E tem que tomar cuidado, porque realmente não consegue segurar a bola aqui no ataque o Bardodoc.
0: E vai mudar já a equipe do Bardodoc. Enzo sentiu.
2: Enzo Santos, portanto, vai ter alteração na equipe do Bardodoc. Tem gente ligada com a gente, é o nosso querido Pedrão. Alô, Pedrão, o pai do atacante Maurício. Alô, Pedrão, ligado Peter. Com a gente lá no colégio estadual, nosso querido Peter. Muito obrigado pela audiência, Pedrão. Uma bola dominada agora no fundo do campo, tentou levar para ali o Lucas. O mapa tá parando, vai dar uma falta ali, eu não sei, o aconteceu irregular dele, né?
0: Ele colocou a mão na bola.
2: É, meteu, deu um tapa na bola.
0: Lateral esquerdo do Lucas.
2: Perfeito. O toque, portanto, do Lucas. E a falta marcada a favor da equipe do Bardodoc no campo defensivo. Vai mexer já, portanto, a equipe do Bardodoc. Aqui passamos dos 38 no primeiro tempo de partida. O Vimoendo vence por 1-0. Lucas Miguel domina, bota a bola na intermediária. A bola toca na marcação. Voltou para ele, perdeu o domínio adiante. Mas agora cortou a defesa, tirou para ali parcialmente. Então, Johnny abre agora para a Pipoca, lá pela ponta direita. Partiu para o ataque. O volante da equipe do Vimoendo. Escapa pela ponta direita, ela vem cruzamento, a bola explode na cabeça do Foguinho, afasta o zagueiro, voltou para a Pipoca, briga pela posse de bola, também o Enzo, Conte, cortou o Enzo, entrega para Foguinho pela ponta esquerda, arranca lá o zagueiro, como se for um atacante, tentou pelo lado esquerdo, pé na esquerda da bola, que bola, bola para Bernardo, escapa da marcação, ameaçou, bateu para o gol, largou o goleiro Babão, ela sobra da Viva, Macate, é gol! Gol! Pardo toca, Davi, num arremate, uma paulada do Bernardo, o goleiro Babão soltou, largou na sobra, Davi, apareceu como um comandante de ataque para meter pro fundo do gol, vibrando a equipe do Pardo toca, Davi, Davi Almeida, o filho do Emerson Almeida, empata a partida, quando eram decorridos 39 do primeiro tempo, Davi, camisa 13, agora tudo igual, um para a equipe do Vimoendo, um também para o Bardo Doc, hein, Deja?
0: O chute do Bernardo foi lá de fora da área, Jair, o chute veio quicando, muita dificuldade o goleiro Babão para fazer a defesa, soltou para frente, dificuldade com o sol ali e tudo mais, tinha muita gente ali também na frente, aí o Davi livre, leve e solto, o canhoto meio campista Davi Almeida, o filho do Emerson Almeida, soltou a pancada no rebote, deixou tudo igual, Vimoendo um, agora Bardo Doc também um, Davi Almeida.
1: E o Xonga também saiu.
2: É, mexe também, mexe o Vimoendo, hein? Isso. Primeiro o Vimoendo, eu acho.
0: Mexe o Vimoendo, entrou o Vandeco com a 15.
2: Quem é que sai? Sai o Xonga, né?
0: Sai o Xonga. O Vandeco, com isso o Pipoca vira zagueiro, o Vandeco entra no meio de campo no lugar do Pipoca, né?
2: Qual é o número dele?
0: O Vandeco, número 15.
2: 15 para o Vandeco, portanto, o Vandeco, número 15, é no lugar do Xonga, e a alteração, portanto... É a primeira mudança no time do Vimoendo.
0: E no Bardo Doca saiu o Enzo, como eu mencionei anteriormente, que havia sentido, e entrou o Henrique. O Henrique é filho do Darley. Então o Darley está por aqui também. O Darley está aqui acompanhando o jogo. Entrou o Henrique ali com a número 16.
2: 16 então para o Henrique no lugar do Enzo. Duas alterações, uma em cada time, portanto, são as mudanças tanto no Vimoendo como também na equipe do Bardo Doca, num jogo equilibradíssimo. 1-1 é o placar. Chegamos a 41 agora do primeiro tempo de partida. Então vamos gerar o tempo e o placar de jogo. Atenção que o Departamento Municipal de Esportes da Prefeitura Municipal de Arananguá informa o tempo e o placar de partida. Aqui passados 41, a gente cumprimenta a nossa querida Lenita Bertoncini, grande Lenita, 41 jogados, atenção retaguarda, atenção, 41 jogados agora do primeiro tempo de partida aqui no Centro Esportivo Serramar, pelo Municipal Univeribal em Arananguá, Grupo PS, a Taça Milton Mino Nazário, no placar do Departamento Municipal de Esportes de Arananguá, 41 no primeiro tempo, um para o Bardo Doca, um também para o Vimoendo. 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Uma bola cruzada, Bernardo tentou na boca do gol, apareceu o Davi, tirou a zaga de qualquer maneira. Corta na taguada com o Vandeco, mata na sequência, vai marcar uma falta. Tá caído ali o número 8, Matheus Borges da equipe do Bardo Doca, ele marcou infração ainda.
0: Se enroscaram os dois ali, o Matheus Borges e o Vandeco, mas foi falta do Vandeco, né? Sentiu também ali, o Vandeco acabou de entrar na equipe do Vimoendo, mas pior para o Matheus Borges, que ficou caído ali, o volante da equipe do Bardo Doca.
2: Maravilha! Cumprimentamos aqui a nossa querida Lenita Bertoncini, a mãe do Xonga, a mãe do Galo, tá aqui com a netinha, né, Renita?
3: É isso aí? Né?
2: A sobrinha. A sobrinha?
3: É, meus amores, tenho duas.
2: Maravilha, maravilha, obrigado. O que é que você trouxe aí?
3: Pastelzinho, né, de carne de frango pra imprensa, né, a Rádio Araranguá e o Cléder ali, nosso parceiro.
2: Maravilha, obrigado, Lenita, grande Lenita Bertoncini, sempre nos recebendo aquele coração aberto, né, com a sobrinha, em companhia da sobrinha, e é claro, é jogo quente, é jogo de classificação no Municipal, e a Lenita sempre tratando muito bem todos os profissionais da imprensa. Obrigado a nossa querida Lenita Bertoncini, tem falta a favor, é da equipe do Bardo Doca, a Lenita tá preocupada porque a falta é contra o time do seu filho, cobrança no Márcio Borges, pá! Calma, Babão, de qualquer maneira. Agora voltou pelo lado esquerdo, Foguinho cruzou na boca do gol, vai o goleiro, Davi atirou, gol! Gol! Do Bardo Doca, Davi! O iluminado Davi na bola cruzada pelo lado esquerdo, o Márcio Borges, ele apareceu no segundo pau, como se for atacante a 43, vira o jogo, agora desempata a partida, fazendo 2 aos 43 do primeiro tempo, fazendo 2 para a equipe do Bardo Doca, 1 para o Vimoendo, ainda já.
0: Primeiro o Babão fez uma grande defesa na cobrança de falta, passou por meio da barreira e pegou lá no cantinho, aí houve o cruzamento do Foguinho, Jário, e lá no segundo pau não alcançou, ali o goleiro Babão e o Davi Almeida só escorou para o fundo da rede, virou o Bardo Doca, agora 2-1, dois gols do Davi Almeida.
2: Pois é, balançando as redes outra vez o Davi, hein? É, mexe no placar de novo.
1: É, O Bar do Doca, como eu falei, que o setor ofensivo era fraco, mas aproveitou-se de duas bolas na área, né? Davi muito esperto, né? É, pegou o rebote e fez o gol da virada. Quando o Vimoendo, na minha opinião, quando estava 1-0, o Vimoendo estava mais perto de fazer o segundo do que tomar um gol. E, para minha surpresa, tomou 2 gols e agora vai ter que correr atrás do placar e agora vai ser mais difícil ainda.
2: É, correndo atrás do prejuízo, portanto, a equipe do Vimoendo, mas o futebol é isso. Valeu, Nenita, nossa querida Nenita. Anitta Bertoncini, mais uma vez, tratando realmente de forma notável a nossa imprensa, os nossos companheiros de imprensa, todos nós aqui, os nossos agradecimentos pelo carinho, pela acolhida. Aqui passamos dos 44 agora, 44 no primeiro tempo de partida. Vou para aquela ponta agora, 2 para a equipe do Bar do Doca, 2 gols do Davi de virada, 1 para o Vimoendo num grande jogo nesse primeiro tempo de partida. Quem fala em classificação, a segunda fase do Municipal de Futebol em Arananguá, mais uma grande cobertura da sua Arananguá FM, 77 anos. No Sintonia de Verdade, 44 agora, já pulou o digital, aqui estamos chegando a 45 agora do primeiro tempo de partida. Ataque ao Vimoendo, bola dominada agora pelo Zeca, tentou no meio do caminho, aprofundou o Johnny na boca do gol, chegou o Rickson para o domínio, olha a tentativa de jogada lá pela ponta direita, foi desarmada a defesa, tirou, escanteio, era ele na bola, era o Rickson, Dejão?
4: Era o Diogo,
2: perdão.
4: Ele mesmo cobra o escanteio.
2: Diogo número 11 então, Diogo vai para a cobrança do escanteio, lá pela ponta direita, amigo torcedor. Ele vai cobrar com a perna esquerda. Diogo tá na bola. Ele fez toda a jogada, construiu toda a jogada lá pelo setor ofensivo. Tá na cobrança, portanto, o atacante Diogo. O Vimoendo corre atrás do placar, perde por 2-1, levantou no segundo pau. A bola passou pelo Ricardinho, foi embora. É linha lateral. É só arremesso de mão, portanto, para a equipe do Bar do Doca cobrado no campo defensivo. 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Aqui o Bar do Doca vence por 2-1, ataca o Vimoendo, bola dominada agora, tentativa do Gauchinho com a virou jogada, brigou agora Leozinho para Gauchinho, agora passou por ele, vai sobrar pela ponta direita, toca na marcação adversária, vai embora pela linha de lado, acaba saindo em arremesso agora
4: 3 minutos,
2: cobrar a favor da equipe do Vimoendo. 3 minutos, vamos a 48, agora já cobrou o Zeca já cobrou. Bola pro Diogo aprofundou, vai tentar agora com o Vandeco, daí para Diogo, voltou no fundo do campo, a bola voltou pela intermediária do campo ofensivo, ela vai ficar no meio do caminho para Gauchinho, levantou pela esquerda, a bola afasta a zaga, corta Renan Gione, ligou com Márcio Borges, tenta armar o contragolpe agora a equipe do Bar do Doca, lançamento no meio no vazio agora com o Bernardo, chegou atrasado ali o atacante que é primeiro para cortar então Lucas fez a falta e o ato tá marcando ali, eu acho que é uma condição irregular ou a falta é sobre o Lucas, né?
4: Ele marcou, acho que o pisão do Bernardo sobre o Lucas.
2: A falta. Perfeito.
4: Marcando ali a falta.
2: 47 agora. Estamos chegando a 47 do primeiro tempo de partida. Nós vamos a 48. Já estamos por conta do árbitro da partida, Jefferson Pereira. Aqui no placar, 2 para a equipe do Bar do Doca, 1 para o Vimoendo. 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Pipoca aprofundou na boca do gol. Bola no fundo, para Gauchinho, pé na esquerda. A bola cruzou, bola perigosa na grande área. Ninguém chegou e essa bola não saiu. A defesa parou e a bola não saiu. Ela foi cruzada no meio da área, afasta para ali o Gabriel Fernandes, lançamento no vazio, impedimento marcado no Bernardo.
4: Impedimento marcado ali, foi bem disputado os dois, né? Mas estava um pouquinho à frente ali o Bernardo.
2: Aqui passando os 47 agora, estamos chegando portanto a 48, finalzinho do primeiro tempo de jogo, o Bar do Doca perdeu por 1-0, empatou e virou a partida 2-1, bola dominada agora pelo jogador que é o Johnny atrasou agora na intermediária para a curtinha, tentativa de jogada do Rickson, lançamento no campo de ataque, tentou para o jogador que era o Johnny, afasta a defesa, bola pela linha lateral, tirou por ali o Renan Johnny, é saída de bola para a equipe do Vimoendo que corre atrás do placar, passando os 48, agora vai terminar o primeiro tempo. Lucas cobrou lateral, bola curtinha para Gauchinho, coloca a bola no chão, Gauchinho, domínio do Gauchinho, vai tentando atravessar, vai brigar agora com o Vandeco, vai tentar para Gauchinho, ameaçou, bateu pro gol, agarra o goleiro, segura firme o Júnior.
4: Bateu de direita ali o Gauchinho, né? O forte dele, né? Ele é canhoto, que havia até marcado um golaço nesse primeiro tempo, pegou tranquilo o goleiro Júnior, já bota o time no ataque.
2: E atenção, tentativa agora do Márcio Borges na meia para Vitinho, Vitinho domina com dificuldade, sai jogando Vitinho, atropelado na saída de bola, ele apitou a falta, mas o árbitro Jefferson Pereira, ele mesmo termina, encerra o primeiro tempo, de 2 para o Bar do Doca, 1 para o Vimoendo, Deja.
4: Chega aqui com o Davi Almeida, Jari, que marcou os 2 gols dessa virada, nesse parcial placar aí, 2-1 para a equipe do Bar do Doca. Davi, boa tarde.
5: Boa tarde a todos, um jogo muito difícil, os dois times buscando pela classificação, concentrar e manter a mesma pegada para o segundo tempo e buscar essa vitória.
0: A equipe demorou a acertar, né? Quando encaixou, principalmente vocês ali do meio de campo, começou a fluir mais e duas chegadas no ataque e dois gols.
5: Sim, nós tínhamos um time muito técnico, mas ainda o ataque tende a encaixar mais coisa para a gente fazer mais gols e sair com a vitória.
0: Valeu, obrigado aí ao Davi Almeida. Vamos chegar agora aqui com o Gauchinho. Gauchinho que marcou um bonito gol. A canhota afiada ali, né, Gauchinho? Canhota afiada ali, um chute lá na bochecha da rede, que foi ali quando abriu o marcador, eu vi moendo, mas acabou tomando a virada. Agora tem que buscar no segundo tempo de novo. Boa tarde.
6: Infelizmente eu fiz o gol ali, né? Acertei um belo chute. Mas nosso time deu uma... Tomamos dois gols ali, agora a gente tem que tentar voltar pro segundo tempo, empatar o jogo e virar, né? Tá virar, agora nós vamos ter que correr de novo, dobrado. Tentar buscar o placar.
0: Valeu, obrigado aí ao Gauchinho. Intervalo de jogo, Bairro Doca 2 e Moendo 1.
2: Tá certo, valeu, obrigado ao repórter Jair Inácio no intervalo de partida e 2 para a equipe do Bairro Doca, 2 gols do Davi, 1 para o Vimoendo, o Gauchinho já tem a voz de Maracajá, Raimundo Darote. Agora nós vamos gerar o placar de Araranguá e do Brasil na aposta do plantão. Martin Martins, é você, Martin.
7: Bom, Jair, falando um pouco agora do Campeonato Municipal de Araranguá, os jogos aí que já foram, o que já estão em andamento, né? Bom, tem um jogo aí que está em andamento em Mané Gregório. Relembrando os placares, né? Areias e Amigos do João terminou 3-1 para o Areias. Já o Lagoão e Avenida, as últimas informações que eu recebi, está 0-0. Falando agora um pouco agora do Campeonato Brasileiro, Jairo, tem um outro jogo, né? Que o jogo passado aí, que foi aí no Serra Mar. O jogo que foi no Serra Mar, que foi o Colônia contra o Sportivo. O Sportivo ganhou de 2-1 contra o Colônia. Falando agora um pouco do Campeonato Brasileiro, na Série A do Campeonato Brasileiro, Corinthians e Fluminense começou o jogo às 4 horas da tarde, está 0-0. E o Vitória também, contra o Cruzeiro, começou o jogo às 4 horas da tarde, também 0-0, Jairo.
2: Perfeito, valeu. Esse é o plantão Martin Martins, dito isso, é hora de definir um amigo torcedor. 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Raimundo Darote, foi um bom primeiro tempo, hein, Raimundo?
1: Olha, o jogo foi bem disputado, realmente as equipes precisam da vitória, né? Ambas as equipes precisam. E aí se lançaram ao ataque. Eu comentava que o Bairro do Doca, o sistema ofensivo era muito deficiente, era muito deficitário, e realmente era. E o time do Vimoendo tinha um poder ofensivo melhor, até porque precisava mais ainda da vitória do que o Bairro do Doca. Aí o Vimoendo abriu o placar num belíssimo chute do Gauchinho, realmente um chute indefensável para o goleiro Júnior. Mas aí quando o Vimoendo fez o primeiro gol, continuou atacando, teve a oportunidade de fazer o segundo, não fez. E aí, dois lances isolados, o Bairro do Doca conseguiu fazer seus dois gols. Oportunismo do Davi Almeida, né? No rebote do Babão, que eu já tinha comentado que ele estava contra o sol, mas além do que o Bernardo chutou muito forte no canto rasteiro, o Babão contra o sol, na bola rasteira no canto, espalmou para frente, é lógico. É o beabá do goleiro, não pode espalmar para dentro da área, mas foi o que deu para ele fazer, não conseguiu jogar para fora, jogou para frente da área e o Davi veio e fez o primeiro gol. Aí o Vimoendo sentiu o gol. O Vimoendo sentiu porque estava melhor no jogo, estava mais no ataque, sentiu e sofreu o gol de empate. Daí o time do Bairro do Doca está jogando basicamente em alguns contra-ataques esporádicos e numa bola que foi recuperada lá na ponta esquerda, foi cruzada para a área, o Babão deu um tapa na bola, um tapa fraco, e a bola caiu certinho na cabeça do Davi, que virou o jogo. Agora, o Vimoendo vai ter que se lançar o ataque, não tem outra alternativa. Embora, eu estou olhando a classificação aqui, o Vimoendo, mesmo perdendo, fica com 0 pontos. Só que a Colônia também tem só 2 pontos. Então, o próximo confronto é Colônia e Vimoendo. Então, o Vimoendo, mesmo que perdendo hoje, ganhando a última partida da Colônia, só que daí vai ter que ganhar na marra, né? Porque se empatar, a Colônia já fica classificado. O Bairro do Doca, com o empate, também não é muito bom, porque no último jogo pega o Sport, e o Sport vem para ganhar, para ser o primeiro da chave. Então, o Bairro do Doca tem que fazer a sua classificação hoje. Se empatar, já fica classificado também, porque o Colônia fica com 2 pontos e o Vimoendo com 1. Mas o Vimoendo pode ir para 4, mas o Colônia fica com 2, então o Bardo Doca. Um empate classifica e a derrota não elimina completamente o Vimoendo. Então vai ficar a emoção para a última rodada. Agora, os dois times realmente estão muito desfalcados, realmente sente bastante a ausência de seus jogadores titulares, como o Galo falou, né, os irmãos Emerim e mais outros que foram contratados com fichas de fora, não vieram, isso realmente dá um baque. O Bardo Doca, por outro lado, tem o Jorginho suspenso, tem o goleiro Júlio César que não veio, tem mais outros jogadores que também não vieram, mas os que estão ali estão dando conta do recado. O jogo é disputado, é pegado, o calor está atrapalhando, com certeza os jogadores se movimentarem ainda mais, mas é um jogo que está em aberto. O Bardo Doca agora, com certeza, vai fechar ainda mais para sair no contra-ataque. E o time do Vimoendo vai ter que se atirar para o ataque, porque não tem outra alternativa. Vai procurar, pelo menos, empatar. Mas mesmo com o empate do Vimoendo é engraçado, o futebol, porque eu disse, né? Que o Vimoendo, se perder e ganhar da Colônia, está classificado. Se empatar, vai ter que ganhar da Colônia de todo jeito, porque a Colônia tem 2 pontos. Então, quer dizer, na verdade, essa chave vai ser decidida na última rodada, e pelo que eu estou vendo aqui pelas anotações, vai ser a última vaga, vai ser Colônia ou Vimoendo. Lógico, o Colônia tem 2 pontos, se o Vimoendo empatar aqui hoje ou perder, vai para a última rodada precisando ganhar. Então é um jogo que está em aberto, vamos ver quem vai cansar menos, porque já teve, o Xonga já saiu machucado, o Enzo já saiu machucado, vamos ver quem é que vai ter mais perna para aguentar esse calor e tentar sair daqui com o melhor resultado. O jogo continua aberto, como eu falei, o Bardo Doca, né, construiu o primeiro gol, construiu uma jogada que o Bernardo bateu e o goleiro Babanda rebateu, mas é esporádico os ataques do Bardo Doca, e o Colônia Vimoendo vai ter que se jogar agora o ataque, vamos ver o que vai dar, Jairinho, mas o jogo foi bom no primeiro tempo.
2: Perfeito. Aí análise do comentarista Afonso de Aracajá, Raimundo Arauto, que assim avaliou o primeiro tempo de 2 para a equipe do Bardo Doca, 2 gols do Davi Almeida, o filho do atacante Emerson Almeida, 1 do Vimoendo, gol do meio-campo Gauchinho. É, os dois times voltando para o segundo tempo de partida, hein, Deja?
4: Os dois times voltando, Jairo, e eu vejo aqui uma mudança. O Vimoendo muda na lateral esquerda, saiu o bom lateral Lucas e entra o Coroca 20. Saiu o Lucas com 6 e entrou o Coroca 20.
2: Muito bem, Coró número 20 no lugar do Lucas. Isso. Lateral, bom lateral, menino é bom de bola, hein, esse garoto, hein, esse que saiu o Lucas, hein, no apoio sempre, né, Deja?
4: Isso, bom lateral, eu acompanhei muito ele aqui, porque ele caiu por esse lado aqui do campo. Nossa, um jogador que foi fundamental aqui pelos avanços da equipe do Vimoendo aqui pelo lado esquerdo.
2: Perfeito, mas acabou substituído agora, a opção é claro do Galo, é do nosso Michel Bertoncini, Costa, mudando aí a lateral esquerda, ele coloca o Coró no lugar do Lucas, é mais uma alteração no time do Vimoendo que perde por 2-1, quando autoriza um árbitro da partida, Jefferson Pereira, polo oficial do Brasil, está rolando outra vez aqui no Municipal de Futebol em Araranguá. Diga aí, Martin.
7: Tem gol lá no Mané Gregório, o Lagoão acaba de fazer 1-0, não, perdão, o Avenida faz 1-0 em cima do Lagoão, abre o placar.
2: Muito bem, na frente aí então o time do Avenida Municipal de Futebol em Araranguá. 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Vitória parcial da equipe do Bardo Doca, 2-1 em cima do Vimoendo, começando agora o segundo tempo de partida, bola dominada no campo defensivo, trabalhando ela aqui o zagueiro Ricardinho da equipe do Vimoendo, lançou agora no meio do caminho, trabalha Diogo dominou, botou a bola para Gauchinho escapa da marcação, bem na direita da bola, bota no fundo do gramado, agora daí pro Zeca, devolveu no fundo agora do campo, outra vez para Gauchinho domina com a perna esquerda, tentou a finta, ensaiou, preparou, mandou a bola curtinha para Diogo, tentou o cruzamento, a bola explode na marcação, corta Matheus Borges, liga rapidinho agora para Márcio dominou, lançamento no vazio, que bola para Bernardo, chegou na bola, dominou no fundo do campo, preparou o Bernardo, lá vem cruzamento, atrasou para Márcio, era bomba para fora, por sub, o travessão, hein? É impressionante, hein, Deja?
4: Essa primeira chegada chegada da equipe do Bar do Doca no segundo tempo, estava livre ali o Márcio Borges, né? Caiu na perna canhota, bem como ele gosta, só que pegou muito embaixo, acabou subindo demais, foi pra fora, apenas tiro de meta, quase o Bar do Doca faz o terceiro, Jairão.
2: É, num contra-golpe rapidíssimo aí do time do Bar do Doca, a um minuto e meio quase que o Bar do Doca chega ao terceiro, é jogo disputadíssimo, é jogo de classificação para a segunda fase do Municipal de Futebol em Araranguá. Essa é a taça Milton Hino Nazário, é o grupo B na luta aí pela classificação. Estão Bar do Doca e Vimoendo, lateral cobrado agora pela equipe do Bar do Doca, bola curtinha aqui pela intermediária, domina feito agora pelo Vitinho. Vitinho recebe depois da cobrança do Lucas Miguel aqui pelo lado esquerdo, a bola vai ser recuada para Foguinho, lançamento no campo de ataque para Bernardo, alcançou a bola, foi alta demais, passou por ele, brigou por ali o jogador e combate é do Johnny girou, conseguiu abrir, conseguiu tomar a posse de bola, ligadinho agora com o Zeca, entregou para o Zeca aí para a tentativa do Johnny, empurrada, é derrubada, é falta do Bernardo.
4: É falta do Bernardo, falta ali do Bernardo, falta marcada esse no Johnny, a camisa da equipe do Bar do Doca, Jairo, cada jogador tem um nome nas costas, mas não é o nome do jogador que está em campo, é o nome de um familiar da família aí do seu Doca, né? Por exemplo, Giovanni é o nome da camisa aí do Bernardo, por exemplo, né? A camisa lá do Matheus Borges é Jorge, enfim, cada um tem o nome de um familiar.
2: Perfeito, e a homenagem, portanto, para cada familiar. Olha a bola do Bernardo no fundo do campo, apertando a equipe do Vimoendo, lá bem, tentando pular o Coró, girou para lá, para cá, ainda a bola dele, quem preparava o lance lá era o Diogo Miguel pela ponta esquerda, ele caiu pela ponta, ganhou, tocou na marcação, a bola explodiu, voltou pelo lado esquerdo, agora sim, Coró cruzou na boca do gol, afasta a zaga, corta Renan, o Gione, ligou rapidinho agora para o lateral, trabalha para ali o Gabriel Fernandes, entrega a Davi, o autor dos dois gols até agora, domina pelo campo de retaguarda, tenta avançar, tenta botar no campo de frente, o passe é defeituoso agora para ninguém, apareceu para cortar então o zagueiro Ricardinho para a equipe do Vimoendo, trabalha então Ricardinho está jogando agora com o volante que é Pipoca domina na marca dos 3 minutos agora do período final, entrega a bola na intermediária para Johnny domina, larga na intermediária, campo de defesa, já no campo de ataque, melhor agora para Gauchinha, aprofundou, lançamento é forte demais, aí não alcançou o lateral, hein? A bola foi embora, acho que era o Coró que tentava chegar lá pela ponta esquerda, alguém lá no ataque, não deu. É só tiro de meta, hein, Deja?
4: É, só pelo tiro de meta, era o Coró mesmo, Jair. O Coró tentava ir lá na linha de fundo, acabou sendo muito forte o lançamento pra fora. Tiro de meta que agora é para o goleiro Júnior contra o Sol fazer a cobrança. Agora quem se complica nesse segundo tempo é o goleirão Júnior, Jair.
2: É, agora a coisa fica difícil pro Júnior ali contra o Sol. A visão é atabalhoada. A visão, né, dele será realmente prejudicada. 4 minutos agora do segundo tempo de partida. 4 jogadas do período final. O placar aponta 2 para a equipe do Bar do Doca. 2 gols do Davi, 1 para o Vimoendo, Gauchinho. 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Santa Terezinha, 4 minutos jogados do período final, passe para o ataque, o Zeca, lá vem o Vimoendo, aprofundou a jogada na boca do gol, brigou para ali o Leozinho, atenção, girou para lá, para cá, o filho do Macaco atrasou agora, boa bola para Johnny, girou, limpou, bateu para o gol, salva Júnior, espalma o goleiro, mandando para escanteio, deixa.
4: Tirou da marcação ali bonito o Johnny, soltou de perna esquerda mesmo, não é muito forte dele, apenas acompanhou, a bola foi pela linha de fundo, apenas tiro de meta, né, pediu ali escanteio, o banco, a comissão ali do Vimoendo, mas a bola foi pra fora, não houve o toque do Júnior, tiro de meta já cobrado.
2: Olha, eu tinha nítida impressão, Ramon, que ele tinha feito a defesa do Júnior, mas não foi o que aconteceu, né?
1: A bola bateu na trave já.
2: Na trave,
1: perfeito. Esse deu a impressão que ele deu tapa, mas não, ela pegou na trave, mas um belíssimo ataque do Vimoendo. O Vimoendo vai procurar agora o gol.
2: 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Essa é a taça Milton Hino Nazário. 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Uma para dominada agora do campo de ataque. É da equipe do Vimoendo. Lançamento para Leozinho. Dominou, recebeu do Coró. Não chegou na bola. A bola foi forte demais. Ele tentou, pelo menos correu para tentar chegar nela, houve o desvio do Renan no meio do caminho, é lateral então depois do toque da bola do jogador, é o zagueiro é Renan, o Gione, lateral já cobrado pela equipe do Vimoendo lá pela ponta esquerda que pressiona agora pela ponta canhota, insistindo a equipe do Vimoendo, bola dominada agora pelo Gione carregou pela meia, levou a marcação do primeiro, carregou, é marcado, é pressionado por 2, 3 jogadores, tem que soltar, acaba entregando na direção do Pipoca, é forte demais essa bola, ele conseguiu alcançar, domina então, Pipoca agora pela equipe do Vimoendo, tenta abrir pela ponta direita não deu, procurava aqui a extrema, não deu, antecipação agora do Bernardo, mandando para fora de campo, lateral que o Zeca vai cobrar, tem pressa o Zeca, 6 minutos do período final, agora o Zeca cobrou, bola curtinha para Pipoca, Pipoca domina, devolve agora para o Zeca, domina o lateral direito, ainda a bola do Zeca, aprofunda a jogada com o Gauchinho pela meia direita, vai triangulando agora a equipe do Vimoendo, que perde por 2-1, girando agora Gauchinho, perna esquerda, a bola levantou no peito agora, é do lateral, Caioto, dominou, limpou, bateu pro gol, para fora, era o Rickson nessa bola, Deja?
4: Isso, era o Rickson, abriram o caminho ali para ele, soltou a pancada de fora da área, para fora apenas tiro de meta para o goleiro Júnior, segue de virada, Bardo Doca 2, Vimoendo 1.
2: E parece que o Coró virou um atacante, uma espécie de atacante, né, de uma ponta canhota, e o Rickson um lateral esquerdo, dá para ver mais ou menos desse posicionamento, hein?
1: Ah, foi exatamente isso, o Coró foi pro meio atacante e o Rickson foi para a ala esquerda.
2: Perfeito, aqui passados 7 minutos agora no período final de partida, 2-1 vencendo o Bardo Doca, tem escanteio a favor da equipe do Vimoendo, pressiona agora Rickson, perna esquerda, cruzamento na boca do gol, corta Renan Gione, tenta pegar o rebote, portanto ali, a equipe do Vimoendo está marcando a série de bola, o escanteio, o desvio ali da defesa, novo escanteio, Deja.
4: Novo escanteio, já cobra rapidinho ali o Leozinho.
2: E atenção, bola para Rickson, perna esquerda, a bola cruzamento, fechado na boca do gol, a bola passou pelo Gauchinho, vai sobrar pela extrema direita agora, volta a pressionar, portanto, a equipe do Vimoendo, bola dominada agora pelo Diogo. Diogo girou, boa bola para Gauchinho, botou no fundo agora, vai tentar chegar na bola, vai brigando pela posse, bola aqui pro Vimoendo, caiu ali o atacante brigando por ela também, corta Matheus Borges, finalmente a defesa alivia, no rebote tem Zeca, retoma para a equipe do Vimoendo, entrega para Gauchinho, Gauchinho domina, mandou pela meia, boa bola agora para Johnny, girou Johnny, saiu da marcação, carregou Johnny, passou pelo primeiro, adiantou demais, trombou com a zaga, a bola voltou para ele, pegou o rebote, ligou para Gauchinho, Gauchinho botou no fundo do campo agora, a bola é ótima, atenção, tentativa de jogada, girou, prende, deu, tentou, bola ali, o Diogo bateu para fora, eu acho que era o Diogo, né, linha de fundo.
4: Isso, linha de fundo, tentou ali o Diogo a jogada individual para fora, o chute direto, apenas tiro de meta já cobrado pelo Júnior.
2: Aqui passados 8 minutos agora do período final de partida, o placar aponta 2 para a equipe do Vimoendo, 2 aliás para a equipe do Bardo Doca, 1 para o Vimoendo, ataca a equipe do Bardo Doca pela ponta esquerda, chegou atrasado ali o jogador que era o Vitinho, né? A bola se perdeu para fora do gramado, só a cobertura da zaga. Passamos agora 8 minutos do período final. Placar apontando 2 para a equipe do Bardo Doca, 1 para o Vimoendo. 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Araranguá, terra nossa, amigo torcedor. Esse é o microfone campeão de audiência da sua Aranguá, direto aqui no Centro Esportivo Serra Mar. Bola para o Ricardinho, ataque o Vimoendo, levantou, fechado na boca do gol, agarra o goleiro, bem posicionado o Júnior, hein, Deja?
4: Isso, direto nas mãos do Júnior, Jário. Jário, aqui no Bardo Doca, só de Borges aqui dá meio time, viu? Tem Matheus Borges, tem Márcio Borges, tem Vitinho Borges, tem Maicon Borges, também tem Kleber Borges, olha, é meio é
2: família time Borges, hein?
4: Família Borges, tô, dá quase 27.
2: É incrível, Deja. Chama atenção realmente seu dado aí. Uma bola dominada, lá vem Bernardo, tentou levar a marcação, caiu, cortou o Ricardinho mesmo, caído, conseguiu tirar a bola, voltou para a equipe do Bardo Doca, pressionando o Bardo Doca, bola na boca do gol para Bernardo, subiu a bandeira, tá impedido, mas o ataque ele fica reclamando, hein?
4: Olha, e gera dúvidas, viu? Acho que ele veio de trás, a defesa do Vimoendo estava parada e ele veio na, de trás, viu? Mas o certo é que acabou errando, acabou chutando para fora ali o atacante Bernardo também.
2: É verdade, mesmo assim perderia a condição, portanto. Uma bola dominada agora no ataque da equipe do Vimoendo, que volta a pressionar, perde por 2-1. Bola para Diogo no fundo do campo, recebeu ali do Zeca, o passe retardou a jogada para Gauchinho. Gauchinho domina agora, antes a chegada do marcador, perna esquerda, a bola rolou, boa bola agora para Johnny. Johnny sendo a marcação, tentou enviada para o Zeca, não deu, tirou a defesa, a bola esbalou, vai embora pela linha lateral. É manual a favor da equipe do Vimoendo. Diogo cobra com pressa agora, bola para Johnny. Johnny rolou para Gauchinho, Gauchinho mandou no comando agora para Zeca, dominou, limpou, lá vai a bomba, disparou para fora o Zeca.
4: É bem como ele gosta, né? Bota na frente, solta a pancada, acabou ali não tendo muito ângulo, acabou pegando mal na bola, isolou, botou quase lá na linha lateral, Jairo, ali o ala Zeca para fora, apenas tiro de meta, já, Jean Rocha, o Jean do 7 no time da equipe do Bardo Doca.
2: Vai mexer em seguida o Bardo Doca, 10 minutos jogados agora do período final de partida, 2 para a equipe do Bardo Doca, 1 para o Vimoendo, resultado, vai classificando a equipe do Bardo Doca para a segunda fase do Municipal. Ataca Gabriel Fernandes, boa bola, vai embora o bom lateral, abriu agora pela direita, tem para Márcio Mons, tentou enfiando de bola para Bernardo, brigou a zaga, cortou para ali parcialmente o Johnny, foi empurrado, reclamou de falta, a bola voltou para a equipe do Bardo Doca, dominou, limpou o Davi, adiantou demais, briga com a zaga, corta o Johnny, o valente Johnny faz uma grande partida, recua aqui na intermediária do campo defensivo, bola para Zeca, Zeca trabalha para a bola agora para a equipe do Vimoendo, no campo de defesa, atrás a Pipoca, o volante domina agora pelo setor defensivo na marca de 11 minutos do período final de partida, bola para o Pipoca, vai lançar, ameaçou, levantando o campo de ataque, preferiu segurar a posse de bola, prendeu agora, entrega para o jogador que é o Leozinho, Leozinho abriu para o Zeca, devolve para Leozinho pela ponta direita, o habilidoso Leozinho domina outra vez, devolve agora para Zeca, Zeca mandou bola curtinha para Gauchinho, daí para Zeca, daí para Gauchinho, grande bola, Gauchinho dominou, tentou, chegou tarde, chega primeiro na antecipação, afasta Renan Gione, bola para a lateral, é manual a favor da equipe 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bateu o gol para fora, mesmo que desequilibrado, ele chutou pro gol, conseguiu finalizar, hein, Beja?
4: É, o Leozinho é ensaboado, né, Jardim? Ele é pequenininho, só que ele é rápido, tira fácil da marcação e já bateu rápido também, né? Não esperou muito, que sabe que daí na condição física contra um zagueiro ele acaba perdendo. Então antes que chegasse a marcação ali em cima, acabou chutando para fora, apenas acompanhou ali o lance, o goleiro Júnior, quando vai mexer o Bardo Doca, vai sair o Márcio Borges e entrando o Jean Rocha em campo, Jean do 7 nesse momento em campo com a número 14.
2: Muito bem, confirmando o Jean do 7, Jean Rocha com a número 14. É, portanto, na equipe do Bardo Doca, na vaga do Márcio Borges. São alterações aí que se processam. É no time do Bardo Doca, no segundo tempo de partida. Além do Henrique agora também, é o Jean Rocha. Uma bola dominada no ataque, atenção, apertando a equipe do Vimoendo. Bola dominada no fundo do campo, recolheu para ali o Coró. Um instantinho só para informação. Viu no primeiro invadiu a área. Lá vai o Coró, a chance de gol. Salva a defesa. Corta de qualquer maneira o Lucas Miguel. Andando pela lateral, tem gol aonde, meu caro Martin?
7: Na Série A do Campeonato Brasileiro, já abriu o placar dois jogos, tanto o Fluminense abriu o placar contra o Corinthians e agora acaba de abrir o placar o Vitória contra o Cruzeiro.
2: Olha na frente, então, Vitória e Fluminense, atenção, pressionando a equipe do Vimoendo pela ponta direita, brigou ali pela posse de bola, insiste o Vimoendo, está marcando o empurrão agora, é no jogador, no camisa número 13, o volante Davi Almeida, já falta cometida, acho que pelo Rickson, né, veio aqui isso, na ponta, né?
4: Isso, a falta cometida ali pelo Gauchinho, né, Gauchinho acabou cometendo a falta, então falta ali sobre o Davi Almeida, que já vai ser cobrado pelo zagueiro Foguinho, que hoje é lateral esquerdo.
2: É, virou lateral canhoto aí.
4: Aliás, que é lateral esquerdo, que hoje é zagueiro.
2: E
4: né?
2: Que hoje é zagueiro. Veio puxado pra zaga aí na equipe do Bardo Doca. Aqui passados 14 minutos agora do período final de partida, amigo torcedor. Etapa decisiva de jogo, então. Nós vamos girar o tempo e o placar de jogo. Atenção que o Departamento Municipal de Esportes da Prefeitura Municipal de Araranguá informa o tempo e o marcador de partida. Decorridos, 14 agora do período final, bola dominada agora no ataque da equipe do Vimoendo, chega rasgando a zaga, corta Renan Júnior, mandando para escanteio, quando chegava ali o atacante Diogo, confirmando o giro do tempo e o placar aqui no Serra Mara, é no bairro Santa Rosa de Lima, Municipal de Veribão da primeira divisão, Taça Milton Mino Nazário, continua no marcador aí, é do Departamento Municipal de Esportes de Araranguá, 2 para a equipe do Bardo Doca, 1 para o Vimoendo.
8: Jairo Silva.
2: É, a gente tá aqui na Suarananguá FM, sacudindo o futebol do sul do Brasil e mais uma grande cobertura esportiva para você. Vai cobrar o escanteio, um atacante Diogo da equipe, é do Vimoendo pela ponta direita, perna esquerda, a bola levantou no segundo pau, saltou o goleiro, tirou o Júnior de qualquer maneira, de soco para fora da pequena área. É pressão agora da equipe do Vimoendo, Gauchinho tentou, levantou, bola perigosa, ela pingou, saltou o Júnior, espalmando o mando do escanteio.
4: É, o Renan, o João deixou para o Júnior, né, mas acabou que o Júnior, a estatura dele não é muito alta, a bola quicou e ia traindo ele, contra o sol, não quis saber de correr risco, botou pra fora, um escanteio de graça.
2: Já cobrou ali o Diogo, bola do fundo, o Brasinha que dominou lá, vem cruzamento, tentou direto para o Marco, bateu, mergulho, o arqueiro, a garra firme, o Júnior, a 15 minutos do período final de partida, conosco a Hexa internet, câmera, televisão, também telefonia, é também tudo isso num só lugar, é tudo na Hexa, no 0800 050 8080, aqui passados 16 minutos agora do período final. final de partida. 2 para a equipe do Bar do Doca, 1 para o Vimoendo. É jogo que vale classificação. A segunda fase do Municipal de Futebol em Aranaguá. É a partida disputadíssima aqui no gramado do Centro Esportivo Serra Mar. Lateral a favor é da equipe do Bar do Doca. Vai cobrar o lateral canhoto Lucas. Bola curtinha ali para Bernardo. Antecipação cortou o Zeca. A bola fica no meio do caminho então. É por meia. Matheus Borges dominou para a equipe do Bar do Doca. Levantou pelo lado direito no peito agora do lateral Gabriel Fernandes. Peritou pela direita. Cruzamento na boca do gol para Bernardo. Antecipação da zaga. Afasta a defesa quando brigava lá o Vitinho no ataque. O melhor. Ela voltou agora para Gabriel Fernandes. Recua na intermediária. Bola curta. Atenção. Tentativa de jogada agora. Ataca por ali o Jean Rocha. Tenta na frente. A defesa tira e a bola fica finalmente amortecida na linha de zaga. Agora da equipe do Vimoendo. Trabalhando para ali o zagueiro Ricardinho. Lançamento no campo de ataque. Era o vazio agora para o Zeca. Bom domínio do Zeca. Levantou agora na direita para Diogo. Passou o Diogo. A bola foi forte demais. Ele se perde com a bola e tudo. É lateral somente.
4: Apenas lateral.
2: Aqui passados 16 e o jogo, Raimundo.
1: O jogo vai para aquela fase assim que, como eu falei, vai faltar perna, porque está muito quente, essa coisa não vai aguentar correr. E o Vimoendo cada vez mais tentando empatar e o Bar do Doca tentando os contra-ataques. O jogo está muito equilibrado, as chances são iguais. E vamos ver, quem tiver mais perna vai levar o resultado. Por enquanto, o Bar do Doca está na frente.
2: É, aqui vai segurando a vitória parcial o time do Bar do Doca. 2-1 em cima do Vimoendo. 17 jogados do período final de partida. 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Lançamento no campo de ataque. Vai brigando ali a equipe do Vimoendo. Bola com Coró. Tentou agora para o jogador que era o Leozinho. Foi derrubado na entrada da área. O Foguinho ficou desesperado reclamando. A falta está marcada, hein?
4: Isso, está marcada. Está marcada a falta e é quase um pênalti, né, Jário? Bem na entrada ali da área, né? Ali é mais para um destro fazer a cobrança, mas quem pega a bola é um canhoto, é o Gauchinho que tá por ali. Também chega o Rickson, também chega o Johnny, também pega bem na bola, o Coró também vai ali próximo, vamos ver quem vai fazer a cobrança.
2: Te pareceu falta, Raimundo?
1: Olha, eu acho que na minha visão não foi falta, mas é o que eu sempre digo, né? A gente tá meio longinho daqui, o árbitro tava bem próximo. Se ele marcou com convicção, houve uma certa reclamação do Bar do Doca, mas tudo normal, e agora vamos ver se o Vimoendo aproveita para igualar o placar.
2: É, e a falta é a um passo da entrada na área, amigo torcedor, pelo lado esquerdo. É, portanto, bem próximo também aí a lua da grande área. A um passo da entrada na área, um grande momento aí para a equipe do Vimoendo, que perde por 2-1. 18 jogados agora do período final de partida. Mexe o Bar do Doca.
4: Entrou o Serginho no lugar do Davi.
2: Davi vai deixando o gramado, portanto. Serginho, daqui a pouquinho você confirma a alteração. Vamos à cobrança de falta. Vejamos quem bate. Correu, bateu, disparou o Ricardinho. Agarra o goleiro. Segura firme o Júnior Endeja.
4: Deu forte o Ricardinho, firme, só que no centro do gol ali, fez a defesa sem rebote o goleiro Júnior.
2: Confirmando a alteração.
4: Serginho 21, sai Davi 13.
2: Muito bem. Doca. Vai deixando o gramado então, Davi número 13 com Serginho número 21 já em campo. Confirmando, Serginho número 21 no lugar do volante Davi Almeida. Ele que saiu coroado pela grande atuação com 2 gols até agora. Serginho número 21 já em campo. Já passamos dos 19 agora do período final de partida. 2-1 vencendo a equipe do Bar do Doca. Bola levantada na grande área para Leozinho. Antecipação agora, curtou de cabeça o Renan Gione. Ligou rapidinho para Jean Rocha. Abre agora pela ponta direita para Gabriel Fernandes. Abertura de jogada, tentou pela ponta, perdeu o domínio. Agora o Bernardo não deu, a bola escapou dele. É lateral a favor da equipe do Vimoendo, que perde por 2-1. Lateral já batido, cobrança de arremesso já na direção agora do zagueiro Ricardinho. Ricardinho mandou para curtinha agora para Gauchinho. Gauchinho domina, lança a bola do campo de ataque no peito agora do Diogo pela ponta direita. Domina o Diogo, tenta escapar pela extrema. Ainda a bola do Diogo, tenta a progressão pela extrema direita. Dançou para lá na capa, pela esquerda, cruzamento fechado da boca do gol. Corta de cabeça o Foguinho. Foguinho ligou agora, tentou pela meia. Tentativa do Lucas. A bola explode na marcação. Cortou o Jean Rocha, levantou na intermediária. A bola peca na cabeça do jogador que era o Vitinho. Vitinho não consegue dominar. Entra para cortar então, afasta a bola ali então, Johnny entrega para Pipoca retoma para a equipe, é da equipe do Vimoendo, toca a bola na direção agora do Johnny mandou na meia aqui na intermediária para Ricardinho vai embora para o apoio, botou aqui pelo lado esquerdo, a bola ficou pelo lado canhoto agora, lá pela extrema, outra vez trabalhando na posse de bola, no campo defensivo agora, o lateral que é o Vandeco ali pelo campo de defesa, girando agora, prendendo a bola, portanto ainda a equipe do Vimoendo, bola dominada ali atrás então pelo Ricardinho trabalha posse de bola, 20 minutos do período final de partida, soltou na direção agora do Vandeco, lá pelo pelo lado esquerdo, ainda a bola dominada pelo Vandeck, vem buscar jogo pela ali, entrega a bola na direção do Leozinho, Leozinho dominou, ainda o Leozinho, Leozinho recua agora para Gauchinho, Gauchinho vai lançar o balão no campo de ataque, ela pela ponta esquerda, vai pressionar a equipe do Vinho Endo, chega primeiro para cortar, e não, o Gione afasta, bota a bola pela lateral, é arremesso. Quando você confere, o giro tem um placar, atenção que você, com apoio do plano de assistência familiar e funerária Santa Terezinha, vai conferir o giro do tempo e o placar de partida aqui no Serra Mar. Olha, decorridos agora 21, passados 21 do segundo tempo de partida no Centro Esportivo Serra Mar, aqui no bairro Santa Rosa de Lima, pelo Campeonato Municipal. É Grupo P da Primeira Divisão, Taça Milton e Nazário. 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
8: Jairo Silva.
2: É, a gente tá aqui na Suaranguá FM jogando bola com você, amigo torcedor. 21 jogados do segundo tempo de partida, vai prevalecendo o Bar do Doca, vai vencendo pelo placar parcial de 2-1. Galchinho domina para a equipe do Vimoendo, trabalhando a posse de bola, recua na direção agora do jogo do volante, que é o Pipoca, entrega para Ricardinho, Ricardinho tenta na frente, a bola explode no marcador, agora toca na marcação do Matheus Borges, vai ficar no meio do caminho, obrigou ali o Vitinho, insistiu o Pipoca, levantou o pé alto de base, Vitinho, tá marcada a falta a favor da equipe do Vimoendo, bola no chão para a equipe do Vimoendo, já cobrando a falta agora ver o Gauchinho, Gauchinho vira a bola para John, demora agora para Gauchinho, Gauchinho trabalha, passa a bola com a perna esquerda, rolou grande bola agora para o Leozinho, Leozinho vem buscar, jogo na intermediária, atrasou agora para Vandeco, Vandeco gira com a perna esquerda, entrega na direção agora do zagueiro, trabalhando pela linha então Ricardinho, Ricardinho empurra na meia agora outra vez, a bola vai ficando no meio do caminho agora para Gauchinho, daí para Ricardinho, Ricardinho entregou para Vandeco, abre pela ponta canhota agora, domina feito, tentativa do Rickson pela ponta canhota, botou no fundo agora para Coró, dominou, saiu da marcação, foi pro fundo do campo, lá vai Coró, cruzamento na boca do gol, corta a zaga, afasta o Gione mandando pela linha de fundo, escanteio Deja.
4: Um escanteio para a equipe do Vimoendo, mais um escanteio aqui pelo lado esquerdo de ataque, agora jogada individual do Coró, cortou o zagueiro Renan Gione, na cobrança do escanteio Leozinho.
2: É, vai pra bola, corre com a bola o Leozinho lá pra zona da cobrança de escanteio, junto ao palmo da bandeira, a 22 agora do segundo tempo, levantou na boca do gol, saltou o foguinho, cabeça na bola aliviando, falhou o Vitinho, errou em bola o Vitinho, a bola vai sobrar, sobrou então para Gione, pressiona outra vez aí, equipe do Vimoendo, ainda a bola dominada pelo Johnny, vai tentar o cruzamento, ameaçou cruzar, preferiu recuar agora para Gauchinho, o passe é bom, Gauchinho dominou, limpou, levantou na boca do gol, escuro de cabeça, o Pipoca na boca do gol, pode ser agora para Johnny, bateu, leve na bola, mergulha o Júnior para fazer a defesa, hein, Deja?
4: O Johnny fez a carga ali sobre o foguinho e ficou sentindo ali o zagueiro da equipe do Bar do Doca.
2: Ele marcou a falta do Johnny, então.
4: Isso, marcou a falta do Johnny.
1: É, o Johnny chegou na bola, chegou no zagueiro, fez a falta, mas o Júnior já tinha intervido no lance, mas o Bar do Doca tem que tomar muito cuidado, o Bar do Doca tem que sair daqui tranquilo para a próxima rodada que vai pegar o Sport, tem que sair daqui classificado, e para sair daqui classificado não pode perder o jogo, e se tomar o gol de empate, o Vimoendo vai com tudo e pode complicar a vida do Bar do Doca.
2: Aqui passados 23, passados 23 agora do segundo tempo de partida, o jogo é tenso aqui no estádio, no gramado do Centro Esportivo Serra Mar, pressiona agora o Bar do Doca, cruzamento Matheus, a boca do gol, a tentativa, o melhor do Gabriel, a bola passa, vai embora, chegou atrasado ali o atacante Bernardo, hein, Neja?
4: E chegava atrasado ali o Vitinho no lance,
2: Vitinho,
4: quase o Vitinho faz ali o terceiro gol daquele do Bar do Doca, chegou um pouco atrasado, não acreditou, acho que a defesa inteira do Vimoendo furasse, a bola foi pra fora, apenas reposição, 2-1 vencendo de virada a equipe do Bar do Doca, placar ainda lá do primeiro tempo.
2: É, um pouquinho atrasado ali o atacante Vitinho, quase o terceiro aí do Bar do Doca, no belíssimo cruzamento lá pela extrema direita, o placar na ponta, 2 para a equipe do Bar do Doca, 1 para o Vimoendo, tem parada agora, amigo torcedor, tem parada técnica para a força da Hexa Internet, câmera, televisão, telefonia, tudo isso em um só lugar, tudo na Hexa, ligue no 0800 050 8080, é parada, né, Deja?
4: Isso, agora aquela parada para hidratação, conforme aí o protocolo do futebol profissional, que também se atribui aí ao futebol amador, Jairão.
2: E o jogo, Raimundo?
1: O jogo, o Bar do Doca podia ter matado o jogo, né? O Vitinho, né? Uma experiência que tem, lógico, como disse, Deja, ninguém esperava que todo o sistema defensivo do Vimoendo ia falhar, porque a bola cruzou por dentro da área, era só bater em alguém e entrar. O Vitinho chegou um pouquinho atrasado, perdeu a chance de ampliar o placar e ficar mais tranquilo no jogo, porque o jogo está em aberto, o jogo está não está decidido. O Vimoendo já teve boas oportunidades, assim como o Bairro Doca no contra-ataque também chega bem no ataque agora, nesse segundo tempo. Eu não entendi muito a saída do Davi Almeida, né? Menino aí de 20 anos, não sei se saiu por cansaço ou por compromisso ou por machucado, mas não devia sair do time. Era o cara que conduzia a bola aqui no ataque do Bairro do Doca. Algum motivo teve para ele sair.
8: Está fazendo falta,
1: ele arrastava muito o jogo, ele impunha dificuldade para a zaga do Vimoendo, e eu acho que essa submissão, se não foi por necessidade, foi uma submissão mal feita. Mas vamos ver, os treinadores estão ali, então conhece os atletas, vamos ver o que vai dar. Agora, o jogo continua em aberto, quem tiver a oportunidade tem que marcar, porque o jogo está aberto para os dois lados.
2: 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Essa é a Taça Milton Mino Nazário, Municipal da Primeira Divisão, com cobertura da sua Araranguá, direto aqui do gramado do Centro Esportivo Serra Mar, no bairro Santa Rosa de Lima. Amigo torcedor, são as emoções de um jogo que vale classificação para a segunda fase da Taça Milton Mino Nazário. Já passamos dos 26 agora do período final de partida. O placar aponta 2 para a equipe do Bardo Doca, 2 gols do Navi, que já deixou o gramado, 1 para o Vimoendo, gol do Gauchinho. Ataca a equipe do Vimoendo, trabalhando o Gauchinho, rola a bola agora para Johnny escapa da marcação, levou a marcação, foi derrubado ali para mim, havia falta no meio do caminho ali do Bernardo, o ar parou e vai dar infração mesmo, hein?
4: Isso,
2: vai dar
4: infração. A falta do Bernardo, até puxou rápido ali o Vimoendo, tentando ali a vantagem, mas foi marcada a falta anterior.
2: Infração marcada, falta batida agora, por parte da equipe do Vimoendo, bola dominada na intermediária, carregando agora Gauchinho, lançamento vazio, Coró tentou chegar, subiu a bandeira, meio time ali, pediu impedimento do Bardo Doca, aliás, aconteceu irregular, né?
4: O detalhe, tem meio time do Bardo Doca lá dentro da área também, né?
2: Então, daí é complicado. Pois é, aí é confuso, né?
4: É confuso o negócio.
2: É complicado, meu amigo. Aqui passados agora 27 minutos do período final de partida. 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

0: Fale sobre o Diogo, atacante da equipe do Vimoendo, jogo parado nesse momento e já Nan na equipe do Vimoendo.
1: Vai mexer já a equipe do Vimoendo, amigo torcedor. 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Vai se recuperando ali o atacante Diogo, né? Ele sentiu, né?
0: Diga. Já em campo o Nan com a camisa 13, saiu Pipoca com a 5.
1: Muito bem, tá deixando o gramado ali, o volante Pipoca, entra o Nan.
0: Número 13,
1: número
0: mais uma
1: 13.
0: Mudança no Vimoendo.
1: Mais uma alteração, portanto, no time do Vimoendo, Nan número 13 no lugar do volante Pipoca. É mais uma mexida no Vimoendo, que ataca agora pela extrema direita, tenta ter o fuga agora com o Diogo, não deu, cortou a defesa, afastou para ali o jogador que era o Matheus Borges. Tem pressa ali, equipe do Vimoendo, lateral cobrado, o balão na ponta direita agora para Diogo dominou, ainda Diogo, pede bola o Gauchinho, ele rolou na meia agora, é para a tentativa do Zeca, devolve agora, é para o Diogo pela extrema direita, ela vem cruzamento, na boca do gol fechado, corta Renan Júnior de cabeça, e a bola foi embora pela linha de fundo, escanteio.
0: O Renan Júnior cortou mais uma de cabeça, né? Vai ter dor de cabeça essa noite aí o Renan Gione, né, Jair? Mais um escanteio aí para a equipe do Vimoendo, lado direito de ataque, Dioguinho com a bola.
1: É, prepara-se então o atacante Diogo, 29 jogados, já pulou aqui o digital, estamos chegando a 30 minutos do período final de partida, 2-1 vencendo o Bardo Doca, pressiona a equipe do Vimoendo com cobrança de escanteio, Dioguinho vai pra bola, prepara-se então Diogo, perna esquerda na bola, levantou no segundo pau, pulou todo mundo, pulou o Johnny, não alcançou a bola, ela passa por toda a extensão da área, sobra pela ponta esquerda, volta a pressionar agora a equipe do Vimoendo, agora com o Nan, cruzamento fechado da boca do gol, é pra Coró, dominou, limpou, opa, ó, tá marcando o toque dele.
0: Isso, tudo, houve o toque dele, já subiu ali a bandeira do Bruno Zocchi, né, o outro tava em impedimento, botou a mão na bola, né, Jânio? Acho que tava em posição de impedimento quando ele recebeu ali o passe do Nan. Segue o jogo 2-1, Bardo Doca.
1: É, aconteceu irregular, foi marcado ali do atacante, é da equipe do Vimoendo, que perde por 2-1. 30 minutos jogados agora do período final de partida, o placar na ponta, 2 para a equipe do Vimoendo, 2 para a equipe do Bardo Doca, melhor 1 para o Vimoendo, é o marcador do segundo tempo de partida, lançamento no campo de ataque, partiu, tentou o domínio, agora o Bernardo pela ponta esquerda, chegou atrasado da bola, a bola foi embora pela linha de fundo da cobertura, era do zagueiro Vandeco, é só tiro de meta a favor da equipe, é do Vimoendo no campo defensivo, vamos girar o tempo e o placar, amigo torcedor, atenção, atenção que a Hexa Internet informa o tempo e o placar de partida. Sinal eletrônico da Suaranaguá marcando agora 31 no segundo tempo de jogo aqui no gramado do Centro Esportivo Serra Mar, no bairro Santa Rosa de Lima, pelo Municipal da Primeira Divisão. Esta é a taça Milton Hino Nazário, continua no placar da Hexa Internet, 2 para a equipe do Bardo Doca, 1 para o Vimoendo.
2: Jairo Silva.
1: É, a gente tá aqui na Suaranaguá FM, amigo torcedor, sacudindo o futebol do sul do Brasil, 77 anos, sintonia de verdade. Uma falta marcada, é no ataque, em cima do jogador, é da equipe do Bardo Doca, do Vitinho, muita reclamação aqui no banco, mas a infração tá marcada, hein?
0: Isso, a infração tá marcada, reclamou ali o Dione, que não havia cometido a falta, mas falta está marcada na cobrança, Serginho.
1: É, prepara-se então Serginho já cobrou a falta a favor da equipe do Bardo Doca, bola na extrema esquerda, trabalhando por ali, o atacante Bernardo levantou, bola perigosa, dominou por ali, tentou, brigou por ali, insistiu, é o atacante Vitinho foi empurrado, outra falta marcada, e agora leva perigo, é na linha lateral da grande área, hein, Deja?
0: É, no que o Vitinho dominou a bola, acabou recebendo ali pelas costas a carga do zagueiro Ricardinho, ele caiu, já caiu abraçado com a bola, falta marcada, uma falta ao lado esquerdo da grande área, na cobrança está por ali, o Henrique, vem levantamento ali na boca do gol, vem jogada ensaiada possivelmente.
1: Vamos acompanhar aí a cobrança, a infração a favor da equipe do Bardo Doca, que vence pelo marcador de 2-1. Que vejamos quem vai para a bola, deve ser o Serginho.
0: É o Henrique.
1: Henrique vai para a bola, atenção Henrique, número 16, levantou na boca do gol, desviou, a bola foi embora pela linha de fundo, toca na bola, o Johnny conseguiu mandar para escanteio, uma bola perigosíssima no primeiro pau, hein, Deja?
0: Isso, escanteio foi marcado, o Pepo, né, o árbitro marcou aqui do lado esquerdo, o Bandeirinha marcou do lado direito, mas certo que é escanteio, Henrique na cobrança.
1: Novamente Henrique na bola, levantou no primeiro pau, subiu o goleiro, espalma, babão para fora da grande área, e a bola fica na intermediária agora para a equipe do Bardo Doca, tentativa de jogada agora do lateral que era o Lucas, levantou lá na intermediária pelo lado esquerdo, não deu a defesa, tirou a bola, vai sobrar pelo lado esquerdo, tenta armar o contra-golpe, a equipe do Vimoendo lá pela ponta ganhou, está marcando uma falta lá pelo sistema de ataque, pelo lado esquerdo, a infração a favor da equipe do Vimoendo pela ponta canhota na marca.

0: Dos 33 minutos do período final de partida. E o jogo, Raimundo?
1: Ah, o jogo agora entrou naquela fase de desespero para alguns, né? É falta 15 minutos. Até o juiz errou uma falta feia lá agora. Falta era pro Bairro Doc, ele deu pro Vimoendo. Mas essa dá para questionar, porque a câmera aqui mostrou e infelizmente tem um jogador lá pedindo atendimento. O jogo, como eu falei, agora continua naquela fase onde o Vimoendo, como eu falei, o Vimoendo, ele tá jogando sabendo que precisa ganhar, mas sabendo também que vai decidir tudo na última rodada. E o Bar do Doca tá jogando por esse resultado, para depois na última rodada jogar com o Sport para definir o segundo ou o primeiro lugar. Então é assim, o Bar do Doca tá mais tranquilo, tá com a vitória, tá com a classificação garantida, e o Vimoendo continua insistindo para tentar empatar o jogo. Só que empatando, ainda assim vai ter que ganhar da Coloninha na última rodada.
0: E atenção, mexe aí o Vimoendo, hein?
2: Isso, saiu o Zeca, lateral direito, e entrou o João Vitor. O garoto já está em campo com a camisa 19. João Vitor, 19, já em campo.
0: Muito bem. Confirmando então o João Vitor. João Vitor vira o lateral direito agora no segundo tempo de partida. João Vitor, número 19, no lugar do Zeca. O ala direita vai deixando o gramado na equipe do Vimoendo. O jogo está parado, a cobrança de falta agora é executada lá pela ponta esquerda. Trabalho feito agora pelo Gauchinho. Gauchinho rolou para Nan, tentou pela ponta canhota, não deu antecipação. Agora afasta o lateral, tira Gabriel Fernandes. Ligou rapidinho pela ponta direita, a bola toca na marcação, perdeu o domínio. Ela vai sobrar pela ponta esquerda, lá vem cruzamento do Rickson na boca do gol, afasta a zaga. Tira de qualquer maneira o Foguinho. A bola passou agora pelo Vitinho, fica no meio do caminho, brigou para ali o Johnny. Johnny vai tentar, combina a jogada agora com o atacante Diogo, devolveu para Johnny. Johnny vai tentar na frente agora, briga pela posse de bola, insistiu ali o jogador que é Matheus Borges, dominou, tentou passar, foi desarmado, já perdeu agora, melhor agora para a equipe é do Vimoendo, bola com o João Vitor, tentativa de jogar pela ponta direita, lá vem João Vitor, vai tentar cruzar na boca do gol, cortou o Foguinho, tirou de qualquer maneira, a bola vai voltar, voltou para a equipe do Vimoendo, volta a pressionar agora com o Nan. Nan tentou agora para Gauchinho, levantou na fumaça, na meia lua da grande área, afasta a defesa agora de qualquer maneira, quase dentro da pequena área, corta Renan Gione, a bola vai ficar no meio do caminho, então na intermediária do campo defensivo da equipe é do Vimoendo, que volta a pressionar agora com o Gauchinho, lançamento para a extrema direita agora com o Diogo, Diogo dominou pela ponta, ela vem o Diogo, dançou para lá, para cá, pela esquerda na bola, tentou cruzar, cruzou, agora tirou de qualquer maneira, Foguinho, a bola voltou para Diogo, insiste a equipe do Vimoendo, ainda a bola dominada pelo atacante Diogo, Diogo vai recuar ali atrás agora com o Vandeco, Vandeco faz o passo com a perna esquerda buscando o Ricardinho, Ricardinho vai dominando na marca dos 36 agora do primeiro tempo de partida, abre agora pela ponta esquerda, bola para Nan, Nan dominou, tentou escapar, ganhou do Gabriel Fernandes, recuperou o Gabriel, cortou parcialmente, a bola vai voltar, voltou pelo lado esquerdo, lá pela ponta canhota com o João Vitor. João Vitor dominou, ainda a bola do João Vitor, atrasou no campo intermediário, a bola vai ficando no meio do caminho então para Ricardinho. Ricardinho domina, atrasa para Vandeco, Vandeco lança a bola com a perna esquerda, botou na extrema direita agora com o Nan. Nan trabalha pela ponta, ela vem cruzamento, fechado na boca do gol, a bola passou pelo colar, sobrou para Johnny, bateu, salva a defesa, corta a zaga, insistiu o Vandeco, levantou na boca do gol, afastou o Renan de hoje. Onde outra vez tirou, e a bola fica no meio do caminho para Ricardinho, lançamento na boca do gol, tira o Foguinho, a bola vai voltar, voltou agora para Diogo, brigou pela posse de bola, tentou cortar para ali o jogador que era o Matheus Borges, marcou a falta em cima do Matheus.
2: Isso, marcou a falta em cima do Matheus, quando vai mexer a equipe em seguidinha do Bar do Doca, estava aquecendo o Michael Borges, né? Mas pediu para esperar. Mas
0: parece que voltou, né?
2: O Lucas Miguel pediu para esperar ali.
0: Voltou pro campo agora.
2: É, mas o Matheus pediu alteração, fez um sinal ali pro banco. Vamos ver quem mexe depois. O certo é que o Michael Borges está ali no aquecimento.
0: E atenção, olha a bola enfiada na boca do gol, cortou, afastou Renan Gione, a bola vai voltar, voltou agora para Coró, tentou pelo lado esquerdo na boca do gol, Rickson tentou o cruzamento, corta a retaguarda, a bola vai enfiar, pega o rebote, a equipe do Vimoendo, pega a sombra, bola ali, o jogador que é Gione, Gione vai tentar pelo lado esquerdo, volta a pressionar, portanto a equipe do Vimoendo, bola para Gauchinho, Gauchinho mandou agora pelo lado canhoto, ainda a bola dominada no fundo do campo, é pro Coró, cruzamento na boca do gol, a bola explode na defesa, toca no lateral Gabriel, vai pela linha de fundo, escanteio Deja.
2: Escanteio, mais um escanteio para o Vimoendo, lado esquerdo de ataque, quando vai mexer agora sim a equipe do Bar do Doca, saindo o Matheus Borges e entrando o Maicon Borges, um Borges por outro.
0: Muito bem, confirmando, Maicon
2: no lugar do Matheus.
0: Maicon Borges, número?
2: Número 17.
0: 17, cruzamento na boca do gol, a defesa tira, confirmando o Matheus. É, sai de campo, entra o Maicon Borges agora.
2: Com a 17.
0: É mais uma alteração, número 17. Maicon Borges no time é do Bardo Doca. Mais uma mudança aí no segundo tempo de partida. Passados 38 agora do período final de jogo, amigo torcedor. 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Direto aqui do Centro Esportivo Serra Mar. O Bardo Doca vai segurando a vitória por 2-1, mas o time do Vimoendo pressiona em busca do gol de empate. Bola para o Nan. Nan rolou, grande bola agora para João Vitor. Girou, tentou na boca do gol para Johnny. A defesa tira, afasta a zaga, bola pela lateral. Arremesso, tem pressa, equipe do Vimoendo já cobrou rapidinho aqui o jogo. Jogo entrega para Nan. Nan vai tentar agora pela ponta. Bola para Johnny, escapa da marcação, brigou agora com o Foguinho. Passou o Johnny, vai embora do fundo do campo, adiantou demais, perdeu tempo da bola. Corta, Renan Johnny. Uma bomba mandou pela linha de fundo, escanteio.
2: Mais uma vez ele, Renan Johnny. Quando adiantou ali o Johnny, ele chegou na cobertura, um chutão para fora, para onde o nariz estava apontado. Mais um escanteio, lado direito de ataque.
0: É, mais um escanteio a favor da equipe do Vimoendo. Diogo cobrou no primeiro pau, subiu o Johnny, a bola passou por ele, errou a cabeçada o Johnny, afasta a defesa de qualquer maneira, corta a retaguarda, portanto, da equipe do Bardo Doca. Ela voltou lá pelo lado esquerdo, volta a pressionar a equipe do Vimoendo, bola com o Gauchinho, Gauchinho rolou agora para Rickson, tenta aprofundar agora pelo lado canhoto, ela vai voltar, voltou para Ricardinho, o zagueiro estava lá, dominou, atrasou o cruzamento, tentativa agora do Rickson na boca do gol, a bola explode na defesa, afasta a zaga de qualquer maneira, ficou para Nan, não pegou o remoto, coloca a bola do chão, ainda Nan com a bola dominada, é pressionado pela marcação agora do Vitinho, trabalha a posse de bola, protege bem a bola o Nan, ainda a bola do lateral, na marca dos 40 minutos recua agora, bola defeituosa, fica no meio do caminho, Vandeco sai na cobertura e recua para a saída do arqueiro Babão lança a bola do campo de ataque, vem buscar aqui o comando, briga por aqui, o jogador que é exatamente o Diogo sai da marcação, vai na habilidade, vai na velocidade, o Diogo corre pela meia na intermediária, vem dominando, volta pressionada a equipe do Vimoendo, agora pelo lado esquerdo, de bola agora pela intermediária, acaba recuando para o Vandeco, Vandeco tem pouca opção de jogada, tem que trabalhar agora com o Gauchinho, devolve para o Vandeco, Vandeco domina agora na intermediária no campo defensivo, a bola vai voltar agora no campo de defesa, trabalhando a posse de bola quando o ato está parando, tem um jogador aqui no meio do caminho, é da equipe do Bardo Doca caído.
2: Isso, é um jogador caído, é o Henrique, né? O Henrique deu um pique agora há pouco, foi lá no ataque, tentou dar um carrinho ali para interceptar o lance do goleiro Babão, acabou sentindo ali depois o Henrique, o volante Henrique caiu nesse momento. O Henrique é filho do Darley, Jairo.
0: Ele deu um pique enorme. É filho do zagueiro, grande zagueiro Darley, ele deu um pique enorme realmente agora. Eu acho que é cansaço, hein, Raimundo?
1: Ah, agora é a fadiga, né? Temos 40 minutos com esse sol aí, mesmo sendo um jovem jogador, mas realmente não é fácil aguentar. E é perigoso, pode dar alguma convulsão, alguma coisa, mas está tudo bem, vai tomar uma água milagrosa aí e vai voltar, porque eu não sei se o Bardo Doca tem mais gente no banco.
0: Tá complicado aí a situação do Bardo Doca, mas vai segurando a vitória por 2-1.
2: Opa! Tem só o Clebinho para entrar.
0: Só o Clebinho mesmo.
2: De entrar, tem o Clebinho.
0: E atenção, levantamento na boca do gol. Saiu o goleiro Júnior para segurar com firmeza. Protege a bola o Júnior. Abre então na direita para Gabriel Fernandes. Girou bem o lateral, sai da marcação. Passou pelo Johnny. Agora a recuperação do Johnny. Cortou parcialmente a bola. Voltou para Gabriel Fernandes. Gabriel mete na meia. Agora adianta demais. Perdeu o tempo da bola. Entra para cortar. Então o Ricardinho retoma para a equipe do Vimoendo. Abre agora na ponta esquerda para Johnny. Johnny dominou. É pela meia esquerda. Carregando o Johnny. Leva a marcação. Pressionado agora pelo jogador que era o Bernardo, Johnny tem que recuar, recuou na linha de zaga, agora pela intermediária para Ricardinho, levou para Johnny, tentou passar, corta de qualquer maneira a defesa, e a bola vai embora pela linha lateral, o Bernardo tirou essa bola pela linha lateral do gramado a 42 agora, 42 do segundo tempo de partida, o técnico Teio grita à beira do gramado com a equipe agora do Bardo Doca, vai segurando a vitória por 2-1, bola para Nan, Nan botou no fundo, agora para Diogo, chegou atrasado, proteção do Foguinho, a bola foi embora, a linha de fundo, é tiro de meta, Deja.
2: Fechou a porta ali o Foguinho, né? Foi até na linha de fundo ali, acompanhou o Diogo, mas não conseguiu pegar a bola. Fechou a porta o Foguinho, apenas tiro de meta, 2-1, vencendo aqui o Bardo Doca. Placar ainda lá do primeiro tempo, Jair.
0: 42 agora do período final. Vamos gerar o tempo e o placar, amigo torcedor. Atenção que o Departamento Municipal de Esportes da Prefeitura Municipal de Araranguá informa o tempo e o placar de partida. 43 do segundo tempo de partida aqui, Centro Esportivo Serra Mar, do bairro Santa Rosa de Lima, pela primeira divisão do Municipal de Futebol de Araranguá, Grupo B, continua no placar do Departamento Municipal de Esportes de Araranguá, 2 para a equipe do Bardo Doca, 1 para o Vimoendo.
3: Jairo Silva.
0: 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O melhor da cobertura esportiva está aqui com a equipe líder em audiência no sul catarinense. 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Passados agora 44 minutos. Do período final de partida, o árbitro Jefferson Pereira marcou uma falta frontal à meta do goleiro Júnior aqui no campo intermediário, o campo de ataque do Vimoendo, hein, Dejan?
2: Isso, o campo de ataque já do Vimoendo, tá todo mundo do Vimoendo nesse momento, Jairo. Somente o Vandeco ali na linha, né? Ali no meio de campo. Os demais ali, tudo à frente do campo de ataque.
0: É, Gauchinho tá na bola. Três homens na barreira, o mano agora é frontal, praticamente frontal, a meta guarnecida pelo arqueiro Júnior. Gauchinho autorizado pelo árbitro, correu para a cobrança, perna esquerda na bola, explodiu na barreira, voltou agora, pega o remate pela linha, o Diogo girou pela esquerda, bateu pro gol, para fora, puxou e o travessão, uma paulada do Diogo, hein, Deja?
2: A pancada do Diogo, tirou ele da marcação, caiu na canhota como ele gosta, a bola passou ali no, sobre a trave, no meio, né, talvez se vai no gol, teria condição ali, tranquilo, goleiro Júnior, mas assustou pra fora, tiro de meta.
0: Que belo arremate do Diogo, sem dúvida alguma. Ataque a equipe do Eduardo Doca, bola com o Gabriel, cruzamento fechado na boca do gol, agarra o goleiro, segura o arqueiro Babão, ele deveria ter cruzado pra trás essa bola, o Gabriel Fernandes, hein? Aí jogou no corpo do goleiro, na marca agora dos 45 minutos do período final de partida, é o contra-golpe agora da equipe do Vimoendo, trabalha Rickson lá pela ponta, ganhota, levantamento de bola fechada na boca do gol, saltou o arqueiro Júnior, agarra firme o goleiro, faz a intervenção na marca dos 45 agora do período final, é lançado no vazio Vitinho agora, é no ataque da equipe do Mardo Noca, foge pela ponta esquerda, botou para curtinha para Bernardo, dominou no fundo do campo, lá vai o Bernardo, ainda Bernardo com a bola dominada, preparou, ajeitou, jogada de flanco lá pela ponta, ganhota, vai tentar o cruzamento, tocou na marcação, toca no man, voltou para ele, ainda a bola do Bernardo, recua agora para Vitinho, volta a pressionar a equipe do Mardo Noca, cruzamento na boca do gol, atenção, preparou Henrique, disparou, pá, para fora! Pela linha de fundo, é só tiro de meta, hein, Deja?
2: Tiro de meta, tinha condição ali, o Henrique acabou pegando muito mal na bola, não chutou, não cruzou pra fora, apenas tiro de meta para a equipe do Vimoendo, quando vai mexer mais uma vez o Vimoendo, sentindo ali o Rickson saindo e entrando o Luiz Fabiano com a 16.
0: Muito bem.
2: O Rickson entra Luiz Fabiano 16.
0: Muito bem, o Rickson vai deixando o gramado, é para a entrada do Fabiano.
2: Isso, Luiz Fabiano 16.
0: Luiz Fabiano, número 16, é mais uma alteração, hein? É isso aí, Raimundo.
1: As últimas, né? O Rick sentiu a câmera lá, tava com câmera, pediu para sair, mas eu vejo assim, também é desespero, né? Tentando trocar os jogadores para ver se consegue alguma coisa, mas as mudanças não têm surtido efeito, não.
2: Mais 5.
0: Vamos a 50 minutos então, né, Leija?
2: Isso, 5 minutos de acréscimo.
0: 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São as emoções do Municipal de Futebol. 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É vivendo os minutos finais do confronto Bardo Doca e Vimoendo. Lembrando que é jogo que vale classificação acima da fase do Municipal de Futebol em Araranguá. 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Tem falta, beneficiando agora o ataque da equipe do Bardodoca aqui pela ponta canhota.
2: É amarelo.
0: Amarelinho pra quem?
2: É pro não, né? Chegou ali arrepiando, amarelo pra ele.
0: É advertido, portanto, com o cartão amarelo. O ala direita, Nana, equipe é do Vimoendo. É amarelinho para ele, falta cobrada, bola perigosa, atenção, tentou na boca do gol, agora o Vitinho, a bola passou por todo mundo, mergulha o arqueiro, segura firme o Babão, a 47 agora do período final, larga a bola na intermediária, bola para Leozinho tenta escapar na marcação, habilidoso, Leozinho puxou para lá, para cá, perna esquerda, a bola botou no fundo agora, lá vem tentativa de cruzamento, lá pela ponta esquerda, tentativa do jogador que é o Luiz Fabiano, eu acho que ele lá pela ponta ganhota, recua na intermediária, bola agora para Gauchinho, olou para Rickson, ele tentava com o Leozinho, Leozinho, perdão. Leozinho tentou no fundo, afasta a defesa de qualquer maneira. Corta Jean Rocha, tira a zaga lá do fundo do gramado. Ela fica no meio do caminho agora, volta a pressionar a equipe do Vimoendo na marca dos 48 minutos superior do final. Bola com o Ricardinho, botou no fundo, lá vem cruzamento na boca do gol. Subiu, tira de qualquer maneira, então Foguinho complementa por ali de qualquer maneira. Afasta, portanto, ali o jogador Vitinho pela lateral. É saída de bola, hein, Deja?
2: Saída de bola, apenas lateral, já para a equipe do Vimoendo.
0: É, posse de bola, portanto, a equipe do Vimoendo não vai cobrar o arremesso lateral. Lance posicionado na cobrança do lateral, ali pela extrema direita. Passados agora 48 do período final, bola curtinha agora. Brigou para ali o jogador, que era exatamente o Diogo. O Diogo tentou passar, afasta a defesa. Tira Bernardo, novo lateral, nova saída de bola agora para a equipe do Vimoendo. Cobra na bola na intermediária, perdeu o domínio de Cardinho, agora brigou pela posse de bola ali. O capitão foi desanado, perde para Foguinho, recuperação do Foguinho, vai bola para o contra-golpe. A equipe do Mar do Doca carregou o Foguinho, foi desarmado, afasta Vandeco de qualquer maneira, já ligou rapidinho agora pela intermediária. Uma bola dominada agora pelo Gauchinho, tentou enfiada de bola, antecipação da zaga, afasta a defesa, ligou o Gabriel Fernandes quando o trilho se apita, 49, o árbitro Jefferson Pereira. Termina o jogo, vitória suada do Bar do Doca. Está classificado o Bar do Doca para a segunda fase do Municipal de Futebol em Aranaguá. Vitória por 2-1, chega, é portanto a etapa decisiva, a etapa eliminatória, equipe do Bar do Doca, 2-1 ainda já.
2: E vitória suada, vitória de virada, um placar lá do primeiro tempo, segundo tempo a equipe segurou e agora a classificação para a segunda fase já garantida, né, Vitinho? Boa tarde, parabéns.
3: Boa tarde a todos da rádio aí Aranaguá, boa tarde aos ouvintes. É um jogo hoje de 3 pontos, mas varia a classificação, né? Acho que ambos as partes. O Doca vinha de dois empates. Um jogo bom, um jogo irregular. Hoje a gente fez um jogo, eu acho, merecido do placar, que a gente soube se defender, né? A gente atacou na hora que tinha que atacar, fizemos o gol no momento certo. E a gente soube agora se defender. O time do Vimoendo, uma equipe boa, guerreira. Também vinha buscando todo momento os 3 pontos. Mas o Bardoca mostrou a força que tem. Já vem de tempo o Bar do Doca com força. Eles gritam de parabéns, corremos nessa lua, nesse calorão aí. Estamos de parabéns aí, agora é comemorar os 3 pontos e a classificação.
2: Valeu, obrigado aí ao Vitinho. Conversar por aqui também. Tá saindo por aqui o Renan, o Gione. O Renan, o Gione nos destaques, né? O Renan, o Gione usou demais hoje a cabeça. Do jeito que vinha, ele cortava hoje, segurou as pontas, especialmente nesse segundo tempo ruim de jogar ali, principalmente contra o Sol, né, Renan? Mas valeu aí a vitória e classificação antecipada para a segunda fase. Melhor do que classificar de forma antecipada, sem pressão agora na última rodada. Boa tarde, parabéns.
4: Boa tarde a todos. Cara, jogo muito difícil. Hoje, tecnicamente, a gente não estava muito bem. Mas vale a ressalva aí da parte de entrega. O nosso time se entregou. Praticamente o segundo tempo só correndo atrás, né? Adotamos essa estratégia, que talvez seria melhor numa tarde não muito inspirada. Pude contribuir ali bastante com a minha equipe, tirando bola, organizando, e graças a Deus os 3 pontos vieram, e como tu falou, né, já nos colocou aí direto no mata-mata, mas a gente vai buscar aí no último jogo talvez uma melhor colocação, que isso nos dá uma vantagem também lá no mata-mata, né?
2: Valeu, obrigado, e boa sequência no campeonato para o Renan, o Jones, zagueirão, camisa 23 da equipe do Bar do Doca. Tentar pegar uma palavrinha aqui com o pessoal da equipe do Vimoendo, que a gente ainda não conversou aí no decorrer do jogo. Falar aqui com o Léo. Léo, chega aqui conosco. O Léozinho tá saindo por aqui. O Léo que é pai fresco, né, Léo? Foi pai recentemente. Léo, a equipe perdeu mais uma vez. São 3 jogos, 3 derrotas, mas ainda tem mais uma chance. Na última rodada, um clássico contra Unidos da Colônia, as duas equipes aqui do mesmo bairro, é vencer e classificar. Claro, o empate agora não tem mais essa, né? Tem que ganhar ou ganhar na última rodada e classificar ainda. Ainda tem mais um cartucho ainda para acertar e aí classificar para a segunda fase.
5: Boa tarde a todos. É, feliz ali, a menina nasceu, contente.
2: Como é que é o nome mesmo?
5: É Antonella, é feliz, é. Falando um pouquinho sobre o jogo, cara, a gente tava bem na partida, acredito que a gente melhor que eles, só que eles tiveram a oportunidade, fizeram. A gente, é complicado falar, porque a gente corre, mas nada dá certo, mas ainda tem mais uma chance de tentar ir pro último jogo e tentar sair vitorioso para sair classificado.
2: Valeu, obrigado, vai lá pro vestiário, para aquela roda final, o Leozinho, camisa 7 da equipe do Vimoendo, o pessoal lá dentro do vestiário, o Galo chamou ali, que é o último, era o Leozinho, e seguidinho a gente vai conversar aqui também, ele que é uma lenda, Jairo, o Júnior, já narrasse muitos grandes jogos dele, muitos títulos pelo qual ele participou, pelo qual ele venceu, né? Ele é um dos maiores vencedores do futebol aranguense, que é o Júnior, né? Carinhosamente aí, apelidado de Júnior Mão de Pau. O Júnior seguidinha vai conversar aqui conosco também, ele que é uma lenda aí do futebol aranguense. Então, com esse resultado, o Bardudoca vence aí a sua primeira no campeonato, vai a 5 pontos, na última rodada vai enfrentar a equipe do Sport, o Sport que folgou hoje, aliás, a família Mandelli folgou hoje, né? Tanto o Sport pelo grupo B, quanto a equipe do Santa Cruz pelo grupo A da competição. Então, o Bardudoca, que havia empatado em 1-1 com Coloninha e Esportivo, agora vence 2-1 a equipe do Vimoendo, classificado com 5 pontos, também venceu hoje o Esportivo, placar de 2-1 contra o Unidos da Coloninha. O Esportivo vai a 8 pontos, pode terminar aí como primeiro, vai folgar na última rodada do Esportivo, aí vai aguardar os vencedores, né? No máximo que pode ficar em segundo a equipe do Esportivo, a equipe lá do bairro Nova Divinéia. A última rodada vão decidir uma vaga, ou quem fica fora ou quem classifica. Unidos a Coloninha e Vimoendo. Vimoendo tem 3 derrotas. Se vencer na última rodada, Unidos da Coloninha vai fazer 3 pontos. Unidos da Coloninha tem 2 pontos. Né? Unidos da Coloninha joga pelo empate na última rodada. E se empatar ou vencer, claro, classifica, fica com a 4ª vaga desse grupo B da competição. E se perder, aí o Vimoendo, mesmo vencendo somente, somando pontos na última rodada, aí acaba ainda classificando para a 2ª parte do campeonato, a fase de quartas de final. Vamos falar agora aqui com ele, grande Júnior, essa lenda do futebol aranguaense. Quando ele está aposentado, vão lá, convidam ele, volta e faz um grande jogo como fez hoje, né, Júnior? Parabéns aí pela atuação, parabéns pela vitória da equipe. Boa tarde.
6: Pois é, boa tarde, Jairo. Um abraço maior no meu coração, irmão. Tu também deixa, irmãozão aí do futebol que não deu. Pois é, o velhinho quer parar, mas eles vão lá no sarcófago e vêm buscar essa múmia. Feliz, feliz pelo jogo. Feliz pelo jogo, sou um jovem senhor de 48 anos, não tenho mais aquela explosão. Então a gente tenta se posicionar mais. O Serraninho ali, tentei chegar na bola dele, mas não deu para chegar, mas acho que eu fiz um bom jogo para quem está aí, voltando de 2 semanas aí com problema no nervo ciático. Consegui jogar até ontem, eu achava que não podia jogar, hoje consegui jogar, então, muito feliz. Um abraço para vocês.
2: Valeu, obrigado. Vai para a foto, vai para aquela foto ali, pós o jogo, o pessoal vai fazer aquela fotinha, não vou conversar com o Tei para nós fechar por aqui, com o Tei e depois com o Galo para nós fechar a participação aqui na tarde de hoje. Aquela fotinho pós o jogo, todo mundo contente. Agora vamos falar com ele, outra lenda, né? O Tei com a sua prancheta ali debaixo do braço, né, Teio? Bardudoca classificado para a 2ª parte, melhor que classificar com antecedência, né, Teio? Não ir para aquela última rodada, né, com aquela obrigação de somar pontos, com calculadora debaixo do braço e tudo mais. Já vai classificado para a última rodada da competição, pelo qual vai enfrentar aí uma grande equipe, que é a equipe do Sport lá do bairro Mato Alto. Boa tarde, parabéns aí pela vitória da equipe.
7: Boa tarde, desde de novo, né? Cara, eu acho que essa equipe fez um grande jogo, a gente sabia da dificuldade, né? De muitos jogadores não ter vindo hoje, mas os jogadores que jogaram hoje, cara, pelo amor de Deus, cara, deram a vida dentro de campo. Isso demonstra, né, um grupo muito forte, né? O Júnior com 48 anos jogando, o Márcio com 48 para 49 jogando. Então isso aí gratifica, né? O nosso grupo é bom. Nosso grupo a gente sabe desde quando montou que era bom, e a gente sabia que ia ter esses desvios aí no caminho, que alguns não poderiam vir. Mas graças a Deus hoje a gente conseguiu fazer um grande jogo. Soube suportar a pressão, saiu perdendo, virou o jogo, teve chance de matar, não matou, mas graças a Deus a gente conseguiu segurar o resultado e temos classificado para a próxima fase.
2: Obrigado e boa sequência aí no Campeonato Teio.
7: Valeu, um abraço.
2: Obrigado aí ao técnico Teio da equipe do Bardudoca, e vamos falar agora com ele, né? Tá saindo por aqui o Galo, decepcionado, claro, com a equipe, 3 jogos, 3 derrotas, ainda não venceu, ainda não pontuou no campeonato, mas ainda tem um último cartucho, né, o Galo? Último confronto é contra o Unidos da Coloninha, um clássico, né? Vocês se dão muito bem, inclusive tem possibilidade de fazer aí uma fusão para a temporada 2027. Último jogo, se o Vimoendo vencer, ainda classifica, pega a 4ª vaga deste grupo B da competição, mas não pode mais empatar, muito menos perder. Tem que vencer a última rodada para classificar. Boa tarde.
8: Boa tarde, hoje fizemos um jogo bom, né? Eu acho que nós não merecíamos tomar esses 2 gols. Erro de marcação de novo. 3 jogos, 3 gols de jogo de falha de marcação. E agora vamos para a última rodada, quem ganhar está classificado, né? Eu tenho que ganhar, né? O empate ainda é do Coloninho. Então é. Vou tentar trazer todos agora nesse último jogo e buscar a classificação em 4º lugar da chave.
2: Você falava antes do jogo a questão das ausências, né? Faltou os irmãos Emerim hoje, o Maico Hermes e também o Marcel, e o zagueiro Natanael. O Beto Cachoeiro vem para a última partida?
8: Não, o Beto Cachoeiro eu troquei pelo Natanael, zagueiro.
2: Ah, foi a substituição. Outros jogadores que tu pode contar na última rodada?
8: É, só esses 3 é mesmo que faltaram aí hoje.
2: Esses 3 são 3 posições diferentes, já agrega muito na equipe, né, Galo?
8: É, o zagueiro, o Michael pode ser um 10 volante e daí o Marcel na frente, né? Já dá uma força pro Léo e pro Diogo. Mas é, meu time jogou bem hoje, desde até gostei do meu time hoje, agurizado.
2: Faltou mesmo a questão de somar um ponto, somar, fazer um golzinho ou até mesmo vencer, né?
8: O que faltou foi a desatenção de novo, né? Lá contra o Sport, 3 gols, 3 desatenção nossa e hoje aconteceu a mesma coisa.
2: Valeu, obrigado Galo e boa sequência aí no campeonato. Lembrando que na última rodada deste Grupo B, a equipe do Vimoendo vai enfrentar o Unidos da Coloninha no grande clássico local. Grande clássico aqui do bairro Coloninha. E por aqui já eu fecho a minha participação aqui nesta jornada esportiva. Volto amanhã no Momento Esportivo, final da tarde. A gente tem, traz todo o panorama da rodada, todos os resultados dos jogos. Um abraço, até a próxima. Bom final de domingo.
0: Perfeito, valeu, deixa. Muito obrigado ao nosso companheiro Jair Inácio Garoto, moço do pontão no finalzinho da jornada esportiva. Empunhando o microfone, campeão da audiência da Soberana. Igual microfone móvel da 95.5, sempre com o melhor trabalho de reportagem para você. Já já tem opinião da Foz de Maracajá, o Raimundo Danotti. Agora nós vamos gerar o placar do futebol aranguense do Brasil. Na voz do plantão, Martin Martins, é você, Martin.
9: Bom, Jairo, falando agora um pouco sobre o Campeonato Municipal de Araranguá, os placares aí dos jogos que já estão finalizados, Areias e Amigos do João, Areias ganhou por 3-1 do Amigos do João, e Lagoão e Avenida, a última informação que eu tive foi que a Avenida estava ganhando de 1-0 contra o Lagoão, acho que se manteu desta forma. E o jogo que foi aí no Serra Mar, Coloninha Esportivo, Esportivo venceu por 2-1 contra o Coloninha, e o Vimoendo, o jogo que nós transmitimos aí na sua rádio Araranguá, foi o jogo em que teve aí o placar aí de 2-1 para o Bar do Doca contra o Vimoendo. Já falando agora do Campeonato Brasileiro da Série A, todos os jogos estão empatados em 1-1, Corinthians e Fluminense 1-1 e Vitória e Cruzeiro 1-1. E com isso eu fecho minha participação por aqui. Muito obrigado a todos e até a próxima. Valeu!
0: Perfeito, valeu Martin. Tá aí a participação final do companheiro Martin Martins. Recebemos a informação agora do companheiro Jair Inácio de que o time do René Bispo venceu pelo score de 4-1 em vez de 3-1. Acabou de fazer mais um agora no finalzinho da partida. Com vitória por 4-1, a equipe do Avenida consegue até agora 100% de aproveitamento. 3 jogos, 3 vitórias, 9 pontos ganhos. Valeu, valeu a participação do plantão Martin Martins. Dito isso, é hora de opinião, amigo torcedor. 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Vem aí a voz de Maracajá, belo jogo, hein, Raimundo?
1: Olha, Jair, o jogo foi bom, né? Em virtude dos desfalques das duas equipes. É lógico que quando o Vimoendo monta time, o Galo, a gente sabe o comprometimento dele de montar grandes equipes. Só que as fichas de fora dele não veio, né? É, Beto Cachoeira, o Maico e o Marcel Emerinha, o outro zagueiro. E aí o time dele vai ficando vulnerável, né? 3 jogos, 3 derrotas, e aí complicou, porque na última partida vai ter que ganhar do Coloninha, que tem um bom time, empatou 2, perdeu 1, mas tem também uma boa equipe. Então, eu vejo a situação do Vimoendo muito difícil, mas como o Galo falou ali agora no final, vai procurar trazer todo mundo, porque vai ser o jogo do ano, né? Ou ganha, né? Se não ganhar, só o campeonato que vem. Então, vai dar. Agora é lógico que a Coloninha também vai vir motivada para não perder o jogo, que joga pelo empate ainda. E o jogo aqui, o Bar do Doca, o Bar do Doca classificou com 5 pontos, vai para o último confronto com o Sport para ver quem fica em primeiro ou segundo, porque o Esportivo também já tem 8 pontos, o Esportivo tem um saldo de 4. Nesse momento o Sport tem um saldo de 2. Então o Sport, para ficar em primeiro, tem que ganhar e tirar o saldo. E o Bar do Doca também, para ficar em primeiro, tem que ganhar e fazer um saldo grande, porque no momento só tem 1 gol de saldo. Então é assim, próximo domingo a gente vai estar transmitindo o Araranguá na Alarme, lá na Isara. O Martin vai fazer os plantões aqui da cobertura da rodada, e lá a gente vai ficar sabendo quem classificou. É difícil apontar? já na chave A, o Amigos do João não fez nenhum ponto, então já está definida a chave, só ver quem vai ficar em primeiro, quem vai ficar em segundo, quem vai ficar em terceiro e quarto, porque são duas chaves e os confrontos vão se cruzar agora na próxima fase. Primeiro joga com o quarto, segundo com o terceiro e assim por diante. Então é assim, jogo que foi bom, apesar das dificuldades das equipes dos seus elencos, que vieram muito desfalcados. O jogo foi bom, a arbitragem foi normal e assim, ganhou aquele que teve mais sorte, mais competência para fazer os gols. O Vimoendo jogou um pouquinho mais, porque precisava do resultado, mas esse jogo a mais não se converteu em lances claros de gol. O Bar do Doca, que estava muito desfalcado, jogou nos contra-ataques. O menino Davi teve duas oportunidades, não desperdiçou, e com isso o jogo foi se amarrando, as duas equipes partiram para o ataque, mas também sem muita convicção, porque também estava já um dia muito quente e muito pouco preparo físico, e assim foi. A arbitragem do Pepo foi normal, errou uma faltinha, na minha opinião, uma ou duas faltas que ele errou, mas isso é normal do futebol. Público muito bom aqui no Serra Mar, sempre a gente vem aqui muito bem recebido, a Alani traz um cafezinho pra gente, assim como o seu Paulo Cesário ali, seu Paulinho leva um café pra gente. Então a gente agradece essa atenção, esse carinho, agradece a atenção de todos, fiquem todos com Deus, um grande abraço e até a próxima semana.
0: Tá certo, valeu, Afonso em Maracajá, Raimundo Aronte, avaliando o que foi a vitória difícil, suada mais uma vez da equipe do Bar do Doca, 2-1 em cima do Vimoedo, o resultado que valeu a classificação, a equipe do bairro Cidade Alta, para a segunda fase, etapa eliminatória da Taça Milton Mino Nazário, o Municipal de Futebol da Primeira Divisão em Araranguá. E assim, senhoras e senhores, ponto final e mais um grande trabalho da equipe de esportes da Sua Araranguá FM. Estamos tirando o time de campo, amigo torcedor. Estamos indo embora, agradecendo imensamente a sua audiência na frequência de 95.5, agradecendo imensamente os trabalhos da equipe de esportes líder em audiência do Sul Catarinense. A mesa de áudio foi entregue ao nosso companheiro João Martins. Comentários: Raimundo Dalonte, Afonso de Bracajá. Reportagens: Desde Inácio. Tivemos ainda no plantão Martin Martins. Coordenação do jornalista Gregório Silveira. Supervisão: Flávio Roberto Borges Pinto. 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Jairo Silva se despede desejando a você, público ouvinte, senhoras e senhores e crianças ouvintes de Santa Catarina e do Sul do Brasil, desejando-lhes muito boa tarde.
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0: participação neste domingo com Nelson Gonçalves, a volta do Boêmio. Me despeço por aqui, volto amanhã às 14 horas com atualidades. Desejo a todo mundo uma ótima semana. Fiquem agora na companhia de Martin Martins.
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1: Muito boa noite a todos os nossos ouvintes da Rádio Araranguá. Está começando o Toca Discos deste domingão, para você aí ficar escutando a sua Rádio Araranguá com as melhores, só as selecionadas, que vai desde rock, MPB, tem de tudo aqui para você curtir as nossas músicas aqui da Rádio Araranguá. E eu, Marte Martins, já começo anunciando a primeira música dessa noite, que é ela, Elba Ramalho, Vamos Fugir.
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0: Quinteto Violado, Asa Branca, tocando pra você na sua Rádio Araranguá, 95.5 FM. E depois do nosso intervalo, vamos de Cheiro de Amor, Vai Sacudir.
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0: Simone, Quando Te Vi, tocando pra você na sua Rádio Araranguá 95.5 FM. Quer ficar bem informado? Vai lá no nosso site então, radioararanguá.com.br, e lá vai ter todas as nossas informações da política até o esporte. E depois do nosso intervalo, vamos de Rádio Táxi.
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0: Zé Cabaleiro, Quase Nada, tocando pra você na sua Rádio Araranguá, 95.5 FM. E depois do nosso intervalo, vamos de Fernanda Takai, Você Já Me Esqueceu?
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